0: consente. Isso é possível quando o governador decide fazer isso. E não só acompanhou, como também cumpriu missões que você determinou para ele. E não me escolhe. E eu tenho orgulho de estar ali, Luciano, filho. Tenho orgulho muito grande. E sei que você vai dar conta do recado como candidato. E Deus te abençoe. Abençoe você, João. Obrigado, Nabor, pela oportunidade dessa caminhada com você. Você é um grande homem. Deus abençoe a todos os eleitos e eleitas. E que possam, com toda responsabilidade, cuidar da nossa Paraíba. Que é isso que o povo espera. Muito obrigado. Parabéns, Lígia, meu querido vice-governadora. Obrigada. Obrigada, Toninha. Parabéns a você aqui, Toninha. Deus abençoe também a toda a família. Beijo grande a todos. Obrigada, gente.
1: Agradecemos as palavras
2: do senador Daniela Ribeiro, acaba de falar bastante famoso Jota Riqueiro, a coletiva de imprensa. E agora os colegas da imprensa vão fazer perguntas aos que estão aqui presentes, a bancada presente nessa entrevista coletiva.
3: Parabéns. O senhor usou durante toda a sua trajetória e nós acompanhamos as entrevistas a palavra serenidade. Sinto o senhor usar essa palavra serenidade. Eu mudei mesmo uma entrevista que nós acompanhamos. Eu queria sua avaliação pelos quatro pontos do município, porque quando o senhor foi lançado candidato, o senhor conhecia a Paraíba no Jornal Zebeu. Eu queria que o senhor pudesse fazer uma análise que representa hoje aquele município lá no interior da Paraíba, um observatório da qual o senhor veio conhecimento ao lado das pessoas que fizeram essa campanha durante o senhor. Serenidade. Essa é a palavra-chave do seu sentido.
4: Ainda tem um gancho aqui do que a senadora falou, eu pude falar do Tijão, não dá a nossa Paraíba inteira. Não apenas ao lado dele, muitas vezes representando ele, inaugurando creches, visitando distritos do nosso estado, os quatro cantos da Paraíba. E eu sei o quanto a gente avançou em várias políticas, o quanto a Paraíba avançou. Quando eu falo em serenidade, é a gente ter a certeza do que fizemos e também o compromisso de vencer os próximos desafios, porque assim, muita coisa a fazer, uns desafios a vencer, mas nós trouxemos um estado até esse momento, é que entendemos que estamos prontos para dar continuidade para tudo que a gente construiu. Agradecemos e na sequência convidamos 15 eleitores do Poder Paraíba.
5: Meu nome é Lucas, senador João, parabéns pela vitória. Lucas, pergunta que o Leite João também, quero que vocês reagem depois do resultado expressivo desse nas urnas, quando lá atrás seus aniversários chegaram a chamar o projeto candidato, chegaram a duvidar que João chegaria lá. Como é que vocês respondem os aniversários desse momento e do que esse resultado das urnas?
4: Na verdade, foi a Paraíba que respondeu, né, a todas essas falas, as falas de que João, assim que deixasse o governo, iria cair nas pesquisas, as falas de até pesquisadores que se dizem pesquisadores, de que a gente não teria 5%. A votação nessa eleição. Então, acho que ficou uma missão para todo mundo. Ficou uma missão para aqueles que. Os soberbos dessa eleição. E foram muitos. E foram muitos. A soberba até mesmo de dizer: não, no debate a gente pega ele. E aí foi, parece que foi o contrário do que aconteceu. Então, todos. E dizer que a gente sempre manteve a humildade, sabe? Sempre recebendo.

0: essas falas, essas coisas, combinar com serenidade, que como disse hoje aqui, e é a forma que a gente vai continuar, com humildade, porque a gente recebe também esses quase 1 milhão e meio de votos com muita responsabilidade. Não é simplesmente vir uma vitória da gente se vangloriar, não. Não é sobre isso. É sobre uma responsabilidade que foi depositada em nosso nome, nosso projeto, e que as pessoas agora vão esperar. A expectativa está ainda mais alta do que as pessoas estão esperando para o nosso governo. Mas se Deus quiser, com esse time aqui, com esse grupo, a gente vai superar essas expectativas. Deus quiser.
1: Agradecemos e, na sequência, convidamos para fazer a sua pergunta, Plínio Alveira, da TV Cabo Mundo.
2: Ah, boa noite a todos. Primeiro, parabenizar aqui a todos pela vitória e que tem um excelente mandato trabalhando pelo povo da Paraíba. Queria perguntar tanto ao governador, né, quanto também ao agora senador eleito de João. Meu governador, o que o senhor já tem em mente para aqueles famosos 100 primeiros dias da gestão? Né? O que a gente já, pouca para que já pode esperar de cara nessa nova gestão de Lucas Ribeiro? Para o senador João, uma função totalmente diferente, agora o parlamentar, ainda mais em Brasília, né? Esse outro domicílio que o senhor vai ganhar, então qual a expectativa que vão subir surgindo para essa missão? Muito obrigado.
0: Obrigado, Felipe. Dizer que nos 100 primeiros dias, apesar de ser a partir de 5 de janeiro, 5 ou 6 de janeiro, que é a data da posse, da nossa posse, vai dizer que o trabalho já começou e já começa novamente amanhã. A gente não vai parar, não vai esperar janeiro para poder fazer as entregas que a gente quer. Não. Começa agora, já começou. Nossa gestão continua. E esses 6 primeiros dias serão para poder realizar alguns compromissos que a gente anunciou na eleição, que a gente falou para as pessoas, que as pessoas acreditaram. Nesses 6 primeiros dias queremos já entregar vários deles para a Paraíba.
1: Agradecemos e damos sequência.
3: Na verdade, nós dissemos durante toda a nossa campanha qual era a nossa missão chegando ao Senado. Continuo reafirmando que eu quero ser o senador dos grandes projetos da Paraíba. Eu quero estar no Senado para representar aquilo que verdadeiramente, com a experiência adquirida de 50 anos de serviço público, e saber aonde você precisa atuar, saber também que nesse período que eu passei como governador, eu sei em Brasília aonde efetivamente buscar apoio, que não é só recurso, não é só recurso, é apoio e coisas para fazer acontecer, desenvolver o Estado, que eu quero estar presente lá em Brasília. Eu quero ser um senador de grandes projetos, porque começamos grandes projetos aqui na Paraíba e que terão que ter continuidade. Quando se fala do complexo científico do sertão, quando se fala do raterascópico da cidade da astronomia, do centro integrado, do centro internacional de computação quântica, tudo isso tem que ter sequência. Trazer um centro de habilidade engenharia para cá, essas coisas são muitas e nós vamos fazer, além de, obviamente, da função do senador, que é legislar, que é trazer e colocar, defender um sistema único de segurança pública, para que a gente possa verdadeiramente dar resposta à sociedade e aquilo que ela mais espera. Ou seja, eu quero estar presente para discutir os temas da vida real da população. Primeiro, muitas vezes, o Congresso, de uma forma geral, tem uma conversa e uma disputa muito mais de poder do que das pautas que interessam à população. Eu quero estar lá para colocar na mesa as pautas reais, da vida real do povo do Brasil. E, se Deus permitir, trazer, evidentemente, e muito orgulho para a Paraíba. E eu sempre disse que o governador que eu fui é o que diz o senador que eu serei. Eu não mudei com esse conceito. Eu continuo acreditando exatamente em tudo. Como tenho dúvida, se o povo ajudar, se os amigos ajudarem, nós vamos fazer um grande cenário, porque vamos estar lá à disposição do povo da Paraíba.
1: Agradecemos por essa vez, eu vou te fazer só uma pergunta. Onde o senhor consta tratado no SCO?
4: João, você falou um pouco sobre essa gente que você ainda ofendeu, com algum mundo da sua carreira, no fim do que muitos dariam uma coisa assim que você não saberia fazer com o padrão político, que você não saberia dizer que o pacto corretamente, que você não conseguiria dizer que o pacto corretamente, aquilo que se esperaria no político. Ao passo de que também muitos ao longo da sua carreira também foi muito atacado por ter sido eleito apenas suplente de vereador em Campina Grande antes da seleção de hoje. E o que nós temos hoje é uma eleição em primeiro turno, e como você também fala, que o tipo de trabalho consegue dar uma resposta. Isso é uma resposta principalmente do eleitorado paraibano, de que com menos informações da política já não são mais efeitos tradicionais de uma galinha que se come com o povo, mas sim de entregas e de discurso ao partido que se apresenta de forma física e visível.
3: Eu vou começar, só para resumir, eu acredito que a política se faz com políticos, mas não exclusivamente para os políticos. Essa é uma diferença que é fundamental. Você vai fazer política pública para a população. Você tem que ter essa leitura. E foi isso que a Paraíba reconheceu, primeiro com a votação extraordinária de grupos, quase 1,5 milhão de pessoas, e da nossa 1,380 mil. Isso sem nenhum tipo de artifício, uma ligação direta entre governo e população. Então a população sabe sim o que verdadeiramente quer. Para que o próximo governo, o governo de Lucas, vai fazer isso, que é dar continuidade a esse trabalho. Não tenho dúvida disso.
1: Agradecemos e, na sequência, convidamos Bárbara Nascimento, da União, para fazer a sua pergunta.
5: Boa noite, senador João, boa noite, governador Lucas. Vou ser em breve, porque os colegas já contemplaram com as perguntas, mas gostaria de perguntar qual o governador reeleito, afinal, para um mandato que é continuidade do trabalho iniciado pelo João. Falou já de alguns compromissos que vai tocar, que vão reparar os seus trabalhos, mas queria que fosse mais incisivo, não sei quais serão as áreas prioritárias de atuação da gestão de Lucas Ribeiro, e queria também que o senhor comentasse a respeito da disputa polarizada no país. Temos um segundo turno já consolidado.
0: A gente tem que especialmente priorizar o que a sociedade espera da gente. E um dos principais pontos que a gente entende que é a prioridade é segurança, saúde, educação, desenvolvimento humano. São áreas que a gente vai ter uma prioridade, mas claro, sim, obviamente, deixar de olhar para todas as áreas. O meu irmão que cuida de políticas públicas voltadas a mulheres, que cuida de políticas voltadas para o empreendedorismo, para a geração de emprego, enfim. Não acredito que a gente vai só contar em um curso, não, pelo contrário, temos atuar de forma organizada, planejada em várias áreas. E sobre a política nacional, nós temos uma posição muito clara, tivemos durante a eleição, e vamos agora, nesse segundo turno, juntar forças para a reeleição do presidente Lula.
1: Agradecemos agora para a última pergunta que a gente transforma de Lima, convidamos Henrique Lima, do blog do Lima.
6: Boa noite a todos, eu quero estar ao lado da mesa e a todos presentes. Queria fazer uma pergunta para o governador Lucas, como é a relação dele com a Assembleia Legislativa, em especial o PT, o partido que faz a nova casa, já que estou tentando tratar a questão da sucessão na casa. Também com a sua posição, o Assembleia tem todos os partidos pretos, o PL, o PT, e queria saber como é que o senhor vê essa situação, e agora o funcionamento da reunião. Como é que vai ser a sua reeleição, a sua relação com o Venezuela Vidal, senador eleito, e também com a relação da derrota e não vai permitir na Rainha Nova.
7: Olha, a gente sempre manteve uma relação de muito respeito, de muito diálogo na Assembleia. Inclusive, aqui, o deputado Eduardo Carneiro, deputado reeleito, cumprimentar a deputada Poliana Merton, a deputada federal da Paraíba, como uma volta à mulher representando a Paraíba na Câmara Federal. Parabéns, Poliana. Cumprimentar a Tibério, está aqui. Ele está ministro do nosso partido, inclusive. Arrumado também, deputado eleito. Como que você já? Caminhão, está vendo quanto vai citar um, né? Mas cumprimentar também aqueles que estiveram nessa caminhada conosco. E mesmo não obtendo sucesso na eleição, foram fundamentais para a eleição da majoritária. Está aqui Jailma, está aqui Zezinho.
8: A coletiva continua e a gente volta aos estúdios da Rede Pop de Rádios. É com você, Aerocide.
9: Obrigado a você, Vitor Freitas, pela participação direto do Comitê Central na Avenida Epitácio Pessoa, onde o governador Lucas Ribeiro se pronuncia pela primeira vez após a sua reeleição na Paraíba. Reeleição em primeiro turno, Lucas Ribeiro com praticamente 100% das urnas fechadas, 99,88%. Ele fecha sua participação nesse pleito, reeleito com 64,31%. Lucas, candidato à reeleição pelo Progressistas, obteve 1.468.801 votos. Acabou agora a coletiva do governador eleito Lucas Ribeiro. Ele ao lado do ex-governador, senador eleito da Paraíba, João Azevedo, do PSB. Entre outras autoridades, como a senadora Daniela Ribeiro, do Progressistas, o deputado federal Agnaldo Ribeiro, do Progressistas, deputados eleitos estaduais e federais, entre eles a deputada, a nova deputada, ex-deputada, deputada eleita, deputada federal Poliana Werton, aparece nas imagens nesse momento na cobertura da Rádio Pop e Rede Mais. Segundo colocado dessa eleição para o governo da Paraíba foi o candidato do PL, senador da República, Efraim Filho, que obteve 552.251 votos. Já Cícero Lucena terminou na terceira colocação. Obteve 11,05% da votação dos paraibanos e paraibanas. E teve 252.318 votos. O candidato Yuri Ezequiel, da União da UP, Unidade Popular, obteve 0,36% dos votos, 8.262 votos. Já Camilo Duarte, do PCO, terminou o pleito com 0,10% da votação, 2.376 votos. Já para o Senado da República, a eleição para senador na Paraíba com quase 100% dos votos apurados, registra na fotografia a eleição de João Azevedo com 32,51% dos votos, 1.390.704 votos. A segunda vaga foi ocupada pelo eleito, reeleito senador veneziano Vital do Rego, 973.348 votos, 22,75%. Já Nabu Vanderlei, do Republicanos, terminou com 20,91%, 894.446 votos. Doutor Marcelo Queiroga, do PL, 533.129 votos, 12,46%. Major Fábio, do Novo, 7,68% da preferência do eleitorado. Ele alcançou 328.745 votos. André Gadelha, do MDB, 2,82%, 120.698 votos. Ainda, Rosilene Santana, do UP, 0,50% dos votos, 21.443. Rinaldo Júnior, do DC, 0,20% dos votos, 8.516 votos. João Batista, da UP, 0,10%, 4.092 votos. E por último, Adriano Trajano, do PCO, 0,06%, 2.670 votos. João Azevedo, do PSB. Veneziano Vital do Rego, do MDB, são os dois senadores eleitos para da Paraíba para os próximos 8 anos. Deputado federal na Paraíba, o Republicanos fez 3 vagas. Reelegeu Murilo Galdino com 148.650 votos. Hugo Mota com 123.961 votos. Wilson Santiago, 112.027 votos. Republicanos mantém o seu tamanho na Câmara Federal, na representação da Paraíba. Outra legenda aqui, que fez deputados federais. Podemos elegeu apenas um deputado federal. Obteve, no geral, 264 mil votos, não foi o suficiente para reeleger Romero Rodrigues, ex-prefeito de Campina Grande, atual deputado federal. Alcançou 96.400 votos, mas foi superado por Rui Carneiro, com 102.805 votos. Podemos elegeu um deputado federal, Rui Carneiro, reeleito.

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1: Partido Liberal reelegeu o cabo Gilberto Silva e a votação do cabo Gilberto Silva arrastou com ele o atual deputado estadual do PL, George Moraes. O PL atingiu 391.773 votos. Cabo Gilberto Silva, 266.823 votos. E o George Moraes, 57.414 votos. Nem mais. Passando em revista pelos deputados eleitos e pelas legendas, conseguiram alcançar vagas na Câmara dos Deputados. PSB, apesar da votação próxima a 80 mil votos de Fábio Tairone, não elegeu nenhum deputado porque não alcançou o coeficiente eleitoral. A Federação Fé Brasil, a do PT, elegeu Ricardo Coutinho com 163.047 votos e Gervásio Maia com 96.906 votos. Gervásio Maia foi reeleito deputado federal, dessa vez pelo PCdoB. A Federação União Progressistas surpreendeu, reelegeu Aguinaldo Ribeiro com 180.593 votos. Damião Feliciano com 74.527 votos. E Poliana Werton com 50.883 votos, deputada federal. Esse campo da Federação Progressistas União alcançou 342.261 votos. PSD também fez um deputado, Wellington Roberto, se reelegeu. PSD atingiu 212 mil votos, 212.397, o suficiente para apenas reeleger Wellington Roberto, com 84.392 votos. Messinho Lucena não se reelegeu deputado federal, teve 62.956 votos. Ele que tinha ultrapassado os 100 mil votos na eleição de 2022, não repetiu o desempenho. Johnny Bezerra, ex-candidato a prefeito de Campina Grande, ficou com 30.498 votos. São esses, portanto, os novos deputados federais eleitos pela Paraíba e também reeleitos. 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E a gente volta a se encontrar 6 da noite amanhã na Hora H com os desdobramentos do resultado dessa eleição que o Brasil decidiu mandar para o segundo turno da eleição presidencial. A Paraíba resolveu no primeiro turno. Lucas Ribeiro com quase 65% dos votos, contrariando as projeções de um ano atrás, mas otimistas não poderiam imaginar que essa eleição terminava dessa forma. E com o favorito Cícero Lucena terminando na terceira colocação. Brasil vai ao segundo turno. Flávio Bolsonaro saiu na frente. É o desafio para Luiz Inácio Lula da Silva, que tenta pela quarta vez ser presidente do Brasil. Na Paraíba ele venceu 61,31% dos votos, 1.540.000 votos. Flávio Bolsonaro, 33,07%, 830.670 votos.

0: E a gente fica por aqui. Obrigado a você, paraibano, paraibana, que se ligou com a gente desde o começo da manhã de hoje, às 6 horas, até a apuração do último voto. Até conhecer o resultado dos eleitos, os que têm a missão de governar a Paraíba e de representar o nosso estado na Assembleia Legislativa, na Câmara Federal e no Senado da República. 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

0: e vivíamos entre eles, satisfazendo as vontades da nossa carne, seguindo seus desejos e pensamentos. Como os outros, éramos por natureza merecedores da ira. Todavia, Deus, que é rico em misericórdia, pelo grande amor com que nos amou, deu-nos vida juntamente com Cristo, quando ainda estávamos mortos em transgressões. Pela graça vocês são salvos. Deus nos ressuscitou com Cristo e com ele nos fez assentar nos lugares celestiais em Cristo Jesus, para mostrar nas eras que hão de vir a incomparável riqueza de sua graça, demonstrada em sua bondade para conosco em Cristo Jesus. Agora, no capítulo 4, versículo 1, reparem como Paulo chama a si mesmo. Você vai entender isso melhor logo mais. Como prisioneiro no Senhor, rogo-lhes que vivam de maneira digna da vocação que receberam. Sejam completamente humildes e dóceis, e sejam pacientes, suportando uns aos outros com amor. Façam todo o esforço para conservar a unidade do Espírito pelo vínculo da paz. Capítulo 5, novamente a partir do versículo 1. Portanto, sejam imitadores de Deus como filhos amados, e vivam em amor, como também Cristo nos amou e se entregou por nós como oferta e sacrifício de aroma agradável a Deus. E depois, usando a palavra de Paulo, capítulo 6, versículo 10, finalmente, vamos lá, versículo 10. Finalmente, fortaleçam-se no Senhor e no seu forte poder. Vistam toda a armadura de Deus para poderem ficar firmes contra as ciladas do diabo. Pois a nossa luta não é contra pessoas, mas contra os poderes e autoridades, contra os dominadores deste mundo de trevas, contra as forças espirituais do mal nas regiões celestiais. Os dois últimos versículos: paz seja com os irmãos e amor com fé da parte de Deus Pai e do Senhor Jesus Cristo. A graça seja com todos os que amam a nosso Senhor Jesus Cristo com amor incorruptível. Quero convidar você a orar comigo agora, pedindo para que o Senhor prepare os nossos corações para a mensagem de hoje. Então vamos orar. Querido Pai, como sua palavra é preciosa para nós. Quanto mais velhos ficamos, mais percebemos seu valor. Agradecemos a ti por seus preceitos, claramente delineados com propósitos, definidos para nos dar direção em um mundo que perdeu seu rumo. Agradecemos também por princípios que, com sabedoria, podem ser aplicados até mesmo no século 21, quando parece que o padrão ficou confuso e o futuro é algo intimidante e temeroso. Somos gratos, Senhor, porque a entrada da sua palavra traz luz. Isso significa muito para nós, porque existe muita escuridão à nossa volta. Queremos viver do lado da luz, do lado brilhante da vida. Queremos ser capazes de desfrutar o que o Senhor tem para nós, ao invés de apenas suportar nossas situações. Queremos ver a beleza dos seus propósitos e como tudo isso se encaixa em um plano divinamente arquitetado que faz todo sentido para o Senhor. Queremos descansar em ti, apesar de não fazer sentido para nós. Agradecemos, Pai, pela maneira como o Senhor falará conosco através dessa carta nas semanas e meses que virão, que possamos perceber sua importância. Eu sei que minha tarefa não é fazer que ela pareça importante. O Senhor já escreveu dessa maneira. Ela aborda as necessidades das nossas vidas. Ela fala sobre onde vivemos e como devemos viver nesse lugar. Ela fala com palavras claras sobre o que é a vida e precisamos disso. Ao mesmo tempo, Senhor, percebemos que o Senhor é um Deus de enorme misericórdia, compaixão e graça. O Senhor lidou conosco dessa maneira antes de conhecermos você e está lidando dessa maneira com pessoas que estão escutando agora, que ainda vão conhecer o Senhor de maneira pessoal. Que a carta de Efésios seja atraente para essas pessoas, enquanto as páginas impressas se tornam a palavra viva em seus corações e que se curvem em submissão à glória de Deus o Pai, que as criou com um propósito. Em nome de Jesus, que nos amou e se entregou por nós oramos. Amém. Existem momentos tão bons quando recebemos cartas que dizemos a um amigo ou ao cônjuge, sabe, precisamos emoldurar essa carta, ela merece uma moldura. Eu já recebi cartas assim, na verdade, Deus foi muito bom para comigo e me abençoou com algumas cartas dessa maneira. Eu guardo algumas com muito carinho e, de fato, tenho algumas na fila de documentos e fotos que precisam ser emolduradas. Uma dessas cartas veio do Dr. Sumino, que posteriormente me disse que não tinha a menor ideia que esta carta seria emoldurada. Na verdade, acho que as cartas que realmente são dignas de uma bela moldura são aquelas escritas com muita sinceridade e sem a pretensão de se tornarem parte da decoração. Bom, Efésios é uma dessas cartas emolduradas por Deus, algo colocado à disposição para ser consultada a qualquer hora. Se vivêssemos no primeiro século, não tenho dúvidas que pensaríamos imediatamente em emoldurar a carta de Paulo à igreja em Éfeso. Essa é uma carta que precisa estar sempre escancarada diante de nós, sempre precisa estar em destaque. É uma daquelas cartas que não queremos esquecer. Afinal, ela foi escrita por um homem que foi inesquecível. Paulo escreveu muitas outras cartas do mesmo gabarito que a carta aos Efésios. Ele viveu uma vida de enorme sacrifício e compromisso. Apesar de ter começado sua jornada não tão cedo na vida em relação a outros. Mas havia algo especial na pena de Paulo, algo relacionado ao Espírito trabalhando através da caneta de Paulo que direcionava seus pensamentos até aquelas áreas de grande necessidade e tocava profundamente certas questões da vida humana. Esta carta aos Efésios não é apenas doutrinariamente vital para nossa fé, nos dando base para crer no que é importante, mas é cheia de conselhos práticos, como aprenderemos nas próximas semanas e meses. Informações que nos ajudarão não somente no trabalho e na área social de nossas vidas, mas em casa e na vida particular. Vamos nos voltar a Éfeso. Você ainda pode visitar a cidade. Na verdade, hoje temos muitas empresas de turismo especializadas em roteiros neotestamentários. Se você for abençoado com um bom guia, poderá visitar lugares como Éfeso e reconstruir a cidade em sua mente. E isso ajuda a compreender muita coisa. Se você visitar a antiga cidade de Éfeso, poderá notar as colunas de mármore que foram novamente colocadas na posição vertical após terem sido derrubadas por terremotos. As estruturas são de tirar o fôlego. Existe hoje mais mármore naquela cidade do que em qualquer outra que você visitar, incluindo a cidade de Atenas. Em Éfeso, a cidade é de mármore. As ruas são de mármore. Os caminhos dos carros de combate são cortados no mármore e eles tinham até lombadas. Não existe cidade igual a Éfeso. Sua história me prende enquanto ando pela rua e posso ouvir sobre o grande teatro, como é chamado em Atos capítulo 19, versículo 29, o mesmo teatro em que Paulo um dia esteve. Paulo não somente viu, mas esteve no mesmo teatro que comporta 24 mil pessoas, construído de blocos de mármore com fileiras e setores. Se você já esteve lá, nunca mais vai ser o mesmo. Éfeso é diferente de Corinto, diferente de Atenas e diferente de Filipos. Éfeso era única. Lá ficava o maravilhoso e grande templo de Diana, o templo que era uma das sete maravilhas do mundo, construído por volta do ano 500 antes de Cristo. Diana é chamada de deusa mãe de todas as coisas. Uma cidade de enorme superstição, onde muita coisa girava em torno de Diana, ou Artemis, como ela é chamada nas escrituras. A carta aos Efésios fala sobre coisas importantes. Eu acredito que você logo irá dizer: ah, eu não gostaria apenas de ter essa carta emoldurada. Gostaria de pegar esse versículo e torná-lo versículo da minha vida. Essa carta é boa a esse ponto. Mas acredita em mim, ela não se originou em um contexto de alegria e contentamento. O berço dessa carta balançou em uma época de grande conflito. Vá até o coração do mundo na época. Era uma época em que o Império Romano estava no auge e o líder era Nero. Talvez você não seja um expert sobre Nero, eu também não sou, mas aprendi algumas coisas sobre ele e sobre este período que são muito importantes para entendermos o contexto desta carta. Nero começou seu reinado no ano de 54 e reinou até 68 da era cristã. Ele foi uma pessoa perversa. Acho que apenas o imperador Domiciano tenha sido pior. Seu reino era mau em sua essência. Ele era uma máquina de matar e tinha um prazer especial em matar cristãos, mesmo porque matar cristãos ajudava a reputação sempre em baixa deste imperador sanguinário. Qualquer um que não se curvasse de joelhos a Nero merecia morrer. E os cristãos não se dobravam a não ser a Curios, o Deus Jeová. À medida que Nero percebeu cada vez mais essa característica inflexível dos cristãos, ele obteve prazer em medidas extremas de perseguição. Como provavelmente você já sabe, Nero tinha um sério problema com fogo. E antes mesmo de incendiar Roma, ele já gostava de utilizar cristãos como parte de suas tochas, como sua política de iluminação pública, se assim posso dizer. Ele também utilizou cristãos como parte de um programa de entretenimento e lazer para os romanos, promovendo barbáries onde cristãos eram dilacerados por todo tipo de animais selvagens. E esse é o contexto da carta aos Efésios. Paulo escreve Efésios entre 60 e 62 da era cristã. E se você conhece alguma coisa sobre Nero, deve se lembrar que ele realmente ficou louco no final de sua vida. E sob o regime deste tirano ensandecido, o apóstolo Paulo estava diante não apenas das execuções animalescas e doentias de Nero, mas de famílias dispersas de suas casas, sempre sem saber onde deitaria. criam suas cabeças. Famílias vivendo em esconderijos e cavernas, e às vezes em pequenos grupos aqui e ali. Você vai perceber uma declaração interessante neste primeiro versículo de Efésios. Veja comigo Efésios capítulo 1, versículo 1. Paulo, apóstolo de Jesus Cristo, pela vontade de Deus, aos santos que estão em Éfeso, e fiéis em Cristo Jesus. Veja novamente, Paulo, o autor da carta, apóstolo de Jesus Cristo, veja como ele sente a necessidade de lembrá-los que ele é um apóstolo, pela vontade de Deus, aos santos que estão em Éfeso, e fiéis em Cristo Jesus. Você vê as palavras em Éfeso? Alguns estudiosos nos dizem que existem alguns bons manuscritos gregos que não incluem as palavras em Éfeso, fazendo com que muitos que são sérios em relação ao estudo do Novo Testamento acreditem que esta carta não foi limitada aos Efésios. Ela tinha uma natureza cíclica, o que significa que ela passou de uma igreja para outra, provavelmente tendo chegado primeiro a Éfeso, mas não tendo parado ali, já que ela foi escrita para os santos e fiéis em Cristo Jesus. Deixe-me dar a você uma pequena dica de como essa carta circulou no mundo antigo. Vá a alguns livros mais à frente em Colossenses, lá no capítulo 4, Colossenses capítulo 4, versículo 16. Veja só o que Paulo escreveu para a igreja em Colossos. Depois que esta carta for lida entre vocês, façam que também seja lida na igreja dos Laodicenses. Paulo orienta os colossenses a compartilharem aquela carta com a igreja em Laodiceia, embora fosse um lugar distante no oeste da Turquia, chamado naqueles dias de Ásia. Então temos Éfeso, Colossos e agora Laodiceia. Versículo 16. E que vocês igualmente leiam a carta de Laodiceia. Talvez você nunca tenha parado para ver isso antes. É um pequeno detalhe, mas sugiro que essa seja uma pista de que a carta aos Efésios estava fazendo seu ciclo, circulando pelas igrejas. Talvez a carta de Paulo tenha chegado para os Efésios, ido até Laodiceia e esteja a caminho de Colossos. Paulo disse: leiam aquela carta que os laodicenses estão enviando para vocês de sua cidade e da sua igreja. Vamos voltar a Efésios capítulo 1. Não é apenas uma carta cíclica, é uma carta de importância enorme. Isso não é novidade, não estou fazendo uma descoberta repentina. Samuel Taylor Coleridge chamou essa carta de a rainha das epístolas, a composição humana mais divina. Quando John Knox estava morrendo, liam para ele quase sempre os sermões de João Calvino sobre a carta aos Efésios. Isso trouxe conforto a Knox. John Stott observa: muitos foram levados à fé e atraídos às boas novas através da sua mensagem. Então, bem à moda de Stott, ele se volta para a história de um homem cuja vida foi mudada pela carta aos Efésios. Talvez você não tenha estudado a vida deste homem, eu também não, mas Stott nos fala do Dr. John McKay, o antigo presidente do Seminário Teológico de Princeton. McKay disse em seu livro: devo minha vida a este livro, o livro de Efésios. O Dr. McKay explica que, em julho de 1903, quando ainda era um garoto de 14 anos, que ele vivenciou, através da leitura de Efésios, um arrebatamento infantil em altas montanhas. E eu fiz uma declaração apaixonada para Jesus em meio às rochas, debaixo da luz das estrelas. Isso é lindo, não é mesmo? e John Stott continua a reproduzir o que o Dr. McKay disse a ele. Veja, aos 14 anos, enquanto lia a carta aos Efésios, me dei conta da luz debaixo das estrelas, nas pedras. Aqui está seu próprio relato do que aconteceu como resultado. Eu vi um novo mundo, tudo era novo. Tive uma nova visão, novas experiências, novas atitudes com outras pessoas. Eu amei a Deus, Jesus Cristo se tornou o centro de tudo, eu tinha sido impulsionado, estava de fato vivo. E John Stott continua, ele nunca perdeu o fascínio pela carta aos Efésios. McKay, quando foi convidado a dar aulas na Universidade de Edinburgh, em janeiro de 1948, ele escolheu essa carta como tema. Nesta carta, ele se refere a Efésios como o grande, o mais maduro e o mais relevante para a nossa época, dentre as obras de Paulo. Porque nesta carta está a essência destilada da religião cristã. Eu falo para você, sem hesitar, que se você não estudar a carta aos Efésios, perderá algo muito importante sobre como viver a vida cristã. Você não só perde uma base enorme para a vida, que é de natureza doutrinária, mas perde uma grande direção no plano horizontal para viver a vida cotidiana. Efésios oferece as duas coisas. Essa carta oferece grandes inspirações. Não é uma leitura de cabeceira. Esta é uma leitura para um estudante sério da palavra de Deus. Vou desafiar você a ler esta carta uma vez por semana enquanto estivermos comprometidos com esse estudo. Combinado? Eu não sei se você está sorrindo ou se está reclamando desta pequena lição de casa, mas eu recomendo que faça isso. Me lembro que um dos melhores professores do seminário nos ensinou durante duas semanas sobre a carta de Efésios. Ele disse, quero que você a leia todo dia. Você descobrirá no final de duas semanas que ao final do último dia será capaz de recordar muito desta carta, sem nem ter que olhar o texto. Você também vai perceber no início da terceira semana que sua Bíblia se abrirá automaticamente na carta que você esteve lendo diariamente. Estou apenas dizendo para você ler uma vez por semana, tudo bem? São 6 capítulos. Isso vai levar 15, talvez 20 minutos do seu tempo. Vai levar cada vez menos tempo à medida que você se familiarizar com o livro. Ele ficará emoldurado em sua mente e você vai começar a fazer o que eu chamo de uma das melhores atividades da vida cristã que você poderia fazer, que é pensar os pensamentos de Deus. Com o tempo e com o exercício desta prática, você vai descobrir que as decisões feitas serão filtradas através das verdades de Efésios. Logo, as lutas que você tem lutado serão resolvidas através das verdades da carta aos Efésios. Esta carta deixará de estar impressa em páginas, ela será uma carta impressa em seu coração.
1: É o programa Razão para Viver. E você acabou de ouvir o pastor Fernando Bóquio, que nos ajudou a entender um pouco mais sobre o contexto histórico, político e social da igreja que recebeu essa preciosa carta, a carta de Paulo à igreja em Éfeso. Agora você pode acompanhar o programa Razão para Viver também pela internet. Disponibilizamos as mensagens um dia após terem ido ao ar no rádio. 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Vamos dar continuidade à série O Poder Transformador da Graça de Deus, com a segunda parte da mensagem Efésios, uma carta que transforma vidas. Aqui, no programa Razão para Viver.

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1: Projeto de lei fixa o piso salarial em até R$ 3.624 para auxiliares médicos e cirurgiões dentistas com jornada de 20 horas por semana. O valor atende a várias categorias, como auxiliares de laboratório, radiologia, prótese e saúde bucal, com reajuste anual pelo IPCA para iniciativa privada e previsão de limite máximo de 40 horas semanais proporcionais. A Agência Nacional de Energia Elétrica informou que o mês de outubro terá bandeira tarifária verde, garantindo que a conta de luz venha sem custos adicionais para os consumidores brasileiros. A medida foi possível graças ao início da transição entre os períodos seco e úmido e ao aumento das chuvas nas regiões sul e sudeste, que ajudaram a estabilizar o nível dos reservatórios das usinas hidrelétricas. O Tribunal Superior do Trabalho decidiu que a greve dos empregados da Caixa Econômica Federal não foi abusiva e estabeleceu um reajuste salarial de 100% da inflação pelo INPC, acrescido de 0,6. A mesma taxa de correção será aplicada aos auxílios e benefícios da categoria, validando o acordo pelos próximos 2 anos. Os ministros também ordenaram o retorno imediato dos trabalhadores ao serviço. O Comitê Gestor do Simples Nacional prorrogou para 15 de outubro o prazo para que micro e pequenos empresários façam opção pelo regime tributário simplificado para 2027. A medida foi tomada em conjunto com o SEBRAE e o Conselho Federal de Contabilidade para garantir mais tempo de adaptação às mudanças da reforma tributária. Já as empresas que desejam recolher o imposto sobre bens e serviços e a contribuição sobre bens e serviços pelo regime regular terão até o dia 30 de outubro para registrar a escolha. A Justiça Federal determinou que a plataforma Discord adote imediatamente uma série de medidas para reforçar a proteção de crianças, adolescentes e mulheres no ambiente digital, sob pena de multa diária de R$ 100.000 em caso de descumprimento. A decisão atendeu a um pedido da Advocacia Geral da União, que apontou falhas graves na verificação de idade e no combate a riscos como ameaças, coação, aliciamento, automutilação e outros crimes. Morreu nesta quinta-feira, aos 59 anos, o piloto, mecânico de aeronaves e influenciador digital Joselito Geraldo de Souza, o Lito Souza. Ele sofria de complicações causadas pela doença de Creutzfeldt-Jakob, uma condição neurológica rara, progressiva e ainda sem cura que afeta o cérebro. Com décadas de experiência na aviação, Lito conquistou milhões de seguidores da internet ao traduzir assuntos técnicos de forma simples e desmistificada. Ficar o medo de voar. Mulheres vítimas de violência doméstica que precisarem se afastar do trabalho por medida protetiva passarão a receber benefício pago diretamente pelo INSS. O parecer vinculante incorpora à administração pública federal uma decisão recente do Supremo Tribunal Federal, eliminando a necessidade de a vítima acionar a justiça para garantir a sua remuneração. O direito vale por até 6 meses, abrangendo seguradas da Previdência Social e também mulheres sem vínculo empregatício, uma decisão recente do Supremo Tribunal Federal, eliminando a necessidade de a vítima acionar a justiça para garantir a sua remuneração. O direito vale por até 6 meses.

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1: Eu convido você que abra comigo a palavra de Deus no Evangelho de João, capítulo 6, dos versículos 1 ao 21. Depois dessas coisas, atravessou Jesus o mar da Galiléia, que é o Tiberíades. Seguia-o numerosa multidão, porque tinham visto os sinais que ele fazia na cura dos enfermos. Então subiu Jesus ao monte e assentou-se ali com seus discípulos. Ora, a Páscoa, a festa dos judeus, estava próxima. Então Jesus, erguendo os olhos e vendo que grande multidão vinha ter com ele, disse a Filipe: Onde compraremos pães para lhes dar de comer? Mas dizia isto para o experimentar, porque ele bem sabia o que estava para fazer. Respondeu-lhe Filipe: Não lhes bastariam 200 denários de pão para receber cada um o seu pedaço. Um de seus discípulos, chamado André, irmão de Simão Pedro, informou a Jesus: Está aí um rapaz que tem 5 pães de cevada e 2 peixinhos, mas isto que é para tanta gente? Disse Jesus: Fazei o povo assentar-se, pois havia naquele lugar muita relva. Assentaram-se, pois os homens, em número de quase 5 mil. Então Jesus tomou os pães e, tendo dado graças, distribuiu-os entre eles, e também igualmente os peixes, quanto queriam. E quando já estavam fartos, disse Jesus aos seus discípulos: Recolhei os pedaços que sobraram, para que nada se perca. Assim, pois, o fizeram, e encheram 12 cestos de pedaços dos 5 pães de cevada que sobraram aos que haviam comido. Vendo, pois, os homens o sinal que Jesus fizera, disseram: Este é verdadeiramente o profeta que devia vir ao mundo. Sabendo, pois, Jesus que estavam para vir com o intuito de arrebatá-lo para o proclamarem rei, retirou-se novamente, sozinho, para o monte. Ao descambar o dia, os seus discípulos desceram para o mar e, tomando um barco, passaram para o outro lado, rumo a Cafarnaum. Já se fazia escuro e Jesus ainda não viera ter com eles. E o mar começava a empolar-se, agitado por vento rijo que soprava. Tendo navegado uns 25 e 30 estádios, eis que viram Jesus andando por sobre o mar, aproximando-se do barco, e ficaram possuídos de temor. Mas Jesus lhes disse: Sou eu, não temais. Então eles, de bom grado, o receberam, e logo o barco chegou ao seu destino. Na verdade, a leitura do texto que fizemos inclui o 4º sinal de Jesus e o 5º sinal de Jesus. Mas nessa passagem, Jesus, juntamente com seus discípulos, ia em direção a Betsaida. Importante ter em mente que esta Betsaida é chamada Júlias e não Betsaida da Galiléia. Próximo ao lago havia uma planície onde a grama crescia abundante, principalmente na primavera. O nome daquele lugar é El Bat Yahá. Este é o cenário onde este maravilhoso milagre toma lugar. O texto nos diz que Jesus subiu um monte, estava logo atrás da planície, e ali ele com seus discípulos conversavam. Então uma multidão de pessoas começa a aproximar-se rapidamente. É interessante notar que o versículo 4 nos diz que estava próximo à Páscoa dos judeus. Portanto, isso aumentava ainda mais o número de pessoas viajando naquela região, porque provavelmente Estas pessoas também pretendiam seguir o caminho a Jerusalém e celebrarem a Páscoa ali. Jesus, do alto do monte, os vê. E sensibilizado, posto que todo aquele povo vinha ao encontro dele, e certamente eles estavam cansados, estavam famintos, e portanto eles precisavam de algum alimento. E esta, sem dúvida, era uma grande oportunidade para Jesus ensinar uma grande lição. Jesus então pergunta a Filipe: onde compraremos pães para lhes dar de comer? Veja o versículo 5. Então Jesus, erguendo os olhos e vendo que grande multidão vinha ter com ele, disse a Filipe: onde compraremos pães para lhes dar de comer? A razão por que Jesus pergunta a Filipe é significativa, porque Filipe era exatamente daquela região. Se você olhar o capítulo 1 de João, no versículo 44, você vai ver que ele é oriundo daquela área, e portanto ele deveria conhecer ali. Veja o que diz João 1, versículo 44. Ora, Filipe era de Betsaida, cidade de André e de Pedro. Portanto, se houvesse algum lugar ali onde o alimento poderia ser comprado, o homem a se fazer a pergunta era Filipe. Contudo, o versículo 6 nos diz claramente que a real intenção de Jesus era dar uma lição a Filipe, era treinar Filipe a confiar em Jesus, a entender que Deus tem caminhos que o homem muitas vezes não entende, que Deus pode fazer coisas muito além do que o homem pode imaginar. E de fato, a resposta de Filipe é uma resposta aterradora. Mas primeiro deixe-me observar com você o que diz o versículo 6. Mas isto dizia para o experimentar. Veja, Jesus dizia, fazia aquela pergunta porque ele estava testando Filipe, na verdade com o objetivo de treinar Filipe, porque ele, Jesus, bem sabia o que estava para fazer. Respondeu-lhe Filipe, veja que a resposta de Filipe, ela é aterradora. Não lhes bastariam 200 denários de pão para receber cada um o seu pedaço. O que Filipe está dizendo aqui? Ele está dizendo, ainda que houvesse tal lugar, ainda que houvesse aqui um lugar onde nós poderíamos comprar e ainda que tivéssemos o dinheiro suficiente para alimentar este povo, nós íamos precisar de muito, muito dinheiro. O denário era equivalente ao pagamento de um dia de trabalho, especialmente um trabalhador rural. Portanto, Filipe entendia que o custo de alimentar todas aquelas pessoas seria mais de 6 meses de salários para começar a alimentar toda aquela gente. E aqui nesse ponto, você tem então um contraste, você tem André. André aparece como uma alternativa no processo. É verdade que ele aparece um tanto titubeante, um pouco inseguro, mas ele ainda, mesmo assim, ele se aproxima e apresenta uma alternativa. Veja o versículo 9. Está aí um rapaz que tem 5 pães de cevada e 2 peixinhos. Essa era a alternativa que André conseguiu apresentar. Mas é interessante ainda observar que a palavra utilizada para pão de cevada aqui descreve o mais barato dos pães. E o peixe também certamente não eram peixes frescos, porque naquela época as pessoas usavam peixes salgados, conservas feitas com sal. Isso porque não era possível carregar peixe fresco, alimentar-se com peixe fresco era na verdade um luxo, porque naquela época as pessoas não tinham refrigeradores, não tinham onde armazenar aquele peixe fresco, portanto, a probabilidade que eles tinham aqui peixe salgado. Era a única maneira de manter um peixe em condições apropriadas para alimentação. O rapaz, portanto, tinha em mãos agora o mais barato dos pães, o mais barato dos peixes, mas mesmo assim, não tinha o suficiente para alimentar todo aquele povo. Havia muita gente ali. Mas Jesus tomou os pães e rendeu graças. E neste ponto, estava agindo como pai de família. Nos lares judeus, era muito comum que eles orassem agradecendo as refeições com as seguintes palavras: Bendito és, Senhor, nosso Deus, que fazes com que o pão suja da terra. Essa era uma alusão ao trigo que, plantado na terra, mais tarde era transformado em farinha que se tornava pão. Essa passagem, ela é muito significativa, porque nós podemos notar aqui a diferença entre atitudes, entre a atitude de Filipe e a atitude de André. E de certa forma, a atitude de ambos correspondem à atitude da maioria da humanidade, a maioria de todos nós, como respondemos às mais diversas circunstâncias. O primeiro, Filipe, simplesmente enxergou o problema e rendeu-se a ele. Ele conseguiu calcular todo o grau de dificuldade. Ele conseguiu comparar qual seria o custo, quais seriam os problemas, quais seriam as dificuldades. E ele conseguiu demonstrar com todo o brilhantismo da crítica os problemas. Mas ele não conseguiu apresentar nenhuma solução. Não é interessante como as pessoas apresentam com grande facilidade críticas, lamúrias, problemas, recalques, dificuldades, mas as pessoas raras vezes apresentam alguma solução? Querido ouvinte, como pastor, eu recebo muitas pessoas no meu gabinete, converso com muitas pessoas várias vezes, estou sempre aberto para ouvir a opinião, a crítica daqueles que me cercam. Mas eu me lembro de um jovem que era membro de uma igreja que pastoreei no passado, e ele estava semana após semana me apresentando alguma crítica. Semana após semana ele me apresentava algum problema, alguma dificuldade, alguma coisa que estava errada. Ele lamentava de algo que não estava funcionando direito. Então ele disse: todas as vezes que você tiver uma crítica a um problema, eu gostaria que você também me apresentasse uma possível solução para esse problema. Você sabe o que aconteceu? Nunca mais ele me apresentou uma crítica sequer, e nunca mais ele me apresentou um problema sequer. Será que os problemas haviam acabado? Obviamente não, os problemas continuavam acontecendo, as dificuldades continuavam surgindo, mas ele percebeu que ele tinha um problema na sua vida. Ele tinha mapas interiores através dos quais ele se orientava. E a sua mente estava sempre voltada à direção de detectar problemas, detectar dificuldades, mas ele nunca estava disposto a olhar na direção de encontrar soluções. A grande pergunta que eu tenho hoje é: quem somos nós nesse processo da vida? Somos nós como Filipe? Somos nós como André? Agimos nós sempre detectando os problemas, as dificuldades, os defeitos, ou conseguimos nós perceber a virtude, as possibilidades, ainda que pequenas, mas quando confiamos no Senhor, sabemos que Ele pode multiplicar a nossa pequena solução. Querido ouvinte, que nós possamos assumir a postura de agirmos como André, apresentarmos pequenas soluções que Deus pode transformar em grandes realizações.

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1: Estados Unidos suspendem atendimento na embaixada e em consulados do Brasil e alegam questão de segurança. TSE, denúncias eleitorais podem ser feitas pelo aplicativo Pardal. Transporte público de graça no dia da eleição, como irá funcionar? Os Estados Unidos anunciaram a suspensão do atendimento presencial na embaixada em Brasília e nos consulados pelo Brasil nesta sexta-feira, alegando motivos de segurança. Embora a nota oficial não detalhe a natureza das ameaças e nem especifique o impacto na emissão de vistos, fontes do governo americano mencionaram alerta sobre risco de bomba na capital federal. Diante do aviso, a representação da Austrália também fechou as portas na data de hoje, e os funcionários das sedes diplomáticas foram orientados a cumprir expediente remoto. A medida levou o Departamento de Estado americano a emitir orientações para que cidadãos do país evitem os prédios oficiais e utilizem canais de emergência se necessário. Em resposta ao chamado, a Polícia Federal e a Secretaria de Segurança Pública do Distrito Federal reforçaram o policiamento no setor de embaixadas. Autoridades diplomáticas americanas afirmam manter cooperação direta com os órgãos brasileiros para monitorar a situação e restabelecer o funcionamento das unidades com segurança. Às vésperas do primeiro turno, a Justiça Eleitoral reforça o uso de ferramentas para combater irregularidades nas campanhas. O aplicativo Pardal, desenvolvido pelo TSE, já acumula mais de 50 mil notificações em todo o Brasil. O principal volume de queixas está concentrado em propagandas fora dos padrões em vias públicas, seguido por ilicitudes em imóveis particulares e prédios governamentais. A plataforma é de graça, garante o sigilo de quem denuncia e exige apenas o acesso cadastrado pelo e-título para o envio de fotos, áudios e vídeos demonstrando as infrações. A iniciativa quer coibir condutas ilícitas como compra de votos, abuso de poder econômico e uso indevido da máquina pública no pleito. Com o fim dos prazos para comícios, debates e propaganda gratuita no rádio e na TV, a fiscalização comunitária torna-se peça-chave para garantir a lisura da disputa. Neste domingo, 4 de outubro, o transporte público coletivo será gratuito em várias capitais e estados brasileiros para facilitar o deslocamento dos eleitores às urnas. Prevista em resolução do Tribunal Superior Eleitoral, a medida abrange serviços urbanos e intermunicipais tanto no primeiro turno quanto no segundo, marcado para 25 de outubro. Nas áreas urbanas, a frota de ônibus, metrôs e trens deve operar com frota reforçada em horários semelhantes aos de dias úteis, garantindo o direito ao voto com mobilidade e segurança. A regulamentação proíbe expressamente que candidatos, partidos ou coligações ofereçam transporte próprio a eleitores, evitando o abuso de poder eleitoral. Para ter acesso à gratuidade nas viagens intermunicipais, alguns estados exigem a apresentação do título de eleitor, o e-título ou comprovante de votação. Enquanto nas capitais, o passe livre funciona direto nas catracas ou com liberação pelos motoristas.
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1: Mateus, capítulo 1. Livro da geração de Jesus Cristo, filho de Davi, filho de Abraão. Abraão gerou a Isaac, e Isaac gerou a Jacó, e Jacó gerou a Judá e a seus irmãos. E Judá gerou de Tamar a Perez e a Zerá, e Perez gerou a Esrom, e Esrom gerou a Arão, e Arão gerou a Aminadab, e Aminadab gerou a Naasson, e Naasson gerou a Salmão, e Salmão gerou de Raabe a Boaz, e Boaz gerou de Rute a Obed, e Obed gerou a Jessé, e Jessé gerou ao rei Davi, e o rei Davi gerou a Salomão, da que foi mulher de Urias. E Salomão gerou a Roboão, e Roboão gerou a Abias, e Abias gerou a Asa, e Asa gerou a Josafá, e Josafá gerou a Jorão, e Jorão gerou a Uzias, e Uzias gerou a Jotão, e Jotão gerou a Acás, e Acás gerou a Ezequias, e Ezequias gerou a Manassés, e Manassés gerou a Amon, e Amon gerou a Josias, e Josias gerou a Jeconias e a seus irmãos na deportação para a Babilônia. E depois da deportação para a Babilônia, Jeconias gerou a Salatiel. E Salatiel gerou a Zorobabel. E Zorobabel gerou a Abiúde. E Abiúde gerou a Eliaquim. E Eliaquim gerou a Azor. E Azor gerou a Sadoque. E Sadoque gerou a Aquim. E Aquim gerou a Eliúde. E Eliúde gerou a Eliázar. E Eliázar gerou a Matã, e Matã gerou a Jacó, e Jacó gerou a José, marido de Maria, da qual nasceu Jesus, que se chama o Cristo. De sorte que todas as gerações, desde Abraão até Davi, são 14 gerações, e desde Davi até a deportação para a Babilônia, 14 gerações, e desde a deportação para a Babilônia até Cristo, 14 gerações. Ora, o nascimento de Jesus Cristo foi assim. Estando Maria, sua mãe, desposada com José, antes de se ajuntarem, achou-se ter concebido do Espírito Santo. Então José, seu marido, como era justo e a não queria infamar, intentou deixá-la secretamente. E projetando ele isto, eis que em sonho lhe apareceu um anjo do Senhor, dizendo: José, filho de Davi, não temas receber a Maria, tua mulher, porque o que nela está gerado é do Espírito Santo, e dará à luz um filho, e chamarás o seu nome Jesus, porque ele salvará o seu povo dos seus pecados. Tudo isto aconteceu para que se cumprisse o que foi dito da parte do Senhor pelo profeta, que diz: Eis que a Virgem conceberá e dará à luz um filho, e chamá-lo-ão pelo nome de Emanuel, que traduzido é Deus conosco. E José, despertando do sono, fez como o anjo do Senhor lhe ordenara, e recebeu a sua mulher, e não a conheceu até que deu à luz seu filho, o primogênito, e pôs-lhe por nome

0: nome Jesus. Capítulo 2. E tendo nascido Jesus em Belém da Judéia, no tempo do rei Herodes, eis que uns magos vieram do Oriente a Jerusalém, dizendo: onde está aquele que é nascido rei dos judeus? Porque vimos a sua estrela no Oriente e viemos a adorá-lo. E o rei Herodes, ouvindo isto, perturbou-se e toda Jerusalém com ele. E congregados todos os príncipes dos sacerdotes e os escribas do povo, perguntou-lhes onde havia de nascer o Cristo. E eles lhe disseram: em Belém de Judéia, porque assim está escrito pelo profeta: e tu, Belém, terra de Judá, de modo nenhum és a menor entre as capitais de Judá, porque de ti sairá o guia, que há de apacentar o meu povo de Israel. Então Herodes, chamando secretamente os magos, inquiriu exatamente deles acerca do tempo em que a estrela lhes aparecera. E enviando-os a Belém, disse: ide e perguntai diligentemente pelo menino, e quando o achardes, participai-mo, para que também eu vá e o adore. E tendo eles ouvido o rei, partiram. E eis que a estrela que tinham visto no Oriente ia adiante deles até que, chegando, se deteve sobre o lugar onde estava o menino. E vendo eles a estrela, regozijaram-se muito com grande alegria. E entrando na casa, acharam o menino com Maria sua mãe, e prostrando-se, o adoraram. E abrindo seus tesouros, ofertaram-lhe dádivas, ouro, incenso e mirra. E sendo por divina revelação avisados em sonhos, para que não voltassem para junto de Herodes, partiram para sua terra por outro caminho. E tendo ele se retirado, eis que o anjo do Senhor apareceu a José em sonhos, dizendo: levanta-te e toma o menino e sua mãe e foge para o Egito, e demora-te lá até que eu te diga, porque Herodes há de procurar o menino para o matar. E levantando-se ele, tomou o menino e sua mãe de noite e foi para o Egito. E esteve lá até a morte de Herodes, para que se cumprisse o que foi dito da parte do Senhor pelo profeta, que diz: do Egito chamei o meu filho. Então Herodes, vendo que tinha sido iludido pelos magos, irritou-se muito e mandou matar todos os meninos que havia em Belém e em todos os seus contornos, de 2 anos para baixo, segundo o tempo que diligentemente inquirira dos magos. Então se cumpriu o que foi dito pelo profeta Jeremias, que diz: em Ramá se ouviu uma voz, lamentação, choro e grande pranto, Raquel chorando seus filhos e não querendo ser consolada, porque já não existem. Morto, porém, Herodes, eis que o anjo do Senhor apareceu num sonho a José no Egito, dizendo: levanta-te e toma o menino e sua mãe e vai para a terra de Israel, porque já estão mortos os que procuravam a morte do menino. Então ele se levantou e tomou o menino e sua mãe e foi para a terra de Israel. E ouvindo que Arquelau reinava na Judéia em lugar de Herodes seu pai, receou ir para lá. Mas avisado em sonhos por divina revelação, foi para as partes da Galiléia. E chegou e habitou numa cidade chamada Nazaré, para que se cumprisse o que fora dito pelos profetas: ele será chamado Nazareno. Capítulo 3. E naqueles dias apareceu João, o Batista, pregando no deserto da Judéia e dizendo: arrependei-vos, porque é chegado o reino dos céus. Porque este é o anunciado pelo profeta Isaías, que disse: voz do que clama no deserto, preparai o caminho do Senhor, endireitai as suas veredas. E este João tinha as suas vestes de pelos de camelos e um cinto de couro em torno de seus lombos, e alimentava-se de gafanhotos e de mel silvestre. Então ia ter com ele Jerusalém e toda a Judéia e toda a província adjacente ao Jordão. E eram por ele batizados no rio Jordão, confessando seus pecados. E vendo ele muitos dos fariseus e dos saduceus que vinham ao seu batismo, dizia-lhes: raça de víboras, quem vos ensinou a fugir da ira futura? Produzi, pois, frutos dignos de arrependimento. e não presumais de vós mesmos, dizendo: temos por pai a Abraão. Porque eu vos digo que mesmo destas pedras Deus pode suscitar filhos a Abraão. E também agora está posto o machado à raiz das árvores. Toda árvore, pois, que não produz bom fruto, é cortada e lançada no fogo. E eu, em verdade, vos batizo com água, para o arrependimento. Mas aquele que vem após mim é mais poderoso do que eu, cujas alparcas não sou digno de levar. Ele vos batizará com o Espírito Santo e com fogo. Em sua mão tem a pá, e limpará a sua eira, e recolherá no celeiro seu trigo, e queimará a palha com fogo que nunca se apagará. Então veio Jesus da Galiléia ter com João junto do Jordão para ser batizado por ele. Mas João opunha-se-lhe dizendo: eu careço de ser batizado por ti, e vens tu a mim? Jesus, porém, respondendo, disse-lhe: deixa por agora, porque assim nos convém cumprir toda a justiça. Então ele o permitiu. E sendo Jesus batizado, saiu logo da água. E eis que se lhe abriram os céus, e viu o Espírito de Deus descendo como pomba e vindo sobre ele. E eis que uma voz dos céus dizia: este é o meu Filho amado, em quem me comprazo. Capítulo 4. Então foi conduzido Jesus pelo Espírito ao deserto, para ser tentado pelo diabo. E tendo jejuado 40 dias e 40 noites, depois teve fome. E chegando-se a ele, o tentador disse: se tu és o Filho de Deus, manda que estas pedras se tornem em pães. Ele, porém, respondendo, disse: está escrito, nem só de pão viverá o homem, mas de toda palavra que sai da boca de Deus. Então o diabo o transportou à cidade santa e colocou-o sobre o pináculo do templo e disse-lhe: se tu és o Filho de Deus, lança-te de aqui abaixo, porque está escrito que aos seus anjos dará ordens a teu respeito e tomar-te-ão nas mãos, para que nunca tropeces em alguma pedra. Disse-lhe Jesus: também está escrito, não tentarás o Senhor teu Deus. Novamente o transportou o diabo a um monte muito alto, e mostrou-lhe todos os reinos do mundo e a glória deles, e disse-lhe: tudo isto te darei se prostrado me adorares. Então disse-lhe Jesus: vai-te, Satanás, porque está escrito, ao Senhor teu Deus adorarás, e só a ele servirás. Então o diabo o deixou, e eis que chegaram os anjos e o serviam. Jesus, porém, ouvindo que João estava preso, voltou para a Galiléia, e deixando Nazaré, foi habitar em Cafarnaum, cidade marítima, nos confins de Zebulon e Naftali, para que se cumprisse o que foi dito pelo profeta Isaías, que diz: a terra de Zebulon e a terra de Naftali, junto ao caminho do mar, além do Jordão, a Galiléia das nações, o povo que estava sentado em trevas viu uma grande luz, e aos que estavam assentados na região e sombra da morte, a luz raiou. Desde então começou Jesus a pregar e a dizer: arrependei-vos, porque é chegado o reino dos céus. E Jesus, andando junto ao mar da Galiléia, viu a dois irmãos, Simão, chamado Pedro, e André, os quais lançavam as redes ao mar, porque eram pescadores, e disse-lhes: vinde após mim, e eu vos farei pescadores de homens. Então eles, deixando logo as redes, seguiram-no. E adiantando-se dali, viu outros dois irmãos, Tiago, filho de Zebedeu, e João, seu irmão, num barco com seu pai Zebedeu, consertando as redes, e chamou-os. Eles, deixando imediatamente o barco e seu pai, seguiram-no. E percorria Jesus toda a Galiléia, ensinando nas suas sinagogas, e pregando o evangelho do reino, e curando todas as enfermidades e moléstias entre o povo. E a sua fama correu por toda a Síria, e traziam-lhe todos os que padeciam, acometidos de várias enfermidades e tormentos, os endemoniados, os lunáticos e os paralíticos, e ele os curava. E seguia-o uma grande multidão da Galiléia, de Decápolis, de Jerusalém, da Judéia e de além do Jordão.
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Agora louva a Deus comigo através desta linda canção.

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0: Recentemente examinamos vários salmos. Vamos continuar com um estudo de capítulos do Salmo 32. Tente lê-lo em várias traduções. Em seguida, identifique um título que capte o que é dito. Minha escolha para o título é Experimentando Libertação Espiritual. Refletindo mais, escolhi os versículos 1 e 2 como versículos-chave. A verdade significativa. A libertação espiritual vem quando os obstáculos são removidos, agindo de acordo com o que Deus requer e confiando no fluir da graça de Deus. Para referências cruzadas, listei 1 João capítulo 1, versículos 5 a 10 e Isaías capítulo 59, versículos 1 e 2. Uma pergunta que me fez refletir. Por quanto tempo Deus lutará com alguém que se recusa a reconhecer e confessar seu pecado? Você pode ter outras perguntas. Em seguida, desenvolvi um esboço. Encontrei três pontos. A maneira errada de buscar a libertação espiritual, a maneira certa de encontrar libertação espiritual e os resultados quando experimentamos libertação espiritual. Agora, vamos ampliar o ponto número 1. O Salmo 32, versículos 3 e 4 diz: quando eu guardei silêncio, envelheceram os meus ossos pelo meu bramido em todo dia. Porque de dia e de noite a tua mão pesava sobre mim. O meu humor se tornou como sequidão de estio. Isso descreve uma convicção profunda. No entanto, o salmista se manteve em silêncio, sufocando seus sentimentos. Isso é algo a evitar se você deseja encontrar libertação espiritual. O versículo 9 diz: não sejais como o cavalo, nem como a mula, que não tem entendimento, cuja boca precisa de cabresto e freio, para que não se cheguem a ti. Cavalos e mulas são teimosos. Não seja como eles. Submeta-se humildemente a Deus. É errado ficar em silêncio ou teimoso quando condenado por Deus.
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1: Padarias reaproveitam o croissant para evitar desperdício. Estudo diz que 5 em cada 10 mulheres recebem diagnóstico tardio de câncer de mama. Cérebro sofre mudanças por meio da aprendizagem da leitura e da matemática. Para conter o desperdício e honrar o ciclo dos alimentos, padeiros e chefes vêm transformando croissants amanhecidos em novas receitas de sucesso. As sobras ganham cara nova em produtos que vão de pães fofinhos e grissines a rabanadas, torradas adocicadas e até sorvete infusionado, mostrando que a sustentabilidade pode andar lado a lado com a alta gastronomia. A prática reduz prejuízos financeiros e também valoriza todo o trabalho da cadeia produtiva, desde o campo até a mesa dos consumidores. Padeiros destacam que, além do impacto socioambiental, a técnica traz vantagens culinárias ao agregar camadas extras de sabor às novas criações por meio da fermentação. O cuidado na cozinha reforça a urgência de combater o desperdício num país onde a fome ainda é uma realidade marcante. Uma pesquisa inédita revela um dado alarmante sobre a saúde feminina no Brasil. Cerca de metade das pacientes diagnosticadas com câncer de mama pelo Sistema Único de Saúde descobre a doença já em estágios avançados, o que compromete a eficácia do tratamento. O levantamento mostra que o problema é ainda mais grave entre as mulheres jovens, com idades de 20 e 39 anos, além de apontar uma queda no volume de mamografias realizadas pelo SUS em todo o país. A demora para o início da assistência médica é outro grande desafio identificado no relatório. Em média, as pacientes chegam a esperar mais de 4 meses entre o diagnóstico e o começo do tratamento no sistema público, ultrapassando o dobro do prazo estipulado por lei. Especialistas reforçam a importância dos exames preventivos periódicos e do diagnóstico precoce, medida fundamental para garantir chances de cura de até 95% contra a doença. Um estudo científico recente revelou como o aprendizado da leitura e da matemática transforma a estrutura e o funcionamento do cérebro em crianças de 5 a 10 anos. A pesquisa mostra que o cérebro humano não nasce biologicamente programado para essas habilidades, mas se adapta e reorganiza suas redes neurais à medida que elas são praticadas na infância. Essa capacidade de modificação, conhecida como neuroplasticidade dependente da experiência, integra regiões responsáveis por funções como visão, linguagem, memória e percepção espacial. Especialistas em neurociência cognitiva destacam que a escolarização formal nos primeiros anos de vida desempenha um papel decisivo nesse desenvolvimento. A prática intencional de ler histórias, contar objetos e resolver problemas fortalece as conexões cerebrais, tornando-as mais especializadas e eficientes ao longo do tempo. Além disso, os especialistas ressaltam que o amadurecimento cerebral varia de criança para criança e que alterações no volume ou espessura de áreas do cérebro refletem um processo natural de especialização e não necessariamente que um aluno aprendeu mais do que o outro.
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2: As boas novas de Deus para você memorizar hoje aqui na BBN encontram-se em Romanos 1:16. Porque não me envergonho do Evangelho de Cristo, pois é o poder de Deus para a salvação de todo aquele que crê, primeiro do judeu e também do grego. Romanos 1:16. Estas são as boas novas de Deus para você memorizar aqui na BBN.

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0: começando o programa Oração em Família de hoje. Antes de passarmos aos pedidos dos nossos ouvintes, vamos à meditação na Palavra de Deus. E hoje convidamos o nosso amigo Anderson Nunes.
1: A voz suave que devolve o propósito. 1 Reis, capítulo 19, verso 11 e 12 e o versículo 18, que diz: E Deus lhe disse: Sai para fora e ponte neste monte perante o Senhor. E eis que passava o Senhor, como também um grande e forte vento, que fendia os montes e quebrava as penhas diante do Senhor. Porém, o Senhor não estava no vento. E depois do vento, um terremoto. Também o Senhor não estava no terremoto. Depois do terremoto, um fogo. Porém, também o Senhor não estava no fogo. E depois do fogo, uma voz mansa e delicada. Verso 18, lemos: Também deixei ficar em Israel 7 mil, todos os joelhos que não se dobraram a Baal, e toda a boca que não o beijou. Graça e paz, meus queridos ouvintes. Chegamos ao sexto e último episódio da nossa série Esconderijo. O meu desejo é que o seu coração esteja profundamente consolado e fortalecido no Senhor. Continuando a história de Elias, depois de ter sido alimentado e fortalecido pelo anjo no deserto, ele caminha até Horebe, o monte de Deus. Lá ele entra em uma caverna e o Senhor lhe faz uma pergunta direta: O que você está fazendo aqui, Elias? Elias desabafa. Ele coloca para fora a sua dor, as suas perdas e os seus sentimentos de solidão, dizendo: Só eu fiquei, e agora estão tentando tirar a minha vida. Então, Deus manda Elias ir para fora da caverna. E um vento fortíssimo que fendia os montes, mas o Senhor não estava no vento. Veio um terremoto assustador, mas o Senhor não estava no terremoto. Veio um fogo devorador, mas o Senhor não estava no fogo. E depois de todos esses barulhos, veio uma voz mansa e suave, um sício tranquilo. Elias estava acostumado com o fogo, com o confronto e com as grandes demonstrações de poder. Mas naquele momento de dor e de esgotamento, ele precisava conhecer uma outra faceta do Pai, a delicadeza do sussurro de Deus. É no silêncio da brisa suave que Deus fala ao coração ferido. E sabe o que Deus revela a Elias naquele sussurro? O Senhor expande a visão do profeta e diz: Elias, você não está sozinho. Eu conservei 7 mil homens em Israel que não se dobraram diante de Baal. E mais, eu tenho um novo companheiro chamado Eliseu para caminhar com você e dar continuidade ao seu legado. Meu irmão e minha irmã,

0: Você não está sozinho nesta caminhada. A sua dor não é o fim. Não é o fim da sua história. O Deus do recomeço está transformando o seu esconderijo em um lugar de restauração. Ele não te descarta quando você perde as forças. Ele te restaura no sussurro da sua graça e renova o seu propósito para o amanhã. Silencie os barulhos das redes sociais, da ansiedade e das opiniões alheias durante o dia de hoje. Tire alguns minutos em silêncio absoluto para ouvir o sussurro do Espírito Santo no seu coração. Lembre-se de que a graça de Cristo se aperfeiçoa nas suas fraquezas e que Ele continua sendo a sua esperança e o seu abrigo seguro. Deus não habita no barulho da sua ansiedade, mas na brisa suave da sua graça que devolve a paz e renova a sua caminhada. Medite nisso. E agora, voltemos ao apresentador do Oração em Família.
1: Muito obrigado pela meditação no programa Oração em Família. E agora vamos aos pedidos dos nossos ouvintes. Um ouvinte louva a Deus, pois sua cirurgia de cataratas correu tudo bem. E pede o consolo de Deus para a família pela

ouvinte pede pela saúde e salvação do irmão. Um ouvinte pede pelo irmão e família, salvação e relacionamento com esposa e filhos. Ouvinte pede por uma situação em seu trabalho. Um ouvinte pede pelo sobrinho adolescente. Dê paz a ele, discernimento, harmonia em seu lar e que abençoe seus estudos. Pede pelo filho para que ele volte aos caminhos do Senhor. O ouvinte pede por sua família e também por sua vida espiritual. O ouvinte pede pela salvação de suas sobrinhas.

trabalho do seu enteado para que possa ter um bom ambiente no trabalho. O ouvinte pede pelo líder de sua célula que está se recuperando de uma cirurgia. Pede pela saúde da mãe, pela vida de sua sogra que completa mais um ano de vida. O ouvinte pede por sua esposa e filha. O ouvinte pede pela saúde do esposo e louva a Deus por mais um ano de vida. Está completando 84 anos. Uma mãe pede por suas filhas. O ouvinte pede pela vida espiritual do filho. Pede por um bebê que passou por uma cirurgia cardíaca e pede por uma amiga que também passou por uma cirurgia. O ouvinte pede por libertação de vícios. Ouvinte pede por sua saúde, está com crise alérgica. Pede ainda pela venda de um terreno. Ore por uma irmã que passa pelo luto pelo falecimento do irmão. Que ela possa buscar a Jesus em

pede pela saúde da esposa e também por sua saúde. Um pai pede pela vida espiritual do filho e a direção de Deus em sua vida e de sua família. Por sua neta, pela vida espiritual. Um ouvinte pede por ele, esposa e filhas. Uma mãe pede oração por sua filha, que ela volte aos caminhos do Senhor, e pede pela outra filha, que ela seja curada de uma doença. E pede oração pelo Brasil. Esses são os pedidos para o programa Oração em Família de hoje. Agora, juntos em família, vamos orar por cada um deles. Nós te louvamos, Senhor, pela oportunidade que temos de juntos orarmos em família. Amado Deus, pedimos pelo teu consolo para aqueles que perderam um ente querido, um amigo, que estão sofrendo a dor da perda. Pai, abrace e conforte esses corações. Pedimos, Senhor, por salvação, por aqueles que ainda não tomaram uma decisão por Cristo, que possam se arrepender e tomar a decisão mais importante de suas vidas, que hoje seja dia de salvação, Pai, que a tua palavra encontre os corações sedentos. Aqueles que estão distantes de ti também, Senhor, que sejam tocados e que venham voltar a caminhar contigo. Amado Deus, pedimos para aqueles envolvidos com vícios que haja libertação. Senhor, aqueles que estão aguardando por resultados de exames, estão passando por tratamento, estão em hospitais, que a tua mão poderosa toque na vida física e que haja cura, Senhor. Oramos pelo povo brasileiro, oramos pelo nosso país, pedimos as tuas bênçãos sobre esta nação. Lembramos também daqueles que estão a caminho, pregando a tua palavra ao redor do mundo, missionários, ministérios, igrejas, Senhor, proteja-os, guarde-os, sustente-os. Nós oramos, Pai, por aqueles que estão à procura de oportunidades de trabalho, que portas sejam abertas. Oramos pelos lares, pelas famílias, pelos casamentos. Derrame do teu amor, da tua misericórdia sobre a vida de cada lar. Nós entregamos esses pedidos nas tuas mãos, na certeza de que o Senhor nos ouve e nos responde. Oramos em nome de Jesus. Amém. Esse foi o programa Oração em Família de hoje. Se você deseja enviar o seu pedido, anote o e-mail rede@bbnmedia.org. rede@bbnmedia.org. E agora voltamos à nossa programação musical. Obrigado por ouvir e participar conosco.

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1: Prezado amigo, completamos hoje o estudo do capítulo 37 do livro de Gênesis, que nos apresenta a vida de José. Já comentamos os primeiros 24 versículos desse capítulo e por isso hoje vamos começar a partir do versículo 25. Você se lembra que José era o penúltimo filho de Jacó, nascido de Raquel, a esposa amada de Israel, de Jacó? José era o favorito desse homem. Como favorito do seu pai, ele tinha ganho uma túnica de mangas longas, um verdadeiro traje real, multicolorida. José, então, tinha 17 anos e servia o pai em diversas atividades, inclusive na assistência aos seus irmãos que pastoreavam os rebanhos da família, muitas vezes, bem longe do local onde moravam. José tinha também uma responsabilidade muito delicada. Ele devia relatar ao pai o comportamento e as atitudes dos seus irmãos quando estavam pastoreando o rebanho. Era uma missão muito delicada, muito espinhosa. Ele tinha que obedecer ao seu pai Israel, o que, ao mesmo tempo, levantava forte oposição por parte dos seus irmãos. Você se lembra também que José tinha sonhos e nesses sonhos ele via que os seus irmãos e até mesmo os seus pais se inclinavam para ele? Sendo favorito do seu pai, ao contar os sonhos para os seus irmãos, cada vez mais ele atraía o ódio dos seus irmãos sobre si. E, em certa ocasião, ele atraiu também a repreensão do próprio pai contra ele. Certamente, esse ambiente no lar de Israel foi provocado por uma situação totalmente irregular. Foi provocado pela poligamia. Israel tinha se casado com duas irmãs, Lia e Raquel, e ainda tivera filhas com as servas dessas suas esposas. Então, é sempre bom destacar, para que a gente tenha muita consciência, de que nunca houve a aprovação de Deus para a poligamia. O resultado é claro: desentendimento, ciúmes, discórdias, infelicidade e, na verdade, ódio na própria família. Você deve se lembrar também que no final do nosso programa, do nosso último estudo, os irmãos de José concretizaram um ódio contra ele, jogando-o num poço sem água. Hoje, a partir do versículo 25, vamos encontrar o desfecho dessa história. Mas, antes de entrarmos na análise detalhada do texto, devemos fazer a seguinte consideração muito importante. É necessário reconhecermos que Deus, como já havia revelado logo no início a Abraão, lá em Gênesis 15, 13 a 16, Deus sempre teve a intenção de conduzir a família escolhida, a família que Abraão geraria, para o domínio estrangeiro, para transformá-la dali numa nação. As razões desse plano de Deus eram muito claras. Pelo menos em três pontos nós podemos perceber isso daí. Primeiro, depois de serem escravizados por 400 anos, conforme diz o texto, eles seriam libertos e sairiam com grandes riquezas. Segundo lugar, a medida da iniquidade dos amorreus, isso é, dos cananeus, ainda não tinha chegado ao limite determinado pelo próprio Deus. E terceiro, Canaã também acumularia tantos males que não seria mais possível puni-la sem ser através da total eliminação da sua população pecadora, idólatra e desagradável a Deus, tornando-se então aquela terra madura, pronta para a possessão de uma nova nação, uma nação santa, um reino de sacerdote, e, na verdade, a nação que Deus tem escolhido para representá-lo entre as outras nações. Ora, nós precisamos entender e nós precisamos perceber isso. É importante que, através da história de José, a sequência dos acontecimentos que levaria Israel ao cativeiro do Egito estava começando a ser colocada em movimento, através das dificuldades que essa família escolhida iria sofrer, iria enfrentar. Mas é mais importante ainda reconhecermos que todos os acontecimentos futuros, por mais estranhos que fossem, se tornariam parte do plano soberano de Deus para atingir o seu ideal de formar para si um povo seu, exclusivamente seu, testemunha da sua graça para com toda a humanidade. Temos que entender, então, que essa história é o retrato mais nítido da providência divina. Através da poderosa e soberana mão de Deus, todo o seu plano estava sendo realizado. Inclusive, quando no futuro estudarmos a rejeição do próprio Deus por Israel, o seu povo, temos que ver a maravilhosa mão de Deus conduzindo a história também. Até que, na plenitude dos tempos, isto é, no tempo exato, conforme as palavras inspiradas de Paulo em Gálatas 4:4, Deus enviou, na plenitude dos tempos, o seu Filho Jesus, nascido de mulher, para nos resgatar, dando-nos gratuitamente e através da fé, a bênção da adoção, da salvação, da filiação com Deus. Mas vamos voltar ao texto. E voltando ao texto, nós vimos que os irmãos de José estavam decididos a tirar-lhe a vida. Todos estavam de acordo, com exceção de Rubem. De todos eles, Rubem foi o que pensou mais acertadamente, e por isso os impediu de concretizarem o seu intento. Os versos 22 e 23 dizem o seguinte: também lhes disse Rubem: não derrameis sangue, lançai-o na cisterna que está no deserto, e não ponhais mão sobre ele. Isso disse para o livrar deles, a fim de o restituir ao pai. Mas logo que chegou José aos seus irmãos, despiram-no da túnica, a túnica talar de mangas compridas que trazia, e tomando-o, lançaram na cisterna vazia, sem água. Temos que elogiar a atitude de Rubem, querido amigo, pois ele não quis apoiar seus irmãos num ato completamente criminoso. Protestou e apresentou logo uma proposta que satisfez os irmãos, os seus irmãos, com o intuito do quê? De salvar José logo depois. Qual teria sido a motivação de Rubem ao tomar tal atitude? Com certeza ele queria agradar o seu pai. Depois de tê-lo desrespeitado, possuindo a sua concubina Bila, sendo o filho mais velho, ele tinha responsabilidade sobre tudo o que acontecia com José, que era o penúltimo filho dos 12. Rubem foi corajoso e se opôs a todos seus irmãos, se opôs a um plano maléfico que previa a morte de José, e assim frustrou completamente a sua concretização. E aí então, nos versos 25 a 28, lemos o seguinte: ora, sentando-se para comer pão, olharam e viram que uma caravana de ismaelitas vinha de Gileade. Seus camelos traziam arômatas, bálsamo e mirra, que levavam para o Egito. Então disse Judá a seus irmãos: de que nos aproveita matar o nosso irmão e esconder-lhe o sangue? Vinde, vendamo-lo aos ismaelitas, não ponhamos mãos sobre ele, pois é nosso irmão e nossa carne. E seus irmãos concordaram, e passando os mercadores midianitas, os irmãos de José o alçaram e o tiraram da cisterna, e o venderam por 20 siclos de prata aos ismaelitas, e esses levaram José ao Egito. Querido amigo, você pode perceber, você pode imaginar o que é que um bando de irmãos cheio de ódios pode fazer? Veja só, mesmo assentados comendo o alimento que José trouxera para eles, eles queriam matá-lo de qualquer maneira. Eles demonstravam assim uma dureza completa de coração. Através do uso da força, naquela cisterna seca no deserto, José estava também sentenciado a morrer. Rubem, que o salvara da primeira tentativa, estava fora, havia saído. Então surge Judá, um dos irmãos mais velhos, o quarto filho de Israel com Lia, e ele apresentou um outro plano que, apesar de não ser o melhor, revelava também uma boa intenção de não derramar o sangue do seu irmão. Foi o que ele quis evitar. Tanto o plano de Rubem de restituí-lo depois ao pai, como esse plano de Judá, foram fundamentais para evitar a morte de José naquele momento. Mas, querido amigo, é bem verdade que vendê-lo como escravo para o Egito era também uma outra forma de matar José. Era como que uma morte lenta. Ser escravo no Egito era a coisa pior que poderia acontecer para José. Mas, mesmo assim, era preferível isso do que a morte violenta, imediata ou até lenta, mais rápida. Assim, José foi vendido aos ismaelitas para o Egito, onde seria posto no mercado de escravo, com uma mercadoria qualquer para ser comprado. Os irmãos de José sabiam que fazendo isso nunca mais voltariam a ouvir a seu respeito. Aquela seria uma separação definitiva. E assim José foi vendido aos ismaelitas ou midianitas. Agora vale a pena pensar sobre a referência aqui aos ismaelitas ou midianitas. Será que houve algum erro no relato bíblico? Será que é uma contradição nesse texto? Ora, é claro que não, não há nenhuma contradição aqui. Realmente o texto do versículo 27 diz que José foi vendido aos ismaelitas. E logo depois, nos versículos 28 e também no último versículo desse capítulo, 36, dizem que José foi vendido aos midianitas. Então, como que se explica essa aparente contradição? Não há nenhuma contradição. Os ismaelitas, que são os descendentes de Ismael, filho de Abraão com Agar, e os midianitas, que são os descendentes de Midian, filho de Abraão com Quetura, nós temos então um relacionamento entre ismaelitas e midianitas que eram descendentes de Abraão, isso é, originários do mesmo pai, mas não eram da linha da sucessão, da linha da promessa, da linha da família escolhida por Deus. Eles eram negociantes e se juntavam em caravanas para longas viagens que tinham que fazer por territórios, por países distantes. Eles estavam juntos então, mais uma vez, uma caravana que ia agora para a terra do Egito. E o texto sagrado diz exatamente isso, que se tratava de uma caravana constituída tanto de ismaelitas como de midianitas. Essa caravana comprou José por 20 ciclos de prata. Era muito natural que uma caravana dessas fosse formada por um grande número, por um maior número possível de pessoas, para fazer face aos ladrões e a outros perigos existentes naquela época. O texto prossegue e nos versículos 29 a 33 vemos a reação de Rubem. O arranjo que os irmãos fizeram para dar uma explicação convincente a Israel, seu pai, e assim vemos também que a reação de Israel foi muito dura, foi muito triste diante da suposta morte de José. O texto diz assim, veja só, acompanhe comigo. Tendo Rubem voltado à cisterna, eis que José não estava mais nela. Então rasgou as suas vestes e, voltando a seus irmãos, disse: não está mais lá o menino, e eu para onde irei? Então tomaram a túnica de José, mataram um bode e a molharam no sangue, e enviaram a túnica talar de mangas compridas, aquele traje quase que real, e fizeram-na levar a seu pai, e lhe disseram: achamos isso, vê se é ou não a túnica do teu filho. Jacó a reconheceu e disse: é a túnica do meu filho, um animal selvagem o teria comido. Certamente José foi despedaçado. Querido amigo, quando Rubem voltou, naturalmente, José já ia muito longe, caminhando já com aquela caravana maléfica. A maldade, muitas vezes, consegue sucesso temporário. Aqui, a maldade venceu. Mas, como nós veremos posteriormente, venceu apenas temporariamente. Mas o que deveriam dizer a Israel? O que queriam dizer ao pai, já velho, o velho patriarca? O que queriam contar para o seu pai? Seria necessário uma mentira. A mentira é o refúgio dos homens maus. O que fizeram então os irmãos? Mataram um bode, ensoparam a túnica colorida de José no sangue e a levaram para Israel, perguntando-lhe se aquela era a túnica de José. Vemos aqui a eficiência com que trabalham os homens maus. Vemos o grande recurso da mentira sempre empregado pelos criminosos e pelas pessoas más. Mas, felizmente, como diz o dito popular, a mentira tem pernas curtas, ela não vai muito longe, ela tem um limite. Não há nada escondido que não venha a ser revelado, diz a palavra de Deus. Os irmãos de José estavam satisfeitos com os resultados do seu disfarce, da sua mentira. Acharam eles que aquela túnica molhada em sangue de bode era a última notícia a respeito de José e que tudo ficaria por aquilo mesmo. E de fato, por um certo tempo, ficou assim mesmo. Mas a verdade sempre aparece, ela sempre vem à tona. Às vezes pensamos que a verdade pouco atrasa, mas ela sempre vem no tempo certo. Mesmo depois de terem vendido José para a caravana dos midianitas e ismaelitas, os irmãos de José lhe tinham grande ódio, pois eles, vejam só, na pergunta que fizeram para Israel, eles perguntaram o seguinte: ao invés de perguntarem, vê se é ou não a túnica do nosso irmão, eles disseram, vê se isso é do teu filho. Eles não quiseram identificar-se como irmãos de José. Era tal sentimento de ódio, de revolta, de discriminação, de ciúme, de inveja, que eles simplesmente falaram, veja se isso é do seu filho. Esses sentimentos, queridos amigos, são criminosos e pecaminosos diante de Deus e diante dos homens. E no verso 33, nós vemos a reação de Israel. O velho patriarca chorou, reconheceu a túnica que tinha dado para José e vendo ensopada com sangue, ele logo deduziu que seu filho tinha sido morto por um animal. Como vemos, a fraude dos irmãos de José foi muito eficiente, pois o que eles queriam imprimir na mente de Israel, imprimiram. Israel não tinha nenhuma dúvida, senão tirar a conclusão de que José tinha sido morto. José tinha saído para procurar os seus irmãos, um lugar diferente, um lugar distante. Saiu de Hebrom, foi para Siquém e depois de Siquém ainda foi procurar os irmãos, só achando-os em Dotã. E ali talvez ele tenha sido devorado por algum animal selvagem. O que eles tinham nas mãos era apenas aquela túnica molhada de sangue. Israel não conseguiu encontrar nenhuma outra explicação para aquele caso, senão que o seu querido filho tivesse sido despedaçado por uma terrível fera. E assim Jacó, que antes era um enganador, foi completamente enganado pelos seus filhos. E este caso nos lembra, querido amigo, mais uma vez aquela lei que tantas vezes já temos lembrado aqui, de que tudo quanto o homem semear, isso também ceifará, usando as palavras do apóstolo Paulo. Então vemos aqui Jacó colhendo o que havia semeado em tempos passados. Não foi Jacó que matou animais para enganar o seu pai Isaac? É um caso muito triste esse. Achamos que esses filhos erraram muito por enganarem o seu pai. E erraram mesmo. Mas de qualquer maneira, Jacó estava colhendo aquilo que ele mesmo tinha plantado em tempos passados. Bom, amigo, o texto prossegue e nos versos 34 e 35 temos o seguinte relato. Então José rasgou as suas vestes e se cingiu de pano e saco e lamentou o filho por muitos dias. Levantaram-se todos os seus filhos e todas as suas filhas para o consolarem. Ele, porém, recusou ser consolado e disse, chorando descerei a meu filho até a sepultura. E o texto termina dizendo, e de fato o chorou o seu pai. Aqui temos, querido amigo, um pai com o coração despedaçado, com o coração quebrado. É difícil se poder entender por que Israel chorou tanto a morte do seu filho. Para explicarmos todo esse choro de Israel, temos que contar toda aquela história que já contamos do amor de Jacó por Raquel e do amor que ele tinha por seu filho José, que era o filho de Raquel, já falecida. Quando Raquel morreu, aquele afeto foi como que transferido para os seus dois filhos mais moços, José e Benjamim. José tem um caráter dócil, sempre obediente ao pai, embora alguns o veem como um jovem arrogante. E agora, de posse daquela túnica que presenteara seu filho, a túnica toda ensopada em sangue, Israel sabia que não o veria mais nessa vida. Por isso Israel, como pai, foi profundamente quebrantado. Nenhum consolo dos seus outros filhos foi suficiente para tirá-lo daquela tristeza profunda. Esta frase, descerei a meu filho até a sepultura, significa que Israel ficaria de luto até que se reunisse com seu filho na sua morte. Mas, querido amigo, graças a Deus, não precisamos nos desesperar, mesmo diante da morte. Sabe por quê? Porque Jesus é profundamente sensível. Ele se identifica conosco com todos os nossos sofrimentos. Por isso, ele é o conforto dos nossos corações. Ele sofreu em tudo como nós, porém sem
2: identificação. 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
3: Tapeoá FM informa. Hora certa. 4:51.
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2: 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Taperoá FM informa. Hora certa. 4:55.
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7: Taperoá FM informa. Hora certa. 4:58.
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4: Taperoá FM informa. Hora certa. 5:04.
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1: Tapioá FM informa. Hora certa. 5 horas e 54 minutos.

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3: Excelente segunda-feira pra você. A partir de agora está começando o Forró Mania com a minha apresentação, Patrícia Vieira, locutora. Seja você muito bem-vinda, muito bem-vindo a esta programação super alegre e alto astral que é o Forró Mania. Aumenta o som e vem curtir a nossa programação. Já está começando com o melhor do forró.
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1: Forró Mania, tocando pra você o melhor do forró. Em instantes eu volto com mais, não saia daí.
2: 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FM informa. Hora certa. 6:13.
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2: Volta a melhor programação de forró do seu rádio ao Forró Mania com a minha apresentação, locutora Patrícia Vieira. 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

0: 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Tocando pra você sempre o melhor do forró. Este é o programa Forró Mania, que em instantes volta, trazendo mais músicas pra você. Continue por aí.
1: Taperoá FM informa. Hora certa. 6:31.
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0: Volta a melhor programação de forró do seu rádio, é o Forró Mania, com a minha apresentação, locutora Patrícia Vieira. Este programa é feito com muito carinho para você curtir o melhor deste som que agita o povão. Forró Mania continua, curte aí!
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chegando ao final mais um programa Forró Mania, comigo, Patrícia Vieira, na apresentação. Amanhã, preparo pra você mais um programa bacana pra curtirmos juntos. Um beijo e até lá!

Peroá FM informa. Hora certa. 6 horas e 53 minutos.

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0: em Itaperuá, no Cariri da Paraíba, pontualmente 7 horas.
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0: agora em Itaperuá, no Cariri da Paraíba. São 7:02 e a partir de agora tem 2 horas de jornalismo cidadão, jornalismo sempre a serviço da nossa população. É o jornal interativo que tem a produção e apresentação de Luciano Silva e Kennedy Sampaio, controles de áudio e vídeo de Luciano Silva. Na direção de jornalismo de Kennedy Sampaio, a direção geral da emissora é de Júnior de Preto. Hoje é segunda-feira, 5 de outubro de 2026. Vamos agora trazer os principais destaques de hoje, para você ficar ligado e sempre, claro, bem informado na rádio que é primeiro lugar absoluto.
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1: Vitória da sociedade que votou aí de forma ordeira. Avalia aí presidente do TRE aqui na Paraíba. E mais, Flávio Bolsonaro e Lula vão exatamente ao segundo turno. Lucas promete aí iniciar novo mandato com entregas das primeiras 100 dias aí de obras. E mais, Ricardo Coutinho, Poliana, George, são exatamente novidades aí na Câmara, né? Três deputados ficam exatamente de fora. Já para a Assembleia Legislativa da Paraíba, terá uma renovação de 41%, com 15 novos deputados eleitos. Senador João Azevedo e Veneziano Vital são exatamente eleitos, eleito aí senadores da República aqui no estado da Paraíba. Taperoá FM dá um show de cobertura, um show de audiência nas eleições mais uma vez. Eleições 2026 aqui, claro, você acompanha a partir de agora aqui no Jornal Interativo.
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1: É isso aí, gente. Olá, você, muito bom dia. Começando esta segunda-feira, hoje, 5 de outubro, né? Passado aí o pleito eleitoral, né? Pelo menos aqui na Paraíba, encerradas as eleições, né? Só teremos aí as eleições, segundo turno para a presidência da República. A partir de agora, todos os fatos, detalhes, tá certo? Todas as análises a partir de agora aqui com a gente, tá certo? Participações ao vivo, entrevistas e muito mais nesse Jornal Interativo Especial, resumo, né? Das eleições 2026. Hoje a cidade amanhece tranquila, né? Passamos em várias ruas, cidade tranquila. Ontem, depois de todas as zoadas, as comemorações, né? Que é de praxe, né? De quem vence realmente comemorar. E hoje a cidade amanhece um silêncio total. Mas a gente já chega para trazer com certeza a informação para você a partir de agora aqui pelas ondas da sua Taperoá FM 87,9, né? Você vai ligando, vai participando, vai interagindo, tá certo? Quero aqui. No início aqui do Jornal Interativo, agradecer, né? Acho que nós temos que agradecer primeiramente ao nosso bom, eterno, ao nosso misericordioso Deus, que é Ele que nos proporciona. E agradecer mais uma vez, notem, né? Todas as emissoras, todos os sistemas, eles estavam conectados. Em transmissões, e nós tivemos uma transmissão histórica mais uma vez, recorde de audiência aqui na cidade, em rádio aberto, recorde de audiência no nosso canal no YouTube. E eu quero agradecer, né, a todos os nossos rádio ouvintes, né, por nos dar essa credibilidade, uma certa responsabilidade de podermos estarmos aqui, de podermos trazermos fatos, informações, notícias. Agradecer a toda a equipe que esteve empenhada, ouvintes, né, por nos dar essa credibilidade, uma certa responsabilidade de podermos estarmos aqui, de podermos trazermos fatos, informações, notícias.

0: né? Estivemos conectados com o sistema Pop através do nosso companheiro aqui do Hora H, Iron Cid, né, que continuou a cobertura e que fechou, né, trazendo os deputados eleitos e aí o segundo turno para presidente da República. Uma eleição muito disputada, voto a voto, e uma eleição que era essa que deveria haver lá atrás, uma eleição transparente, né? E nessas eleições, o mundo estava de olho aqui no Brasil e continuará de olho. E é importante isso para a gente garantir uma transparência, para a gente garantir uma transparência das eleições. Voto a voto, voto a voto. Como eu disse ontem e repito, nas eleições passadas nós estávamos, né, o candidato, o determinado candidato estava vencendo e de repente o sistema ele para e passou muito tempo mesmo, mais de meia hora, e quando o sistema volta já traz um resultado da eleição, da vitória do atual presidente. Mas a eleição ela tem que ser aberta assim, ao vivo, atualizando os dados ao vivo, em cima da hora, como foi feito ontem. Tá de parabéns o TRE aqui na Paraíba pela transparência, tá de parabéns o TSE, e é dessa forma que tem que ser feito, para que os eleitores acompanhem voto a voto. Voto a voto, para a gente não ter nenhuma dúvida do resultado. Porque aí a gente não tem, independente de quem ganha, a gente não tem nenhuma dúvida do resultado. Quando a gente acompanha voto a voto, e nós estamos aqui com o aplicativo, né? E o aplicativo assim ele vai atualizando. Na hora que a gente está dando o resultado, tanto é que quando eu estava lendo aqui o resultado, que a gente já estava com o resultado atualizado. Né? Porque quando a gente dá aqui o F5, né, ele atualiza rapidinho. Então é essa transparência que precisa ocorrer também no segundo turno. Que agora será uma eleição mais fácil, né? Apenas dois números, diante de todas essas dificuldades que nós tivemos. Tivemos muitas, inúmeras dificuldades, alguns incidentes, algumas prisões a nível de Brasil, pessoas que não queriam sair da urna, foram detidas, xingamentos, né? Mas, no geral mesmo, a gente pode considerar que foram eleições tranquilas. Com exceção desses incidentes, que todas as eleições tinham que acontecer, alguns tinham que aparecer, né? E gostam de chamar a atenção para si, né? Mas uma eleição tranquila, graças a Deus. E aí, né, o segundo turno, apenas aqui no Brasil, né, a eleição aqui na Paraíba foi encerrada, liquidada. O Lucas Ribeiro, né, não surpreendeu, mas realmente liquidou e consolidou aquilo que estava nas pesquisas. Uma das eleições históricas, eu creio, vencendo, o Lucas venceu, superou todos os antecessores, venceu em todos os municípios, mesmo onde ele não tem uma base aliada, mesmo ele não tem, aliado, o Lucas, ele venceu, com muita precisão, e isso é importante para o exercício da democracia. 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
1: Pois é, eleições 2026, cobertura total hoje, Jornal Interativo Especial aqui, né, fazendo uma análise e um balanço das eleições. Eu já vou trazer aqui o Zé da Galera, né, antes de trazer o Zé da Galera, só lembrando que amanhã, hoje e amanhã aqui na cidade, né, hoje é ponto facultativo, amanhã é feriado municipal, amanhã Taperoá completa 140 anos de emancipação política. 140 anos de emancipação política. E aí, a Prefeitura Municipal, amanhã a gente vai trazer todos os detalhes, né, mais informações, mas a Prefeitura preparou aí uma programação diversificada para marcar essa data, 140 anos. De uma cidade, de uma das cidades mais importantes da região do Cariri. Ontem, quando eu participava, a gente trabalha tanto aqui, mas a gente trabalha também como correspondente em outras emissoras, e participava, né, da correspondência lá no, na Serra Branca FM. E aí, quando nós fomos chamados, né, quando o nosso amigo Júnior chamou, e ele falava, né, chamou, ele disse, vamos chamar de uma outra cidade tão importante da nossa região, de tão grande importância, cidade de Taperoá. E realmente, Taperoá é uma cidade importante, maravilhosa. Falta muita coisa ainda a avançar, falta. Mas a cidade avançou muito, precisamos de muitas coisas ainda, precisamos. Mas precisa avançar ainda mais. E eu espero que daqui para frente, muitas coisas que nós temos cobrado que possam chegar. Como algumas estão chegando, tão esperadas, que a água lá do bairro dos professores. É uma realidade, que a JEP está fazendo a rede de água. Em breve, os moradores terão água nas suas torneiras. E quero, inclusive, salientar os moradores. Procurem a EcaJEP já para adiantar, fazer o pedido da ligação de água. Tá certo? Procurem a EcaJEP, tá certo? Levem os documentos e façam o pedido, porque isso aí tem que ser pedido lá na EcaJEP. Tá certo? Isso aí não será ligado automaticamente, não. Será feita a rede de água. Mas se vocês não pedirem, não solicitarem a EcaJEPA, vocês não terão água. Tá certo? Então, vão à EcaJEPA, levem os documentos necessários e façam o cadastro, peçam a ligação da rede de água. Tá bom? Casa a casa. É importante que os moradores também façam isso, né? Eu vou chamar aqui o Zé da Galera, ele que participou comigo, né, na parte da manhã, ele que participou também na parte da tarde e tá trazendo aqui alguns comentários, né, acerca das eleições, da nossa transmissão, que foi show de bola. Amigo Zé da Galera, sem gueré gueré, bom dia.
2: Salve, salve, Luciano. Salve, salve, Quente Sampaio, Voz de Trovão. Ouvintes da Taperoá FM 87,9. As eleições de 2026 nos traz muitas surpresas. Renovações no amplo estadual e também no amplo nacional, porque deputados federais não consegue se superar e voltar novamente a ocupar a cadeira. Desses heróis da resistência, nós podemos apontar o Damião Feliciano. Lá na repeira, no fundo do túnel, ele consegue a sua reeleição. É evidente, apoiado pela sua esposa, a nossa vice-governadora, e também todo o grupo, né? Que ele faz parte, né? João Azevedo, Lucas Ribeiro, enfim, com certeza o Damião consegue aí a superação. Aguinaldo Ribeiro também, com esse trabalho de muita dedicação ao seu sobrinho Lucas Ribeiro e a família Ribeiro, mostrando força aí, elegendo Lucas Ribeiro também, em parceria com João. João que mostrou força, mostrou trabalho, e aí está a prova viva dentro das quatro linhas, conseguindo praticamente, né, a maioria dessas eleições de 2026. Não deu para eleger o Dabu, mas o Dabu foi muito bem votado. No amplo estadual, o Nivan Ferreira, mais bem votado nas eleições. Será que o Nivan, essa votação, vai buscar uma cadeira de presidente da Assembleia? Interrogação, porque está lá é nosso Leandro Galdino, que vem forte com seu irmão sendo eleito deputado federal e ele novamente renovando a sua cadeira na Assembleia. Catembé foi pego de surpresa, meu caro Luciano Silva e Sampaio. Romero Rodrigues, com mais de 90 mil votos, não consegue a reeleição para deputado federal, mais uma vez. Toda a equipe, ou seja, o grupo político da nossa região do Agreste, Campina Grande e adjacência, não consegue eleger Romero Rodrigues. Não consegue eleger nenhum candidato do grupo do Romero Rodrigues. Contrapartida, a novidade é a eleição da Jo Oliveira, a vereadora de Campina Grande. Vocês estavam tocando dentro da nossa programação ontem. A Jo Oliveira é a vereadora, oriunda da Feira Central de Campina Grande, aqui no centro da cidade, e consegue muita força aí. Outra novidade, João Paulo II, que consegue a reeleição para deputado, e também o Xió. O Xió conseguiu a sua eleição para deputado estadual. O Anderson Monteiro, de Esperança, consegue superar todas as expectativas e as barreiras e consegue novamente a sua vaga na Assembleia Legislativa do Estado da Paraíba. Então, muitas novidades, renovações. Eu verifico no gráfico, Luciano e Sampaio, renovação no amplo estadual e renovação no amplo
1: 41% federal. De renovação na Assembleia.
2: 41%.
1: Não é brincadeira, não.
2: Faltas a ser cumpridas. E nós estamos fechando aqui a nossa participação dentro da cobertura das eleições 2026, desde ontem, Serginho, da Tapera FM, em parceria aqui com nossa grande rede de rádios. Um salve, salve, gente. Parabéns aos vencedores e os derrotados possam fazer uma avaliação, avaliar bem as composições para futuros embates em breve, inclusive para a questão municipal, né?
1: É verdade.
2: Essa questão.
1: Daqui a pouquinho a gente vai avaliar o municipal.
2: E nacional vai refletir
1: nas
2: próximas eleições.
1: Reflete. Já a gente vai ver isso. O impacto disso
2: no município. E também Quente Sampaio, né? Direto de Campina Grande, com essa nossa participação para fechar a nossa grande rede, nessa parceria que foi bacana no dia de ontem. Um abraço, um salve, salve, Luciano Silva também.
1: Que valeu, Zé da galera, valeu aquele abraço aí e mexe mesmo. A composição estadual, ela mexe também com o município, com os municípios. Ela interfere também no município. Tem que dizer que não, mas interfere. O estado, ele conta muito e a gente vai avaliar isso daqui a pouquinho a nível de município. Daqui a pouquinho a gente vai fazer uma análise exatamente em cima disso. Uma renovação na Assembleia Legislativa da Paraíba, renovação de 41%. Muitos deputados novos, inclusive um influenciador, ex-policial, conhecido, né, como Mané Buchada, o deputa, né, quem não lembra, quem acompanha as redes sociais, o deputa que fez uma campanha, ele sempre falava disso, sem dinheiro. E não é fácil você fazer uma campanha sem dinheiro. Ele mesmo relatava isso, onde chegava as pessoas queriam isso, e ele era bem claro, dizia, não trabalho dessa forma. E aí conseguiu chegar no meio de uma máquina, no meio de algo, né, que a gente sabe que existe a compra de votos, que existe, né, alguns deputados têm dinheiro para derramar, e o cara chegou. Eu acompanho ele, sigo ele nas redes sociais, um influenciador que visitou a Paraíba inteira, mostrando obras paradas, paralisadas. O deputa, como ele ficou conhecido, né? E aí a gente vê essa relação, né? A gente inclusive já disponibilizou, né, os votos. Temos os votos aqui da a nossa querida cidade de Itaperuá, como foi a votação, tá certo? Daqui a pouquinho a gente vai trazer todo esse análise. E aí, falando, né, da presidência, voltaremos às urnas para um segundo turno. Por pouco, o Flávio não liquida no primeiro turno, né? Porque ele liderou quase todo o processo eleitoral, até mesmo 80%, chegar a 80% da apuração, o Flávio estava com 50 e alguma coisa, né? Para que não houvesse segundo turno, teria que ter 51%, né? Como o Lucas, ele fez aqui, ele liquidou 64% dos votos. E aí a eleição, ela foi encerrada, né, dentro do primeiro turno. Senador, né, bem votado, não surpreendeu, porque já era esperado. A partir do momento que o João, ele lançou sua candidatura, já era esperado esse pum, digamos assim, na sua campanha. A partir do momento que ele anunciou isso, né, em nenhum momento ele saiu da dianteira, digamos assim. Então, uma campanha consolidada, tanto de Lucas, né, imbatível, de Lucas Ribeiro, aquilo que as pesquisas mostravam, e uma campanha imbatível de João Azevedo. E a briga ficou pela segunda vaga entre Veneziano e Nabu Vanderlei. Uma eleição bastante disputada para a segunda vaga, mas o cabeludo, mesmo perdendo na reta final de campanha, perdeu vários 13 prefeitos. Isso é um fato histórico. Veneziano, na última semana passada, ele perdeu 13 prefeitos que deixaram ele e foram para Nabu. E mesmo assim, ele mostrou a sua capacidade política, a sua base política, que ele tem, o trabalho que ele tem, vamos ser justos, em toda a Paraíba. E aí consolidou, marcou a sua campanha, né, e garantiu a segunda vaga no Senado Federal. É, bem votado também o Veneziano, bem votado também o Nabu, né, foi uma grande marca também do Nabu, que estava ali pau a pau com o Veneziano. Então, as eleições bastante disputadas, outros consolidados e outros na luta. Né? Renovação, como o Zé disse, na Câmara dos Deputados em Brasília, renovação na Assembleia Legislativa, 41%, novos deputados vão estar ingressando já no próximo ano. Né? E aí um fator, me permita, uma grande vitória da direita, que conseguiu eleger em todo o Brasil um grande número de deputados e figuras conhecidas da política, da velha política, caíram fora. Grandes figuras aí conhecidas, né, polêmicas, estão fora da política. Estou falando a nível nacional, né? E aí o PL, ele consegue emplacar e formar líderes, lideranças, que é isso que o PT não consegue. Olha, uma expressiva votação em São Paulo, uma expressiva votação. O Oscar está por aqui? Deixa eu ver se o Oscar está por aqui, que ele vai trazer lá no Rio de Janeiro. O Oscar, ele vai trazer aqui detalhes lá do Rio de Janeiro. Expressiva votação da direita. A direita formando Lula. Caso ele vença o segundo turno, ele vai ter dificuldades para governar, né? Ele vai ter muitas dificuldades se ele vencer as eleições, nesse quarto mandato. E a direita mostrando o seu potencial em todo o Brasil. Senadores, a própria esposa do ex-presidente Jair Messias Bolsonaro. Que votação! A Damares desbancando a Simone Tebet. A Damares desbancando a Marina Silva. Chupar o dedo, né? A Gleisi Hoffmann, que eu não sei o que aquela mulher estava fazendo na política. E aí grandes figuras, e aqui na Paraíba também, né? Grandes políticos aí, históricos, né, dando tchauzinho. É por isso que eu disse, o Romero, a gente leu aqui na lista, o Romero parece que ele estava em segundo ou terceiro. na lista que a gente estava seguindo. Mas eu disse, isso aqui muda. Esse não é o quadro dos eleitos, né? É pro partido, já já eu vou falar sobre isso. Deixa eu trazer o Oscar, para ele trazer aqui, lá no Rio de Janeiro, essa votação expressiva, né? Essa vitória esmagadora lá no Rio de Janeiro. Conta aí pra gente, Oscar. Bom dia.
3: Bom dia, meu amigo Luciano Silva. Bom dia, Kennedy Alencar. Bom dia a todos os ouvintes, internautas da Capela FM. Quero aqui, primeiro, parabenizar, saudar ao município de Itaperuá pelo aniversário no dia de amanhã, de emancipação política. E quero, aqui da minha participação, agradecer a você, meu amigo Luciano, ao Kennedy, a toda a direção da emissora, pela oportunidade de, no dia de ontem, participar aqui do Rio de Janeiro, levando as informações da apuração das eleições aqui no Rio de Janeiro em tempo real. Nós tivemos aqui no Rio de Janeiro a decisão levada para o segundo turno entre os candidatos Douglas Ruas, do PL, e Eduardo Paes, do PSD. A eleição vai ser definida no segundo turno, mas temos aí uma decisão judicial, uma decisão do Ministério Público Eleitoral, que vai definir se realmente essa eleição vai para o segundo turno por conta do terceiro colocado na disputa, o ex-governador Antônio Garotinho, ter tido a sua candidatura indeferida e, mesmo assim, o seu nome estava nas urnas, ele foi votado, teve cerca de 300 mil votos e, a depender dessa decisão da Justiça Eleitoral, pode ser que nem precise ter o segundo turno. Aqui no Rio de Janeiro, o candidato do PL, Flávio Bolsonaro, também venceu nas urnas. O candidato do PT, Lula, o atual presidente da República. E também teremos a decisão no segundo turno. O Rio de Janeiro elegeu também dois senadores, que são do PL, Carlos Portinho e Carlos Jordi, e vai mandar para a Câmara Federal 46 deputados federais, e aqui para a Assembleia Legislativa, a Alerj, 46, aliás, 70 deputados estaduais. Aqui no Rio de Janeiro, meu amigo Luciano, foi tranquilo, poucas ocorrências pelo estado. Tivemos a votação com pequeno atraso por conta das grandes filas, mas nada fora da normalidade. E, meu amigo, eu quero aqui agradecer a você publicamente, parabenizar você pelo excelente trabalho que você faz à frente do portal Itaperuá, da FM Itaperuá, enfim, por ser um excelente profissional. O Kennedy também, inclusive aqui no Rio de Janeiro ontem, quando eu compartilhava a transmissão de vocês em grupos de WhatsApp, teve pessoas que falaram que já acompanhavam vocês, e isso é resultado realmente de um trabalho feito com muito profissionalismo e com muita categoria. Também quero aqui agradecer pela oportunidade, dizer que estarei sempre à disposição, tá bom? Então, quando precisar, é só acionar. Eu estarei aqui sempre pronto a ajudar, a participar, a contribuir dentro das minhas possibilidades, tá bom, meu amigo?
1: Tá certo.
3: Uma excelente semana aí para todo mundo, que Deus abençoe a vida de todos. Eu vou ficando por aqui e volto na próxima oportunidade, se o Criador permitir.
1: Pois é, esse aí é o Oscar Oliveira, repórter, né? Direto do Rio de Janeiro, participou ontem com a JET. Eu quero agradecer, viu, Oscar, pelas suas palavras, e agradecer a toda a equipe, porque ninguém faz nada sozinho, né? Ninguém faz nada sozinho. Para fazer uma cobertura como essa, a gente precisa de uma equipe de informantes. E aí vocês, que estão de parabéns, né, que estiveram aqui junto com a JET, né, nessa cobertura histórica de uma emissora num município pequeno, mas que tem cara de gente grande. que não deixa nada a desejar para ninguém. Né? Estivemos durante todo o dia entrando em alguns momentos com flashes, cobertura, com várias informações. E é isso que faz a Taperoé FM ela ser líder de audiência e ter o primeiro lugar. A gente vai rapidinho ao bloco de apoios culturais. Daqui a pouquinho a gente vai fazer mais um balanço, né? Trazer a votação dos deputados, fazer uma análise aqui no município. Fica ligado. 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Só uma justificativa, hoje o Kendo não está aqui comigo, né? Ele teve alguns probleminhas de saúde, né, com a sua esposa, e está indo lá para o município de Salgadinho, tá certo? Para cuidar da sua esposa, tá certo? Mas por isso que ele não está hoje aqui comigo, para a gente dividir aqui a bancada. Mas a gente está aqui para seguir, né? Sempre a gente tem, após as eleições, esse análise preciso das eleições. Daqui a pouquinho estarão aqui autoridades para a gente conversar, para a gente debater os resultados também das eleições aqui dentro do município. Fica ligado, já já a gente está de volta.
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5: Itaperuá no Cariri da Paraíba, 7 horas 38 minutos. 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É isso aí, gente. 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É isso aí, gente. Vamos seguindo aqui, né? O Jornal Interativo, sempre interagindo com você. O telefone tá liberado, viu, gente? O telefone tá liberado aqui pra você participar, pra você dar a sua opinião, pra você interagir. Fique à vontade, meu filho.
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5: O seu problema também é nosso. Quero ouvir a sua participação. Liga pra gente, manda o WhatsApp, né? Participa, interage aqui junto conosco nesta manhã de segunda-feira. Tá certo? Manhã de segunda-feira, meio feriado, né? Meio feriado, ponto facultativo é o meio feriado, né? Hoje e amanhã, hoje é ponto facultativo, amanhã também, né? Ponto facultativo aqui, amanhã é feriado, na verdade, né? Ponto facultativo é hoje, né? Hoje é ponto facultativo aí, né? Olha só, gente, né? Deixa eu trazer aqui a votação aqui dos candidatos aqui no município de Itaperuá, né? No município de Itaperuá, a gente trazendo aqui, né? No município de Itaperuá, deixa eu colocar aqui na tela, deixa eu colocar aqui na tela também para você que está nos ouvindo, falar aqui do município, viu? Dentro do município de Itaperuá, você que está ligado aqui com a gente, você que acompanha a gente, vamos lá para a presidente, tem ouvinte aqui para falar com a gente? Deixa eu colocar o ouvinte primeiro, que o ouvinte tem prioridade, né? Deixa eu colocar aqui o ouvinte, alô, você do telefone, bom dia! Alô, você do telefone, bom dia! Somos o Espedito, acho que o telefone dele tá mudo, viu, Espedito? Depois.
6: Alô,
5: agora chegou. Vai lá, Espedito. Bom dia.
6: E, tudo bem?
5: Tudo bem?
6: Tudo bom, graças a Deus. Meus parabéns para a abertura de ontem, viu? Assistiu do começo ao fim.
5: Assistiu do começo ao fim?
6: Só filho, quando você. Era um.
5: Isso.
6: Ainda assisti um pedaço também para o resultado. E eu não tô triste, não. Tem gente que.
5: Não, não tem que ficar triste, né? A edição é assim.
6: É verdade, você nem sei vivo.
5: É verdade.
6: Isso é que é o bom da gente. Você estando vivo, você pode arrumar alguma coisa aqui pra frente. E agora a eleição pro segundo turno não é fácil, não, viu?
5: É, não é fácil, não.
6: Nem fácil pra Lula ganhar.
5: Não.
6: Não vai ser fácil, você disse, pra ele ministro do país. Porque, nós, vamos dizer, 90% do Congresso é contra e do Senado também, hein?
5: É, o Senado também. É.
6: Arrisca até o país parar. Tá toda a gente que perder, não. Quem sabe o povo. E nós temos que aceitar, porque a porra é boa.
5: Uhum. É verdade.
6: Bom dia, viu?
5: Tá bom. Valeu, Espedito. Obrigado, então, pela sua participação, tá certo? Espedito aí, lá do Sítio Quixaba, participando. Faça como ele, né? Participe aqui com a gente. Então, vamos lá, trazendo aqui, repetindo só os votos, né? Aqui vou trazer só o local aqui, para Itaperuá, né? Olha só, tivemos aí a votação para presidente. A votação para presidente aqui no município de Itaperuá, né? Tivemos aí o Flávio Bolsonaro. Vamos começar aqui, né? É, Luiz Inácio Lula da Silva, né? Luiz Inácio Lula da Silva, ele obteve 6.102 votos, né? Vamos ver aqui, Flávio Bolsonaro, né? Flávio Bolsonaro obteve 1.825 votos, né? Cadê aqui o terceiro? Augusto Cury, né? Augusto Cury obteve 161 votos, que equivale a 1,6% das intenções de votos. Isso os votos aqui para presidente aqui em Itaperuá. Lembrando que é só os aqui na cidade, né? Como o pessoal tinha pedido aqui para a gente está trazendo aqui essas votações específicas, tá certo? Vamos lá, para o governador. Governador, tivemos aqui, olha só, o Lucas Ribeiro, obteve 4.648 votos, o que equivale a 61,04%. Deixa eu colocar aqui o do governo aqui, meu filho, colocar ali na tela também. Olha aí. Cícero Lucena do MDB. Cícero Lucena obteve aqui em Itaperuá 2.244 votos, que equivale a 29,47%. Vamos ao Efraim Filho, do PL. Efraim Filho obteve aqui em Itaperuá, 712 votos. Efraim Filho, 712 votos, que equivale a 9,35%, né? Deixa eu ver aqui, o próximo voto aqui, vamos ver para o Senado. Senado Federal, né? Aqui em Itaperuá. Estou trazendo aqui a votação. Isso. Aqui em Itaperuá. Vamos lá, porque eu estou sozinho e tenho que operar ali o vídeo e operar aqui também, né? Senado Federal. João Azevedo, consolidado, com 416 votos, o que equivale a 30,58%. Né? Veneziano Vital, né, obteve 3.747 votos. Nabu Vanderlei, que venceu aqui, né, obteve 4.573 votos, o que equivale a 31,66%. João obteve 30,58%. Nabu obteve 31,66%. Veneziano, 25,94%. Certo? Então vamos aqui para deputado federal, aqui no município. Estou falando só aqui no município, tá certo? Vou falar aqui dos que foram eleitos, né? Já eleito. Vou falar já na ordem de eleitos, aqui que tiveram votos em Itaperuá. Cabo Gilberto, bem votado, teve 311 votos. O segundo colocado, Aguinaldo Ribeiro, obteve 276 votos. Estou falando só dos eleitos aqui, mas que tiveram votos em Itaperuá. E os votos deles aqui em Itaperuá. Ricardo Vieira Coutinho, 424 votos. Foi eleito. Murilo Galdino, obteve 1.938 votos. Bem votado o Murilo Galdino. Hugo Mota obteve 35 votos aqui dentro do município. Vamos lá. Wilson Santiago obteve 18 votos, mas foi eleito, né, pela classificação. Rui Carneiro obteve 1.936 votos, candidato aqui da situação, né, apoiado por Jorge Farias. Gervásio Maia obteve 1.013 votos. Gervásio Maia obteve 1.013 votos. Wellington Roberto obteve 140 votos. Wellington Roberto, 140 votos. Doutor Damião, 17 votos, aqui no município de Itaperuá. George Moraes obteve 70 votos. Vamos lá. Poliana Dutra, né, obteve 131 votos. Foi eleita, né? Então vamos lá, ficaram aqui na suplência, mas que também tiveram votos aqui em Itaperuá. O Romero Rodrigues, 368 votos. Nercinho Lucena, 25 votos. Luiz Couto, 154 votos. Tião Gomes, 3 votos. Doutor Johnny, 35 votos. Gabi, até deputado que eu nunca ouvi falar, teve voto aqui, né? Gabi Benucci, acho que é isso, 23 votos. Não sei quem estava apoiando, mas teve. Léo Gadelha, 186 votos. Guga Pet, 24 votos. Isso tudo foram votados aqui, viu, gente? Olha só. Ranieri Paulino, 9 votos. Capitã Rebeca, 22 votos. Elisa, 5 votos. Julian Lemos, 38 votos. Ainda teve 38 votos. Agradeço, viu, Júlio? Que mais nunca você volta ao cargo, não. É, isso é um assino. Depois a gente vai comentar sobre isso, mas vamos pular aqui para frente. Julian Lemos, 38 votos. Ainda teve 38 que votaram nele. Renan da Resenha, 24 votos. Valdir Trindade, 21 votos. André Amaral, 18 votos. Doutor Nelson Panta, 2 votos. Vamos lá aqui. Raione Mendes, 8 votos. Jacó Maciel, 1 voto. Cantora Monique Marinho, 53 votos. Carlos Gomes, 14 votos. Silvia da Pesca, 3 votos. Até essa, meu Deus. Cicinho, né? Aliás, Cicinha, 0 votos. Tarcísio Jardim, 5 votos. Maísa Cartacho, 0 votos. Né? Esses os votos aqui, né, de todos que foram votados aqui no município de Itaperuá. Então, vamos lá, vamos trazer aqui. Tá certo, teve mais, mas depois vocês conferem aí. Vamos trazer aqui deputado estadual. Deputado estadual né, que tiveram votos. Não estou falando a sequência da Paraíba, não. Estou falando só os votos aqui em Itaperuá, mas que foram eleitos. Vamos lá. Nilvan Ferreira, bem votado. O Nilvan, dessa vez, deslanchou. Mas aqui em Itaperuá, ele obteve ainda 112 votos. Adriano Galdino, né, mesmo com apoio à Jéssica, mas Adriano Galdino ainda obteve aqui em Itaperuá 191 votos. Vamos lá. É, Olívia Mota, que teve o apoio aí do diretor do hospital, 281 votos. Wilson Filho, 15 votos, eleito também. Felipe Leitão, 1.776 votos. Vamos lá. É, deputa, Mané da Buchada, deputa, olha aqui em Itaperuá, o deputa foi votado aqui em Itaperuá, viu, gente? O deputa teve 66 votos, né? Deputa, ele teve 66 votos aqui em Itaperuá. Isso é o trabalho que ele faz nas redes sociais. Vamos lá. Eduardo Carneiro, 10 votos. Maria Porto, 209 votos. Vamos lá. Doutor Jarques, 3 votos. João Paulo II, 158 votos. Tibério Limeira, 44 votos. Vamos lá aqui, Lorena, Ana Lorena, ex-prefeita, obteve aqui no município 187 votos, também bem votada. A Cida Ramos, dona Cida, 58 votos, dona Cida, foi eleita ainda, né? O Fábio Ramalho, 12 votos. Vamos lá aqui, o João Gonçalves, obteve 1 voto. A Nil Mendes, né? Nil Mendes obteve 6 votos, também foi eleita. Sargento Neto, bem votado também. E aqui em Itaperuá ele obteve 175 votos. Vamos lá, Jô Oliveira, 72 votos. Fábio Lopes, 35 votos. Michel Henrique, 20 votos. Thalisson Soares, 0 votos. Quem mais aqui? Erivan Bezerra, 4 votos. Tem mais aqui, vamos lá. Segundo Domiciano, obteve 18 votos. Vamos lá, está eleito também. Daniele Duvalli, obteve 0 votos. Estou falando aqui os votos em Itaperuá. Felipe Coutinho, 28 votos. Júnior Araújo, 11 votos. Quem mais aqui? Branco Mendes, 10 votos. Quem mais aqui? Vamos lá. Valber Virgulino, 111 votos. Tem mais aqui, né? Nelinho Costa, 4 votos. Tanto nome aqui que eu nem vi falar aqui, mas que tiveram votos aqui, né? Que gente votou, né? Gilbertinho, 3 votos. Vamos lá. Camila Toscano, 2 votos. Anderson Monteiro, obteve 0 votos. Foi eleito também a nível de Paraíba, né? Diego Tavares, 94 votos. J.I. Mendes, 42 votos. Xió, velho Xió, 196 votos. Foi eleito também o Xió. Flávio Brasileiro, até esse tem, 30 votos. Vamos lá, aí ficaram nas suplências, mas que tiveram votos aqui também em Itaperuá, né? A Jéssica de Laurinho, a Jéssica obteve, né? Por isso que a gente falou ontem, aquela sequência que a gente estava dizendo ontem no início, ela iria mudar, e mudou, né? A Jéssica ficou na primeira suplência, né? A Jéssica obteve aqui 1.341 votos. Jéssica de Laurinho, né, obteve 1.341 votos, ficou na primeira suplência. Na segunda suplência ficou, né, a candidata Larúcia, ela obteve 2 votos, mas ficou na segunda suplência. Eduardo Brito ficou na terceira suplência com 63 votos. E aí tem os demais suplentes, né, as pessoas que foram votadas, lembrando, isso que eu falei aqui, eles foram votados aqui em Itaperuá. Não estou falando em todo o estado, a votação em todo o estado. Estou falando apenas local, tá certo? Local, os votos que eles tiveram, que foram eleitos, alguns, e alguns ficaram na suplência e que tiveram votos aqui no município de Itaperuá, tá certo? Então, se você quer conferir, depois a gente manda para você detalhe aí do seu candidato, tá certo? Para você conferir, para você ficar ligado e sempre bem informado. Então, esses foram os resultados, né, que a gente trazendo aqui, né, em primeira mão, com exclusividade, aqui no nosso município. São 7h56, vou só rapidinho, um bloco de apoio culturais. Já está aqui, né, o líder Júnior de Preto para a gente conversar, para a gente fazer uma análise, a votação dos seus deputados, né, fazer uma análise aqui em cima dessa pauta. Fica ligado, tá certo? Fica ligado, já já a gente volta com muito mais informações aqui no Jornal Interativo Eleições 2026.
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0: Gente, estamos de volta aqui com um pancadão de audiência especial eleições 2026, no oferecimento aqui da panificadora São José, delícias que fazem o seu dia muito mais saboroso, né? 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São exatamente agora, né, 8 horas mais 1 minuto, né? 8 horas mais 1 minuto, tá certo? Participações aqui dos nossos ouvintes, interagindo, participando aqui com a gente. Já já a gente coloca aqui mais ouvintes para participar conosco, né? Nessa segunda-feira, após eleições 2026. Estou recebendo aqui nos estúdios, está aqui com a gente, para a gente fazer uma análise, né? Como eu falei no início do jornal, e a gente falava isso aqui ontem também, as eleições estaduais, elas são um termômetro também para as eleições municipais. Elas dizem muito, tem gente que diz que não, mas dizem muito, porque mostra o potencial de cada liderança ou ex-liderança, né? Ela vai dizer a capacidade, o potencial de cada um na votação aos seus candidatos. E aí, nós estamos aqui para fazer esse análise, né? Inclusive todos os grupos estão convidados, quiser vir depois, né? Só marcar e a gente fazer também essa avaliação. Estou recebendo aqui o ex-prefeito Juninho de Preto, está aqui acompanhado também do vereador Salatiel de Sandoval, também do nosso amigo Toninho Patativa. Estão aqui para a gente fazer esse análise a partir de agora nas eleições 2026. Juninho de Preto, primeiramente, seja bem-vindo aqui, bom dia ao Jornal Interativo.
1: Bom dia, Luciano, bom dia, Salatiel, Toninho, que está aqui conosco. Bom dia a toda a nossa querida população que nos escuta através das ondas mágicas da Taparó FM, na cidade, na zona rural. Nosso inicial e cordial bom dia, Luciano.
0: Ex-vereador Salatiel, seja bem-vindo, bom dia.
2: Bom dia, Luciano, bom dia a toda a população querida de Itaperuá. Cumprimentar aqui o ex-prefeito Juninho de Preto, cumprimentar o amigo Toinho. Dizer, Luciano, que é sempre um prazer estar aqui. Estamos aqui para agradecer ao povo de Itaperuá e fazer uma análise sobre o pleito realizado ontem.
0: Pois é, né? E vamos já começando fazendo essa análise, né, da votação aqui. Acho que Lucas e acho que João, né, dispensam comentários, porque foi uma votação, né? Mas vamos comentar também. Foi uma votação expressiva e já era esperado essa votação tanto do Lucas como também de João, né, ex-prefeito Júnior? Fica à vontade.
1: Luciano, na Paraíba, e a gente tinha todas as pesquisas dando vitória de Lucas no primeiro turno, né?
0: Uhum.
1: Foi bem além do que as pesquisas diziam, bem além. Um percentual aí de quase 10% a mais do que as pesquisas diziam na Paraíba. Em Itaperuá, nós tínhamos números, desde o início, no Estatel, que Lucas venceria aqui as eleições. Que venceria. Só que nós não tínhamos essa vitória esmagadora, né? Nesses números. Não tinham. Não chegaria. Porque se trata da situação versus oposição. E, logicamente, para um cenário de 2 anos atrás, houve uma maioria pró-candidato, fala candidato, mas já é o prefeito eleito, pró-prefeito atual, de mais de 1.600 votos, não é isso?
0: Isso.
1: Então, você tirar 1.600 e poucos votos em 2 anos. Até aí tudo bem, né? É política. Um voto a mais daria vitória. Aí você tirar 1.600 e poucos votos e a oposição toda unida, né? Porque tem que ressaltar isso, né, Antônio? Todos nós unidos trabalhando em prol de Lucas. Claro, com esse sentimento de gratidão, primeiramente a Deus e ao povo, porque no Juiz de Preto só tem o seu voto. E pede alguns amigos e aí aparece mais um, aí faz dois. E assim é para todos nós. Ninguém é dono de 10 mil votos. Se fosse assim, era só pedir e ficar em casa e os votos aconteciam. Ninguém é dono de nenhum voto. Isso aí, eu digo sempre isso, que soberano é o povo. Mas voltando para o cenário de governador, Salatiel, Itoinho, Luciano, e todos que nos escutam, é bom salientar isso. A oposição toda unida, trabalhando em prol de um candidato só a governador, tirou 1.600 e poucos votos de maioria da última eleição, que é um cargo majoritário, não é assim? E colocou, Toninho, 2.000, olha aqui para não esquecer, 404 votos de maioria. Porque as pessoas podem pensar que foram os votos que o Lucas teve. Não. Lucas teve aqui em Itaperuá 4.648 votos nas urnas. Ou seja, 61% dos votos. Lucas teve aqui 4.648 votos de maioria. O candidato Cícero, que é o candidato da situação, teve, chegando aqui nosso amigo Mica Araújo, o Mictão e Vicente, a gente já felicitar os dois, Micael e Tom Vicente, chegando aqui conosco. Então, fazendo essa análise, Luciano, de 1.600 e pouco de maioria, foi para 2.404 de maioria de um cargo também na majoritária. Ou seja, foram tirados, Tom Vicente, 1.600 votos da situação de maioria e Lucas ganhou com 2.404. É um número muito expressivo, Micael, para dois anos apenas. Dois anos apenas de uma eleição para outra. Ou seja, como eu falando, Lucas teve 60% da situação de maioria e Lucas ganhou com 2.404. É um número muito expressivo, Micael, para dois anos apenas. Dois anos apenas de uma eleição.

0: Lucas ainda ganharia aqui, Antônio Vicente, Micael, Toninho, Salatiel e todos que nos escutam. Lucas ainda ganharia em Itaperó com quase 1.700 votos. Então esse é um número que tem que refletir muito. E você dizia no início, Luciano, que uma eleição não tem alguma coisa a ver com a outra. Muitos acham que não, mas tem sim. É cenário, é leitura. Porque existe uma questão de estar no cargo mandatário, de situação, estar com a caneta na mão de gestor. E existe a situação da oposição, né? Que é bem diferente no município, ela funciona bem diferente. Então, assim, a gente só tem que agradecer a Deus, primeiramente, e a todas as pessoas da cidade, da zona rural, que foram lá sufragar os votos no 11 de Lucas Ribeiro. Então, eu entendo, faço essa leitura nossa, que toda a oposição unida, e aqui não tem, não, o voto foi só de um, de dois, de três, não. Toda a oposição, toda a oposição unida, né? Deu o seu melhor e o povo acreditou. Essa leitura tem que ser feita. Tem que ser feita. Cenário posterior é outra leitura, é entendimentos, é conversa. Isso aí é outro cenário. Não está se falando nisso agora. Mas tem que ter essa leitura que todos unidos deram essa grande maioria para o governador Lucas de 2.404 votos. Desculpe. E logicamente aumenta
1: porque,
0: a nossa.
1: Esse prefeito, em 22, a eleição estadual aqui, falando do município, a gente está falando acerca do município, a eleição estadual para governador, ela foi bastante apertada.
0: Foi bastante apertada.
1: Uma diferença mínima, me parece, de três votos, né?
0: Isso.
1: E que a situação venceu, o candidato da situação venceu, uma diferença apenas de três votos.
0: Isso.
1: E a gente vê nessa eleição uma maioria de mais de 2.000 votos.
0: Exato. Hoje dá mais de 100%, né?
1: Uhum.
0: Mais de 100% da eleição atual. Se for comparar as outras, é muito mais do que isso, né? Porque 2.404 votos está falando de maioria. Isso aumenta a todos que estão aqui conosco, Toninho, Micael, Tom Vicente e Salatiel, e todos que nos escutam, a nossa responsabilidade com o Itaperuá, né? De buscar no novo governo Lucas aquilo que a gente estava dizendo em campanha, através dos nossos deputados eleitos, de buscar para o Itaperuá, passar esses 4 anos buscando as melhorias que o governo do estado pode trazer para cá. A gente não pode, tem muita coisa boa para acontecer e a gente espera que com as bênçãos de Deus, no novo governo Lucas, a gente possa ver muita coisa acontecendo ainda em Itaperuá. É o que a gente vai lutar.
1: É,
0: ganhar é bom, mas trabalhar em reconhecimento e agradecer ao povo pelos votos é muito mais importante, Luciano.
1: Pois é, a eleição, a avaliação também que o senhor faz aí de João Azevedo, também outro consolidado, né?
0: João é um cenário que foi visto em toda a Paraíba. João, desde o início, ainda no com a caneta do governador, todas as pesquisas dava João em primeiro, disparado. E as urnas disseram isso. Para se ter uma ideia, é o mais votado da história, não é isso, se eu não me engano?
1: Isso.
0: Tanto ele como o Lucas, né? O mais votado da história política na Paraíba foi João Azevedo ontem. Graças ao que? Ao seu trabalho. Ao seu trabalho, o que a gente disse aqui por Itaperuá e o que a Paraíba reconheceu. O que a Paraíba reconheceu do trabalho de Lucas, de João Azevedo, sendo o senador mais votado do estado da Paraíba. E o que, Itaperuá, né? Itaperuá, para você ter ideia, como o João foi forte. Veja como o João foi forte da Peruá. Nabô foi o primeiro,
1: né?
0: O primeiro. Todo mundo votando em Nabô, não
1: é
0: assim?
1: É.
0: Tanto situação como oposição votaram em Nabô. Fato. Mas Nabô teve 4.573 votos. E João, só a oposição.
1: É importante isso.
0: 4.416 votos. Praticamente 0,8%. 1%. A diferença Nabô e Lucas e João. Ou seja, 157 votos. E Veneziano teve uma votação aqui, votado pela situação apenas, de 25,94, 3.700 votos. É uma leitura muito importante se fazer também do poder político, do capital político de João Azevedo, numa cidade que estava todo mundo votando no segundo candidato, que era do grupo, logicamente.
1: Uhum.
0: Mas estou falando de situação e oposição para a gente diferenciar. Então, o João foi muito mais forte aqui em Itaperuá, nesse sentido. É, e também, logicamente, hoje eleito na Paraíba, ele e Veneziano são os dois senadores eleitos, né? Na verdade. E a gente fica muito feliz ter votado em João. Nabô não foi eleito, mas faz parte da política, né? Eu acho que ele cresceu muito, né? As pesquisas davam Nabô muito atrás lá no início. E ele cresceu muito, perdeu por uma maioria muito pequena. 800 e pouco mil votos para cada um, né, concorreu para um senador que está

0: no mandato. E todos sabem que Veneziano também não foi um senador que cruzou os braços, trabalhou, vamos dizer, tem que reconhecer isso, né? Trabalhou em toda a Paraíba, então é natural, tinha que perder alguém, né? Não tinha como se eleger três ou quatro, alguém tinha que ficar de fora. E quem ficou com o mandato de senador, os dois foram João e Veneziano, que faz parte da política e não tem como fugir disso.
1: Uhum. Pois é, chegando agora a deputado federal. Deputado federal, com a sua análise que o senhor faz aí da votação também, o deputado foi apoiado pela sua ala do grupo, né? Que aí a oposição, ela cada um tomou um rumo diferente em questão de deputados federais e estaduais. Só ressaltar isso. Na questão do senador, na questão do governador, eles foram unânimes, né? Estiveram unidos no mesmo propósito, no mesmo ideal. Mas na questão de deputados, aí cada um escolheu o seu, que é democrático, né? Não, não precisa de briga, de querela, cada um tem direito de escolher, que a gente viu aqui na lista. Quantos deputados até que a gente nem ouviu falar aqui na cidade, mas que tiveram votos aqui.
0: Inclusive, alguns bem votados.
1: Inclusive, o influenciador, né, o Mané Buchada, conhecido nas redes sociais, que nem pisou aqui, mas teve voto aqui. Né, 66 votos aqui. Quer dizer, mas é importante isso, porque isso é democracia. Cada um tem direito de escolher o seu deputado, não precisa de briga, não precisa de querela, de intriga, que o propósito maior era o governo do Estado e o Senado Federal. E isso foi alcançado pelo grupo. Né? O grupo não tem que reclamar. Mas a votação de Gervásio, que a análise que o senhor faz dessa votação, houve um acréscimo, né? Inclusive, no...
0: É muito, muito positivo, Luciano. Inclusive, a nível de Paraíba, Gervásio foi o 12º na eleição passada, e nessa eleição foi o 8º com 90 e quantos mil votos, Sartel? 96 mil votos. Ele saltou 96.918, 97 mil votos. Ele teve um salto aí de, eu acho que, mais de 30 mil votos, né? Graças a Deus. Ou seja, foi o 8º na Paraíba. Então temos Gervásio Maia, nosso deputado federal eleito. Isso pra gente é muito importante, porque Lucas eleito, João eleito e Gervásio eleito significa três pessoas, Salatiel e Micael, o Toninho, e os dois Toninho, né? Significa que a gente vai ter com quem contar. Taperoá vai poder contar com essas forças para Taperoá. E a gente fica muito feliz nesse sentido. Então, Gervásio, nós conseguimos, dentro do que foi possível, aumentar a sua votação aqui em Taperoá. Foram 1.013 votos, né? Nós somos o terceiro. E dentro de uma lógica de governabilidade e de cargos que tanto a oposição tinha para o candidato Murilo, como o governo municipal tinha para o candidato Rui, dentro de uma proporção dessa, se a gente fizer uma análise bem, bem apurada, nós conseguimos o objetivo, graças a Deus. Todo o grupo, né? Não é junho de preto, não, todo dia que todos que vieram aqui pedir voto, todos que andaram nas ruas, às vezes até uma pessoa que a gente não cita o nome, né? Por isso que é ruim citar nomes, né? A gente esquece. Mas teve muita gente que lutou pela candidatura de Gervásio e doutor Romualdo aqui em Taperoá para o nosso grupo. E isso a gente ficou feliz porque a meta foi alcançada de termos deputado que vai continuar trabalhando aqui por Taperoá, e tenho certeza que a força está aí, governador, senador, deputado federal eleito, né? Sem falar que também o nosso companheiro Micael, ele votou em Olívia, também foi eleita, né? É uma força
1: também, né?
0: Foi bem votada aqui com Levi, então, ou seja, é uma deputada estadual que com certeza Micael e Levi vai também buscar as melhorias para cá, porque eu digo sempre, Micael, às vezes a pessoa se faz, não, tem que ter 1.000 votos para trabalhar, não, precisa ter um. E se foi eleito, um devia trabalhar, porque foi eleito, né? A gente está falando de eleição estadual. Então, qualquer deputado, até Mané Buchada, que teve aí os 56, 66 votos, ele devia fazer algo para o Taperoá.
1: Tem que cobrar.
0: Devia fazer algo para o Taperoá, porque assim, foram eleitos, né? E tiveram votos. Alguém acreditou. Então, por essa pessoa, que representa também gente do povo, deve ser respeitado. Então, eu fiquei muito feliz com a votação de Gervásio aqui em Taperoá. A gente espera continuar trabalhando. É um deputado que não foi omisso em momento algum em Taperoá, todos sabem disso. A gente só tem que agradecer a Deus, é o povo que acreditou, as 1.013 pessoas que acreditaram. Claro, e a gente quando fala isso, não é questão de querer fazer guerra política, não, nem justificar nada, porque o que vale é Micael, Salatiel, Toninho e Tom Vicente, é o candidato ser eleito. de nada adianta 3 mil votos nas urnas em Itaperuá se o candidato não foi eleito. Como é que a gente vai pedir a quem? Buscar melhorias com quem? Uhum. Então, esse bom percentual de Gervásio aqui, mais de 1000 votos, a gente tem que agradecer a Deus e ao povo de Itaperuá, a cada um, pai de família, mãe de família, jovem, que foi às urnas e sufragou o 65. Então, é um motivo de gratidão para o nosso grupo e saber que a gente vai poder contar com o Gervásio novamente para trabalhar por Itaperuá. Então, é um sentimento só de gratidão, Luciano, porque, repito, aqui é só dizendo isso mesmo. Situação é oposição e oposição com dois candidatos. Quem detinha os cargos no estado não era o grupo nosso, isso é fato. Quem detinha os cargos do município não era o grupo nosso. E um terceiro, diante de todo esse poder, claro, a estrutura de governos. A gente não estava no governo, mas a gente sabe da estrutura de governo. Foi muito bom, foi muito positivo. E eu espero que essa retribuição ao povo, mais uma vez, e nós já estamos com o Gervásio há 5 anos, né? A primeira vez, a segunda vez que votamos nele, não poderia ser diferente. Não decepcionou ao grupo e principalmente não decepcionou a Itaperuá. É o deputado que trouxe o tomógrafo, o deputado que está em as UTIs, que trouxe água para o São José, que trouxe tratores, poços, está lá a água dos Marrecas, a obra iniciada. Enfim, muita gratidão ao povo de Itaperuá por acreditar nesse grupo e dar esses mais de 1000 votos ao deputado Gervásio Maia.
1: Pois é, em toda a Paraíba, o Gervásio Maia ele teve aí 96.918 votos, uma expressiva votação.
0: Um acréscimo aí de mais de 30 mil votos, Luciano, fruto do seu trabalho, logicamente, e oitavo colocado na Paraíba.
1: Uhum. Só não teve bom aí, assim, digamos assim, o doutor Romualdo não conseguiu chegar, ficou na suplência, né?
0: Exato, nós tínhamos o nosso deputado doutor Romualdo, que a gente lamenta a perca, porque é um deputado presente no Cariri, estava não iniciando, porque nosso amigo Paulinho já votou nele, mas com certeza, com o reforço desse nosso grupo, ele está mais presente aqui. Desculpe que a tosse chegou. Está mais presente em Itaperuá, é um médico garilizeiro, né? Apenas 600 votos o tirou do mandato, né? Uma coisa muito pequena, mas faz parte. A política é isso. Nós tivemos quase 800 votos aqui no Dr. Romualdo. Todos sabiam que nós, de início, tínhamos o voto de Maria, votávamos em Maria Porto, né? Houve aquela divergência com Gervásio, a gente seguiu a orientação de Gervásio, logicamente, e não nos arrependemos disso, porque a gente tem que ter coerência. Quem a trouxe aqui, nada contra Maria, pelo contrário, não tem o que falar deles, pelo contrário, nunca falamos, vamos falar agora, não tem motivo.
1: Mas e pode ser cobrada também.
0: Pode ser cobrada, né? O vereador aqui, né? Bonga votou nela ainda, deu lá seus 200 e poucos votos. Ainda existe um resquício do trabalho do grupo, a gente sabe que ainda fica alguma coisa. Então, é uma ideia. Gervásio não foi votado por ninguém em Bananeiras, mas teve 500 votos lá em Bananeiras. Teve 500 votos lá em Bananeiras. Ninguém votou em Gervásio, depois que ele perdeu o apoio do prefeito. Então, isso fica, um trabalho fica. Isso é natural. Então, o doutor Romualdo está aí. Então, nós tivemos que ter essa troca. O doutor Romualdo chegou aqui para a gente, né, para o grupo, né? Já estava aqui há 4 anos, menos de 4, 5 semanas. E nós demos o nosso melhor. Ele esperava pouco mais do que isso aqui em Itaperuá. Acho que ele não está muito, 10% a mais do que isso. Então, chegamos a quase 800 votos. Acho que a meta foi cumprida com ele. Infelizmente, não ter o mandato, é isso que eu estou dizendo. Não adianta 1000 e poucos votos se não ter o mandato, é ruim. Mas ele é um primeiro suplente, que aí eu faço a minha análise de junho de preto. Não posso fazer análise da política estadual, mas com certeza ele permanecerá no meu mandato. Eu tenho essa convicção, né? Porque Lucas foi eleito, tem 4, 5 deputados da federação, né? Mulheres e homens que estão aí como deputados eleitos, e eu acho que o governador deve, não sei, aí não é decisão minha, mas deve fazer um remanejamento aí de um deputado para ser secretário, é meu pensamento. E Romualdo permanece na Assembleia. Isso é um pensamento nosso, não tem como afirmar isso. Fato é que ele é primeiro suplente hoje, isso é um fato concreto, não adianta, né, esconder isso, infelizmente. Mas vamos aguardar o desenrolar dos fatos, mas esses quase 800 votos que ele teve aqui em Itaperuá, Salatiel e todos que acompanharam, eu fico muito feliz, porque foi uma gratidão também do povo, foi um reconhecimento também desse pouco tempo que a gente trabalhou com o nome dele aqui em Itaperuá, porque foi muito pequeno o tempo. Mas enfim, os 800 votos sem a vitória não representa muita coisa, mas até aguarda que o desenrolado no próximo mandato aí possa acontecer alguma coisa nesse sentido.
1: É porque no meio dessa contagem existe a questão da federação, questão partidária, né? A gente viu, por exemplo, o Romero Rodrigues. O Romero Rodrigues, ele estava, quando a gente começou aqui a contagem, ele estava praticamente liderando, após Nilvan Ferreira, com uma expressiva votação.
0: Perdeu por cento e poucos votos, foi isso?
1: É, e não entrou.
0: Cento
1: não
0: e poucos votos no deputado federal perdeu na Paraíba. Cento e poucos votos.
1: Cento e poucos votos.
0: Ou seja, um voto muito pequeno.
1: Muito pequeno.
0: Mas perdeu. É. A menina, não tem um dado aqui concreto dela, de Poliana, 50 e poucos mil votos. Né? Romero, com mais de 90 mil votos, não entrou. Então isso é política, infelizmente. Uhum. Isso é política, faz parte. Nem sempre quem tem mais leva fatia, né? Depois dessa mudança que teve na lei eleitoral. É. Deputado com 90 mil votos, com mais de 90 mil, ficou fora. E uma com 50 e pouco, é eleito. E o que vale, meu irmão, é o mandato. Então é isso, é essa nova regra que não é compreensível, mas faz parte dela e tem que seguir. Ela não tem como mudar.
1: Uhum.
0: O mais votado nem sempre está eleito.
1: Nem sempre está eleito.
0: O mais votado nem sempre estará eleito.
1: É verdade.
0: Porque se fosse assim, o quadro era totalmente diferente desse atual aí. Mudaria muita coisa. Muita coisa mudaria.
1: Inclusive
0: na eleição do estadual e federal, nas duas eleições.
1: Vereador Salatiel, o senhor quer fazer uma análise também em cima desses fatos do deputado Gervásio, também do doutor Romualdo? Fica à vontade.
2: Luciano, bom dia. Cumprimentar os amigos que estão aqui presentes. Mais uma vez, Juninho de Preto, Antônio Vicente, Micael, estou em Patativa. Na pessoa deles, cumprimentar os amigos, se não puder estar presente, que já estão em campo, continuando trabalhando. E assim, Luciano, Júnior fez uma análise muito, muito sucinta, mas muito coerente. A gente está muito feliz, a gente agradece demais a população do Itaperuá, as pessoas que nos receberam, Micael, e abrir suas casas para nos ouvir, para acreditar no grupo que nós fazemos parte. E é só gratidão pela votação, a votação do nosso governador Lucas Ribeiro, como o Júnior bem falou, não é votação apenas de um grupo ou de uma pessoa, é a votação da oposição, né, municipal. Então, assim, foi uma votação expressiva, a gente acreditava na vitória, mas eu confesso que a minha pessoa não acreditava que seria uma vantagem tão grande. Né? E eu tenho certeza que Itaperuá vai ganhar muito com a vitória de Lucas Ribeiro, a vitória do nosso senador João Azevedo, que é um benfeitor na região, trabalhou muito. E com relação aos deputados, Gervásio, a gente ficou muito feliz, porque é uma concorrência grande, como você falou. Às vezes a gente fica pensando que vai ser só ter três deputados que serão votados por ter grupos que apoiam, mas surge deputados, Antônio Vicente, que ninguém nem tem um adesivo ou um número aqui em Itaperuá.
1: Exato.
2: E são bem votados. Então essa divisão, ela faz com que os grandes grupos, né, entre aspas, eles possam ver que as pessoas estão analisando os nomes, independente de apoio ou não. Então o Gervásio teve mais de 1000 votos, a população entendeu a mensagem. E outra coisa, Luciano, que é preciso entender, foi a quantidade de votos nulos, né? Muitas pessoas tiveram voto nulo, Juninho de Preto, porque eram 6 votos e muita gente teve a dificuldade, muita gente ainda não tem aquela prática de levar a colinha.
1: Sim.
2: E acabou tendo uma votação muito grande e ficando aí nula. Com relação ao doutor Romualdo, a gente fica muito grato pela votação, como o Juninho falou, foi uma candidatura que chegou um pouco tempo aqui em Itaperuá, mas a população entendeu a mensagem. O doutor Romualdo foi muito forte, porque assim, na outra eleição no Cariri, só era ele e outro candidato a deputado. Dessa vez saiu novas candidaturas, inclusive eleitas, o Cariri hoje tem
1: dois
2: deputados do Cariri, Micael, que foram eleitos, foi uma divisão de votos. O doutor Romualdo teve uma votação expressiva, é um cara que é da base do governador Lucas, bem coerente, e a gente acredita que na estrutura governamental, de acordo com as coisas que vão sendo colocadas em ordem, faça a mesma interpretação que Júnior. Eu tenho certeza que o doutor Romualdo irá continuar na Assembleia. Inclusive, continua trabalhando para o Itaperuá. Hoje eu encontrava Paulinho, que já ia levando pessoas para atendimento. Então, assim, a gente continua trabalhando do mesmo jeito. Grupo forte, mostrou em Itaperuá que as pessoas acreditam nessas pessoas que compõem esse grupo e que realmente Itaperuá precisa de pessoas comprometidas. Vereador Tito, que acaba de chegar aqui cumprimentar, nosso amigo Dantinha. E a luta é essa. É a partir de hoje a gente agradecer as pessoas e continuar cada vez mais trabalhando pelo povo de Itaperuá, Luciano.
1: Uhum. No finalzinho da entrevista eu quero fazer uma pergunta, né, dirigida, né, sobre esse tema, mas eu vou deixar para o final, que é polêmica, né? Antônio Vicente, gente da gente, né? Faça o seu análise também, hoje todo mundo vai falar. O seu análise também que o senhor faz aí dessas eleições aqui, né, mais a nível local.
3: Bom dia, Luciano Silva.
4: Bom dia,
3: ao ex-prefeito Júnior de Preto, vereador Salatiel, Micael, Tito, Rio Grande, Dantinhas, estão em Patativa, e o meu cordial bom dia a toda a população de Itaperuá. Agradecer a Deus, né, por esse momento de estar aqui, e agradecer ao povo de Itaperuá pela votação que teve o nosso grupo. Né? Graças a Deus que Lucas, em toda a Paraíba, é uma votação que João puxou, João foi e puxou todo mundo, né? Lucas, muito bem votado, todo o estado da Paraíba, não só em Itaperuá, mas em todo o estado, né? Isso mostra que o povo queria votar pelo trabalho de João e pelo trabalho e a humildade, a sinceridade, né? E da sua que Lucas vem continuando no trabalho de João. Então é um fato que a Paraíba e o povo queria votar realmente em João e em Lucas, né? Em Itaperuá, realmente, é como o Júnior disse, as pessoas, né, que têm a prefeitura ou o estado na mão, logicamente ia ter mais votos, né? Mas Gervásio teve uma votação muito boa em Itaperuá, o grupo muito bom, né? O Gervásio não ajudou somente a eleger, a se eleger, ajudou a eleger muita gente, né? Porque tinha gente do grupo aqui de porta em porta para dizer, você precisa de uma tomografia, você precisa de um exame, você precisa de quê? Mas lembrando que quem trouxe o tomógrafo foi quem? Gervásio. Gervásio trouxe para todos, né? Então é muito importante, né, o grupo ter feito esse trabalho. Graças a Deus, né? Gervásio, poços, tratores, tomógrafo, UTIs, e a gente fica muito feliz, né? Doutor Romualdo teve uma votação muito boa também, né? Você é do Cariri, é como o Salatiel disse, teve uma divisão de votos lá no Cariri, lá, mas em Itaperuá, graças a Deus, ele foi bem votado.
1: Uma candidata forte, de passagem, ex-prefeito, dois mandatos de Monteiro.
3: E como ele está na primeira suplência, acredito, como disse o Júnior de Preto, que ele deverá assumir o mandato, né? Porque aí alguém vai para uma secretaria, deve assumir o mandato e vai continuar do mesmo jeito de Gervásio, trabalhando para o Itaperuá. Eu acredito que a gente espera o melhor de Gervásio, de Romualdo, continuar firme e forte trabalhando para o Itaperuá.
1: Pois é, né? Meu amigo Micael Araújo também vai estar aqui com a gente, vai fazer sua análise, né? E esteve apoiando juntamente com o diretor Levi, qual manda um grande abraço. Estava vibrando ontem, quando a gente falava aqui os votos de Olívia, né? Que está eleita, ele vibrava aqui com a gente, né? O diretor seu Levi. E o Micael esteve junto com ele, apoiando a Olívia Mota, né? 281 votos aqui no município. Seja bem-vindo, Micael.
4: Bom dia, Luciano. Bom dia, Júnior. Salatiel, vereador Salatiel, vereador Tom Vicente, vereador Tito, nosso querido advogado Dantinhas, estou em Patativa. Bom dia a todos os ouvintes da Itaperuá FM. Luciano, eu gostaria de fazer como eu sempre faço aqui. As últimas vezes que eu vim aqui, Salatiel, eu vim falar de educação, que é algo que é minha paixão primeira. Mas hoje, nesse momento pós-eleição, Luciano, é muito importante que o povo de Itaperuá faça essa avaliação como está sendo feita aqui, não só a nível estadual, mas local, até porque, como bem disse o prefeito Júnior, nós vislumbrando o resultado é o que a gente desenha para um futuro bem próximo, que é as eleições municipais. Apesar de que eu sou da linha de que eu acho que há uma certa, é preciso ter uma certa cautela em relação aos resultados de uma eleição estadual para uma municipal, porque são esferas diferentes, são situações diferentes. Eu até já respondo, antes de você fazer a sua pergunta polêmica, eu já começo respondendo dizendo que o próprio fato do grupo da oposição ter se unido em torno do nome de Lucas, tem muita gente lá da situação que também votou em Lucas, né? O pessoal da... conheço muitas pessoas que votaram em George na eleição de prefeito e votaram em Lucas por
1: conta, não só em Lucas, João, mas também em Efraim.
4: Exato, por conta do Opera Paraíba, por conta das ações que o governo tem feito em Itaperuá, governo estadual, e é um agradecimento, é um reconhecimento. Eu acho que a população, não só de Itaperuá, mas da Paraíba, demonstrou isso. É um bom governo que trabalhou muito pela Paraíba, e o resultado está aí, das maiores votações em primeiro turno que elegeu o Lucas e elegeu o João, né? Mas eu vejo com uma certa cautela para que a gente não se afobe, né? É muito bom a gente comemorar nessa segunda pós-eleição os resultados, mas é bom lembrar como foi o período eleitoral aqui em Itaperuá. Né? É importante lembrar que a oposição se dividiu muito mais do que a eleição de prefeito passada. É importante você colocar isso aqui também, porque a perseguição que foi feita dentro do próprio grupo que votava no governo é algo impressionante. Por isso que eu digo que uma eleição é diferente da outra. A eleição de governador é diferente da eleição de prefeito. Analisando os próprios fatos desta eleição.
1: Sim,
4: né?
1: Sim,
4: para você ter ideia, eu conheço muita gente que recebeu ligações, muita gente foi perseguida, muita gente que sofreu ameaças.
1: Você é um exemplo disso.
4: E eu sou um exemplo disso.
1: Uhum.
4: Né? Eu sou um exemplo disso. Dentro do próprio governo. Porque havia uma disputa mais de deputados do que da própria base
1: do governo. Própria base do governo.
4: Havia um interesse maior em dar mais votos a um deputado federal e estadual do que realmente ao governador Lucas Ribeiro. Isso ficou muito claro. Eu divergi porque eu já tinha tido um acordo anterior com a deputada Olívia Mota, até para atender um pedido da educação. Né, praticamente 100% dos diretores da sexta regional votavam com a Olívia Mota, né, pela força que ela tem na educação, pelo trabalho que ela dá de sustentação nesse quesito da educação, e acompanhei Olívia para a estadual, mas reconheço em Romualdo, como eu dizia aos meninos, uma grande força, né, um grande deputado, certamente vai continuar no mandato, porque, como bem disse os meninos aqui, é o primeiro suplente e Lucas certamente vai querer a presença dele na Assembleia, mas aí a gente vamos para os resultados, né? A gente viu aí nessa eleição, tirando Felipe Leitão, que é o deputado estadual mais votado de Itaperuá, eleito pelo grupo da situação, pelo prefeito Jorge e sua turma. Depois, dentro do governo, depois de Romualdo, é Olívia Mota, com 281, e dos eleitos em Itaperuá do governo, só ela. Então veja que há uma responsabilidade muito grande nisso.
1: Sim.
4: E eu conversava ontem de noite com o Levi depois do resultado, também mandei, a gente conversou com a Olívia, né? E assim, ela se comprometendo com o Itaperuá, apesar de ser 281, como alguns acham que é pouco, eu acho que é muito voto, sabe?
1: Uhum.
4: É muita coisa para quem sofreu como foi essa campanha, né? Na base daquele, como desde junho, nós não tínhamos os cargos do Estado. Não eram os candidatos oficiais do governo do Estado em Itaperuá. Né? A própria deputada que foi votada dentro da oposição não votava em Lucas. Né? Também não teve êxito, não foi eleita. Né? E por uma diferença bem pequena também, 200 e poucos votos. Né? Então, fica esse registro de dizer que uma eleição é diferente da outra, mas vida que segue. Daqui a 2 anos é outro cenário, é outro momento, são outros nomes, são outras realidades. A única coisa que é importante que a gente estabeleça é que Lucas foi eleito, e com isso segue o nosso trabalho em Itaperuá, com Gervásio reeleito deputado federal, com a votação maior do que a votação anterior, né, na eleição anterior dele. Acho que o trabalho que Gervásio fez em Itaperuá merecia uma votação ainda maior, né, exatamente porque trabalhar com vidas, e foi isso que ele se propôs, né, a tentar salvar vidas dentro de Itaperuá, com o tomógrafo, com as UTIs que estão acontecendo e que já é uma realidade e logo logo estará à disposição do povo de Itaperuá também. Mas é importante, acima de tudo, Júnior, Antônio Vicente, Salatiel, vereador Tito, Dantinhas e a toda a população de Itaperuá que nos escuta, que fique um registro aqui, Luciano, para a população de Itaperuá saber, né, que quando se tem um interesse maior é possível ultrapassar todos os limites, e esse grupo já mostrou isso desde a época de Dr. Deol lá atrás. Quando o Deol apareceu em Itaperuá e a gente faz o antes e o depois de Deol em Itaperuá, gostando ou não de Deol, quem gosta ou quem não gosta, mas Itaperuá é uma antes e outra depois de Itaperuá e ponto. Né? Uma outra questão que a gente precisa entender é que nós precisamos reavaliar, realinhar, porque não se ganha eleição sozinho, não se ganha dividindo o que já está dividido.
1: É, exatamente.
4: Se ganha eleição juntando, unindo e buscando
1: novos consensos. Eleição se soma.
4: Consuma, exatamente. Então eu quero aqui agradecer às 281 pessoas também que votaram em Olívia Mota, que infelizmente eu não podia marcar no Instagram, que infelizmente não podia compartilhar a foto de Olívia nos status do Instagram, do WhatsApp, porque se fizesse isso, entraria numa lista que não era uma lista de benefício, era uma lista de exclusão, de ameaça, era uma
1: demissão.
4: Lista de quem seria demitido. Né? Então eu quero agradecer a essas 281 pessoas que acreditaram na nossa candidata, né? Agradecer a Levi também. Acho até que é importante registrar também aqui que Levi enfrentou a campanha tentando unir o que estava dividido. A gente não precisa passar um pano na visão do povo, porque o povo da Peruá sabe. Né? Então eu não vim aqui para dizer que está todo mundo muito unido e satisfeito e amiguinho, uhum. Que não é assim que a coisa
1: que acontece. A realidade é outra. Né?
4: O povo da Peruá sabe. Mas graças a essa liderança que Levi assumiu nesse contexto da eleição, foi possível que todos os grupos que estavam divididos pudessem caminhar na mesma direção, que era votando em Lucas Ribeiro. Né? Então fica aqui esse registro e os nossos agradecimentos, e esperar que o nosso trabalho continue cada vez mais forte e que a gente possa buscar, Júnior, parcerias, não só com Gervás, não só com Olívia, com Romualdo, mas principalmente com o governo do Estado, para que as ações continuem chegando em Itaperuá e para que o governo fique cada vez mais presente. Eleição de prefeito é outra história, é outro momento, é outra discussão, e aí no tempo próprio é onde a gente vai poder sentar, definir, escolher, ver para onde cada um vai tomar o seu rumo, que é o mais importante. Mas agradecemos a Itaperuá pela votação de Lucas, de João e de todos os nossos candidatos e a confiança do povo nessa Latel. Eu acho que a coisa mais importante que qualquer político tenha é chegar na casa do povo e ser bem recebido. Eu acho que essa é a melhor coisa para alguém que fez alguma coisa por Itaperuá, é ser bem recebido, Luciano. O ruim é quando você chega na porta de alguém e diz: esses são os candidatos de fulano. E o caba se benze, de Deus me livre, nunca mais eu voto nisso. Aí sim, isso é ruim. Né? Mas quando você tem a porta e o coração aberto para receber, isso é muito bom. Muito obrigado.
1: Pois é, a gente sabe que já com você adiantou a pergunta, e a gente tem pouco tempo, vamos lá já entrar direto. A gente sabe que realmente uma coisa é o resultado estadual, uma coisa é o vereador Tito. Né? Então deixa só o vereador Tito fazer uma análise aqui rápida, né, para a gente já dirigir nesse tema aqui que o Mica já entrou. Vamos lá.
5: Bom dia, Luciano, bom dia, amigo Salatiel, Júnior de Preto, Tom Vicente, colega Micael, Tom em Patativa, nosso amigo Dantas, né? Toda a população itaperuaense, né? É um agradecimento rápido, Luciano, a toda a população itaperuá que elegeu o nosso governador, nós que somos o governo, né? Dito por algumas vezes, algumas pessoas que é do grupo, que nós não somos governo, ex-prefeito Júnior, mas toda a vida a gente fez a campanha defendendo nosso governador Lucas, defendendo quem fez para o Itaperuá, nosso federal Gervás Maia. Nesses últimos dias a gente apresentamos aqui o doutor Romualdo, um grande deputado, um grande médico, que fez também por a região do Cariri, também para o Itaperuá. Tivemos pouco tempo para fazer a campanha dele, mas que teve uma votação boa também em Itaperuá. Nosso senador João eleito, né? E agradecer a toda a população e dizer que esse grupo não é grupo que vive perseguindo ninguém. Uhum. Ao contrário, Luciano, nesses últimos dias aí, a gente viu os ataques aí em prol do nosso grupo. Pessoas dizendo coisas, estão dizendo. E se você pode olhar, eu estava conversando com o vereador Fábio Mota, você pode olhar nas minhas redes sociais, é aberta. Se eu disse alguma piada ou alguma indireta com alguém do nosso grupo, porque se eu fosse para dizer alguma coisa, eu ia dizer com o prefeito Jorge que nós somos adversários. Mas você pode olhar na minha rede social de vereador Fábio Mota os ataques que a gente sofreu por gente que é do grupo nosso, estão dizendo. Então, que política é essa? Eu pergunto a Itaperuá, que a gente vem praticando em Itaperuá. Quer dizer, a gente vinha no silêncio, e estamos no silêncio, Salatiel. O nosso silêncio era em prol de arrumar voto para o governador Lucas, Mais uma vez, parabéns, eleito aí em primeiro turno para o nosso deputado, deputado Gervásio, que tem feito para o Taperuá, além de energia do Marrecas, de água, de trator. Em breve, Tom Vicente, será entregue o trator também da sua comunidade, UTIs. Então, assim, é uma coisa que a gente vinha trabalhando com silêncio, pedindo para que Taperuá seja mais beneficiado, professor Micael. Então eu fico perguntando, que política é essa, né? Pode olhar, repito, caça nas minhas redes sociais, em grupo de WhatsApp, alguma piada do vereador Tito Rio Grande com alguém do nosso grupo. Agora, então, sinceramente, esses pinhas vai ter inventado cacete, que não é brincadeira, não. Mas eu entrego a Deus, né? Entrego a Deus, que Deus abençoe a vida de cada um de nós.
1: Ainda bem que o senhor é grande, viu? Forte, porque o senhor lá aguenta.
5: É verdade. E só mesmo agradecer aqui a toda a população taperuense, os votos aos nossos deputados, a acolhida na casa de cada um que nos acolheu tão bem, né, Tom Vicente? E desejar que esse mais 4 anos do nosso governador Lucas, do nosso federal Gervásio Maia, tenho certeza que o doutor Romualdo também irá assumir, como falou o vereador Salatiel, e estamos prontos para continuar trabalhando por nossa querida Taperuá, Luciano. Muito obrigado.
1: Pois é, são 8 horas e 43 minutos e agora a gente dirige assim: não influencia, a gente sabe que não vai influenciar. Isso é fato. Enquanto que o grupo de situação, ele permanece o mesmo, unidos, a gente sabe que o grupo de oposição, ele já vem quebrado e dividido desde a eleição lá de Deoclésio Moura. Aí eu pergunto, nesse quadro, nesses números, cabe a alguns que se consideram caciques não fazer e fazer uma análise, uma reflexão do resultado que foi alcançado? Na opinião de vocês, cabe a essas pessoas que se consideram donos, caciques, que às vezes quer mandar, quer impedir o voto de alguém? E a gente viu, a gente da imprensa, a gente acompanha, porque a gente não traz esses fatos, mas a gente acompanha cada coisa absurda. Cada coisa absurda que a gente acompanhou nessas eleições. Cabe a esses líderes, ou a esses tais caciques, Juninho de Preto, diante desses números de João Azevedo, de Lucas Ribeiro, colocarem a cabeça no travesseiro e fazendo uma análise de todas as besteiras que fizeram até aqui, que na verdade destruíram o grupo de oposição? Cabe a esses líderes fazer uma reflexão agora nesses números, Juninho de Preto, ou não?
0: Luciano, eu queria deixar bem claro, acho que o nosso inicial, o nosso início, nosso, na nossa fala. Está provado por A mais B que em política 1 + 1 = 2. Na vida e na política. Sempre será. Está provado que na política é preciso somar e para ganhar, multiplicar. É preciso somar, Salatiel. E para ganhar, multiplicar. Está provado que se diminuir é prejuízo. Reino unido, as coisas caminham. Reino dividido, fracasso. Essa lógica não é minha, é da vida. Isso vale para nossas vidas, para a vida de cada um de nós, nosso dia a dia. E na política não é diferente. Eu conversei hoje pela manhã com o amigo Dantas sobre isso. E estou muito sereno para dizer o que eu vou dizer aqui agora. Muito sereno. Muito sereno. Tudo que foi dito por nossos amigos aconteceu, infelizmente. Não vou repetir, porque eu já disse isso também lá atrás.
1: Isso.
0: E prometi, em prol de um futuro político, de uma oposição, virar a página. Não de esquecimento, Micael, não de esquecimento, porque a dor, ela fica. A dor Tito fica. A dor Fábio Mota, que está em casa, fica. Salatiel, Tom Vicente, todos nós aqui estamos. Aqui todo mundo tem uma dor de vida e de política. Minhas dores, lá de 2020, eu nunca vi aqui no rádio falar sobre elas. E vou permanecer sem falar. Porque não vai contribuir mais nada, para nada, Dantas. Nada, não vai contribuir para nada mais. Para nada, para nada. O Luciano brincava muitas vezes aqui quando eu vinha, que eu tinha uma caixa preta. Eu lembro muito bem disso, tá, Luciano?
1: Você ainda tem, só você não abriu ainda.
0: E nem vou.
1: Tá guardada num cofre fechado essa caixa.
0: E sinceramente, enquanto tiver vida,
1: então, não vou. Também tem um ali.
0: A não ser que haja uma necessidade, sabe, Micael, muito grande de mexer muito com minha mente, mas eu não vou, porque eu aprendi na vida e tenho me aproximado mais de um rei que ninguém aqui na terra vencerá ele, que é Jesus Cristo. Cada vez que eu me aproximo mais dele, me dá mais paz. E aí nenhum rei aqui da terra, por mais poder que esteja em mãos, por mais caneta, porque essa caneta aqui, ó, a câmera aqui ou essa, né, as duas?
1: Essa aqui.
0: Ela esvazia. Essa esvazia. A caneta do Ser Supremo, ela jamais esvaziará. Jamais. Jamais faltará tinta. Pelo contrário, ela permanece cheia sempre. Ele usa, sempre para o bem, nunca para o mal. E ela permanece cheia de tinta. A caneta de Jesus Cristo, nosso Deus. Então, voltando para aqui o cenário, está provado que o voto de Lucas foi bem avaliado por Micael. Gratidão. Gratidão por um trabalho de um João Azevedo, que retribuiu isso. Lucas conseguiu aumentar muito mais do que João. Por quê? Porque foram 6 meses apenas. Porque Lucas só teve 6 meses de avaliação como governador. Uhum. E deu conta do recado. Porque se Lucas tivesse sido um desastre, não tinha sido eleito. Porque naquele momento, lá um ano atrás, que era o governador eleito nas pesquisas. Há 6 meses, ainda Cícero.
1: Cícero.
0: De 6 meses para cá, e vou dizer, de 90 dias para cá, o cenário mudou para Lucas Ribeiro. Fato. Todas as pesquisas diziam isso. E nas últimas semanas, Lucas ganhando primeiro turno em todas as pesquisas. Então, voltando para Itaperuá, que a pergunta foi Itaperuá, para a gente não fugir, pensar que está se esquivando da sua resposta, da sua pergunta. Então, Lucas teve um cenário de 2.404 votos de maioria. Veneziano, quando nós votamos, nós, não Júnior de Preto, tem alguns companheiros aqui votaram, outros não, onde estava, votaram com o João, e no segundo turno todos nós votamos com o João, naquele cenário lá, Veneziano teve 1.300 e poucos votos aqui. Sem nenhuma estrutura, Tito. Sem nenhuma estrutura. Veneziano, a estrutura que ele colocou em Itaperuá para a eleição de governador, eu quero falar isso porque eu quero chegar no atual mesmo, não estou voltando ao passado, só para ter uma ideia. Foi de 8 pessoas entregando santinho nas portas, foi a estrutura de Veneziano. 8 pessoas entregando santinho nas portas. E mais nada, não tinha um carro logado para fazer um trabalho. Mas o povo naquele momento deu um não e deu aqueles 1.000 e poucos votos. Importante, claro, porque a oposição é resistência. Não se ganha sem perder. Oposição à resistência. Está aí o cenário de Lula. Quantas vezes Lula foi candidato para ser presidente pela terceira vez? E está buscando um quarto mandato? 5, Dantinha? Perdeu quantas vezes, Lula?
1: Várias vezes.
0: Quantas vezes ele perdeu? 4, 5 mandatos?
6: 3 vezes.
0: Três vezes. Persistiu 3 vezes. Virou presidente, se reelegeu, elegeu Dilma, e agora é presidente de novo. E agora é eleição de novo. Vai para um quarto mandato, disputando. Então a persistência é preciso ter essa oposição, tá, Peruá? Então eu tenho muita serenidade para dizer aqui. Nós vamos primeiramente buscar trabalhar. Esse é o primeiro ponto. Não existe oposição 1, nem 2, nem rei da 1, nem rei da 2. Esse é o meu pensamento. Não existe. Existe uma oposição unida que fez aí majoritário o governador Lucas. Existe uma oposição que deu aí mais de 1.000 votos aos deputados. Sem somar, Micael, com os de Olívia, sem somar com... Tem outros, com Xió, ou que esse sim, porque se somar só aqui os 3 mais votados, a oposição já tem 3 mil votos.
1: Isso.
0: Só de federal, só os 3 mais votados, 3 mil votos. Então essa conta é muito maior. E isso tem que estar na reflexão dos líderes. Essa conta é muito maior do que 1.900 votos de alguém, do que 1.000 e poucos votos de Gervásio. Essa conta é muito maior. Porque é oposição. E se botar a situação, não chega, porque a gente sabe que a oposição não dividiu para federal. Então, como nada federal, não dividiu. Dividiu apenas para o estadual, né? Não votou, continuou votando com Maria. E eu acho que teve também uma parte que votaram com Romero. Não sei nem quantos votos Romero teve aqui para Peruá.
1: É verdade.
0: 300 e alguma coisa. Então, assim, da nossa parte, e aí a edição não é de Junho de Preto, sou muito sincero, não é minha. Não é minha. Não é minha. Apesar de a gente estar junto, não é minha. Nós vamos ouvir os nossos deputados. Nosso caso Gervásio, doutor Romualdo, Micael com a serenidade também com a Olívia, porque isso é um trabalho de votos, de futuro. Primeiramente, eles. O que, é que tem a ver com o Itaperuá? Porque o trabalho tem que continuar com eles. Nós precisamos também continuar trabalhando, Dantinhas, para poder ter um nome dentro do grupo da oposição para dizer assim, esse é o melhor nome. Quem é o melhor nome hoje? Para mim, tem que trabalhar.
1: Tem que ser dialogado, né?
0: Tem que ser dialogado.
1: Dialogado, não
0: se
1: imposto.
0: Bater com a marreta, o candidato é Luciano Silva, não vai para frente.
1: Não vai para frente.
0: Não pode, nesse momento, ter nenhum candidato de oposição. Nem a própria situação tem.
1: É, não tem.
0: Porque a gente fala na briga da oposição, e não tem nada a ver com a situação, não tem nada a ver politicamente falando, e nem quero ter, com todo respeito, respeito pessoas lá, não falando politicamente, estou falando de voto. Tipo, sempre tive um lado e vou permanecer, ou ganhando ou perdendo. É minha posição. Agora vamos lá, o que interessa. A situação lá hoje é público e notório que tem dois candidatos, ou não? Todos sabem. Dois candidatos. Todos sabem. A guerra existe. Normal. Então, se está disputando um candidato de reeleição para um prefeito que tenta reeleger seu sucessor. Normalíssimo. Mas não tem lá dois candidatos? Não vou dizer nomes, que eles vêm aqui e digam. A briga não é nossa. A situação até o momento...
1: Eu digo que tem três.
0: Já tem mais um? Pronto, já estou perdido.
1: Tem três. Não
0: já
1: vou
0: tem
1: dizer
0: três
1: nomes.
0: Candidatos. Eu também não vou dizer que não compete a mim.
1: Deixa quieto.
0: Quem tem que resolver isso lá é a situação. É o prefeito com os vereadores, as lideranças. Mas lá tem. Para mim era dois. Você já botou um terceiro. Aumentou o caldo. Então, assim, na oposição, quem é o candidato? Não existe. Não, mas fulano ou ciclano. Não existe. Não existe. Por quê? Porque não tem. Não ainda tem. Não ainda. Antes eu brincava muito com o Josi, do vereador Fábio, né? Brincou a campanha toda. Mas não existe. Mas não existe uma candidatura de oposição ainda.
1: Isso.
0: Agora, primeiro precisa dizer, existir o quê? Bom senso, vereador Tito. Diálogo. Diálogo. E a partir de hoje, respeito, Salatiel, Micael. Para esquecer o passado, não. Mas nós somos capazes, dois dos nós, capazes de sentar para conversar. Agora tem que respeitar. Tem que tirar o medo de todo mundo que ainda tem medo, ou de pessoas que ainda tem medo de um grupo político. Esse é meu pensamento. Então eu estou aqui, Dantinhas. Não estou repetindo, não estou falando em nome de ninguém. Mas a decisão tem que ser de grupo, Salatiel. O grupo de Gervásio, que está aqui, uma parte dele reunido, tem que sentar e pensar sobre isso. Não vai ser com imposição nem de grupo de Gervásio, nem com grupo de Murilo. Não vai ser. Não vai funcionar. Isso é que eu posso dizer. Se for com imposição, não vai funcionar. Se for com o mesmo sistema operante até o dia de ontem, não vai funcionar. Agora, se mudar o discurso, aí vai, começa a funcionar, porque eu começo a defender a união. Eu sou o primeiro da lista. Se eu vou conseguir unir, não sei. Mas eu garanto que vai ter mais pessoas nessa luta. Alguém pode divergir, normal. Mas esse é o discurso que eu tenho que deixar aqui claro. A oposição unida mostrou seu recado. Cenário municipal, outro cenário, concordo com o Micael, claro. Mas é um recado dado nas urnas, Micael. Alguma coisa está errada para algum lado.
1: Isso.
0: Ou para os dois lados. Eu digo, a situação é oposição. Então, assim, da nossa parte, com muita seriedade, com muita serenidade, vou dizer sempre, vamos buscar essa união. Se vai ser possível, paciência. Não é decisão de um. Não é de Juiz de Preto. Paciência. Agora, vou procurar conversar. Eu não. Todos nós.
1: Todos juntos, né?
0: Porque o que Micael tem para falar é importante. O que Tom Patrícia tem para falar é importante. O que Dantinhas, você, Luciano Tito, Tom Vicente, Salatiel e todos os companheiros que aqui não estão, Fábio Motta e tantos outros. Pessoas simples, é importante. Eu vou dizer o que eu vi. Eu vou dizer o que eu vi. De ontem para hoje, pelas poucas pessoas que eu conversei por telefone e uma pessoalmente. De ontem para hoje. Inclusive ainda no período da eleitoral, ainda à tarde. Pessoas que votaram nos candidatos da oposição, dos deputados, e que votaram nos nós, pessoas diferentes, dizendo esse sentimento. Até eu escutei isso de pessoas, inclusive de uma pessoa que eu gostei até acreditar esse discurso dessa pessoa, no período eleitoral ainda ontem, dizer, viu, está vendo como a oposição unida, a coisa é diferente. Eu estou falando até do evento que foi feito lá, Micael, quando nós estávamos lá, na quinta-feira. E a eleição provou isso. Então, meu irmão, não sei quem é o rei. Não sei não, não quero saber, porque o rei é Jesus. A rainha é Nossa Senhora para mim. Sou católico. Sou católico, respeito quem pensa ao contrário. Para mim basta. Para mim basta. Então, falando de política, é isso. Serenidade. Não estou aqui atacando seu ninguém. O que passou, a gente sabe. Está no coração de cada um. Uns com menos tempo e outros com mais tempo, vem sendo guardado. Agora a oposição, que somos todos nós, que estamos aqui, a oposição de Itaperuna, somos todos nós que divergimos dos candidatos a deputado federal e estadual, estadual e federal, somos nós. Então repensem. Junho de Preto repensa sua decisão, sua posição, todos repensem. E aqui o recado vai para todos, todos da oposição. Agora, saber só uma coisa, quem decide é o povo. Não sou eu que decido, a gente está falando de uma decisão de grupo, somos nós. Agora, o voto, Dantinhas, quem decide é o povo, quem é soberano é o povo. Então, na nossa parte, serenidade, humildade, que sem ela a soberba precede a queda. A soberba precede a queda. Não, foi tudo bom nas eleições, beleza. Se for com soberba, a queda lá daqui a 2 anos é grande. Esse recado tem que ficar.
1: Já provou disso.
0: Esse recado tem que ficar. Se for com soberba,
1: o recado já foi dado.
0: A queda é grande. Porque, de uma certa forma, também existe a soberba na situação, ou não? Não existiu agora nessa eleição? Claro que existiu. Claro que existiu uma certa soberba. Por quê? Porque se venceu há 2 anos atrás, pensava que se venceria novamente. Então são fatos, cada um analisa, a situação faz a parte dela para lá. Não quero interferir, não quero interferir, porque eu não voto lá. É outra, é situação, aí repetitiva, é uma situação. A nossa é outra situação enquanto oposição. Então, da parte de Junho de Preto, Tito, nós vamos continuar dialogando. Não existe decisão nenhuma para ser tomada amanhã, Mical. Para quê? Que pressa é essa? Vamos trabalhar. Lá na frente você disse bem, se conversa. Quem quiser ser candidato, que se apresente. Quem quiser ser candidato a prefeito, que se apresente. Agora tem que ser apresentado, Dantas.
1: E tem que ter agora o aval de todos. Né?
0: Quem quiser conquistar, não. O aval vem depois.
1: É.
0: O sim ou não vem depois. Agora, quem quiser que ser candidato a prefeito, vou falar primeiro da prefeito. Claro que os vereadores têm que começar a se apresentar, têm que começar a dialogar. Mas a prefeito, se apresentem, pelo amor de Jesus Cristo. Não passe mais 4 anos debaixo de asa de ninguém. Quem quiser ser presidente, quer ser candidato, se apresenta, vereador. Diga, eu sou candidato. Porque a gente vai começar a enxergar. E daqui a 1 ano, 6 meses, faz uma pesquisa aí, aí vê se Mikael está na frente, se Dantinha está, se Mané, se José. Eu falo os candidatos a prefeito mesmo, estou falando dos prefeitos. Vereadores têm que começar a dialogar, fazer o que a gente precisa de entender. Que é preciso, Mikael, é preciso os vereadores, candidatos, futuros candidatos, também começar a pensar isso, o partido que vão, para não correr em erros, que vai ter, mas diminuir. Agora, enquanto o candidato a prefeito, é preciso que candidatos da oposição, a situação se resolva lá, se apresentem. Ei, Dantinhas, o candidato é um bom nome, para mim é. Votava de olhos fechados em Dantinhas, se assim fosse. Estou falando um exemplo. Então, quem for candidato, diga assim, eu sou candidato, vem aqui. Tá cedo? Tá não. Tá tarde.
7: Passou um dia já.
0: Eu lembro, e aí vou muito longe, eu lembro muito grande, 9 horas vamos encerrar, Luciano. 9 horas já, mas vamos encerrar. Eu lembro de Zé Ribeiro. Nunca segui a orientação do Zé Ribeiro. Estou só dizendo, quando Zé Ribeiro, na eleição de Zé Pimenta e Preto Mariano, quando Zé Pimenta ganhou a eleição, ainda no mês de novembro de 1982, faz só 44 anos, ele subiu na igreja, perguntou ao meu pai, que era filhado dele, inclusive, perguntou ao meu pai o seguinte: e aí, já está trabalhando? Ainda não tinha nem assumido vice-prefeito ainda. Ainda era em janeiro, era no meio de novembro de 82. E eu pequeno lembro dessa história. Meu tio me confirmou ontem isso. Meu pai disse: vamos começar, né? Bater de janeiro. Ele fez começo, que eu já comecei ontem. E 6 anos depois, Zé Ribeiro elegeu o sucessor, doente num leito de UTI. Isso é política. Então fica o recado. O recado é esse. Itaperuna, primeiramente, primeiramente, eu queria deixar uma coisa clara aqui. Nós não vamos focar nisso, nós vamos focar em trabalho. Nós vamos fazer a nossa parte, nós vamos honrar o povo que acreditou no nosso grupo. E aqui está uma parte dele representada, esse é o primeiro ponto. E nomes no futuro decidem. Se querem continuar com o mesmo discurso, continue. Aí eu posso dizer por mim, não posso dizer por nenhum daqui. Aí não conta comigo. Porque eu tenho que respeitar aquelas pessoas que nos ligam chorando no telefone às vezes. Não contem comigo. Esse recado eu posso dar. Agora, se tiver um discurso de serenidade, de humildade, todo mundo, inclusive eu, está aqui os 10 dias apontados, está Junho de Preto, começa por mim. Contem comigo. Agora, Itaperuna, independente de oposição e situação, contará sempre com esse grupo, Tito. Sempre. Porque eu tenho certeza que Micael não ficará calado em trabalhar com Olívia. Eu tenho certeza que Salatiel, que Fábio, que Dantinha, Toninho, todos que estão, todos nós, é muita gente para se falar. Eu peço até perdão. Mas vamos contar. Então, da nossa parte, serenidade e humildade, e contem conosco. Taperoá pode contar conosco. Minha gratidão aos votos de Gervásio, aos votos de Lucas, aos votos de João, aos votos de Romualdo, de Nabô, que todos tenham Deus mais forte no coração. Muito obrigado e Deus abençoe grandemente a todos.
1: Pois é, agradeço a todos, né, por estarem aqui nesse momento inicial aqui, debate aqui inicial sobre as eleições, e agradecer, claro, aos nossos ouvintes, agradecer a todos pelo carinho, agradecer pela audiência, né, inclusive a grande audiência conferida. Eu sempre digo assim, agradecer a toda a equipe que esteve ontem conosco e agradecer assim. Foram muitas emissoras transmitindo a mesma cobertura. Mas para uma rádio que está no município pequeno, a gente se sente orgulhoso. Batemos e empareamos com grandes sistemas de comunicação. Em uma cobertura simples, humilde, mas que tem o aval do povo. Então, a você, nosso muito obrigado. Fiquem todos com Deus e até amanhã, se Deus assim permitir.

0: Peroá FM informa. Hora certa.
1: 9:05.
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1: Tapiroá FM informa. Hora certa. 11:58.
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São 13h09 em Itaperuá. Muito boa tarde a você aqui da cidade, da zona rural. Você se encontra conosco, sinta-nos abraçados. É o Show da Tarde que está no ar a partir de agora, na segunda-feira, 5 de outubro de 2026. Obrigado, gente, pela audiência. Agradeço primeiramente a Deus de conceder de eu chegar firme e forte aos estudos da Rádio Itaperu FM para levar em diante a nossa programação até as 3. Obrigado pelo carinho da tua maravilhosa audiência. Você aqui da cidade de Itaperuá, você de outra cidade, de outros estados que nos acompanha. Muito obrigado pelo carinho de todos vocês. Você pode interagir junto comigo até as 3. Telefone da tua participação já se encontra liberado, que é o 8855-5288, aonde você vai participar, pedir sua música e oferecer aí para quem você quiser imaginar. Estou um pouco rouco, mas estou me recuperando, graças a Deus. E a gente vai seguindo até as 3 horas com a tua participação. É um prazer estar com você até as 3 horas, você participando, pedindo tua música, nosso telefone para deixar tua mensagem de áudio e texto. Se preferir, pode ligar direto. Estamos ao vivo aí pelo Facebook, né? Você vai dar uma compartilha, participa, pede tua música e oferece para quem você quiser imaginar, porque é o Show da Tarde que está no ar a partir de agora, muita música legal. Deixa eu mandar um abraço aqui para meu amigo Fernando, aqui na rua Nossa Senhora Conceição, Fernando e toda a família que sintoniza, que dá uma compartilha, participa, pede tua música e oferece para quem você quiser imaginar, porque é o Show da Tarde que está no ar a partir de agora, muita música legal. Deixa eu mandar um abraço aqui para meu amigo

Dida Pereirão, alô Dida, tá comigo na rádio, meu amigo Dida, isso aqui toca muito, eu tô ligado lá, trabalhando e ouvindo a Itaperu FM, valeu meu amigo Dida, ouvindo aqui a Itaperu FM, vou tocar pra o Dida aí, música do Amado Batista, obrigado pela audiência, 13 horas e 11 minutos, 13:11 em Itaperuá. Amado Batista, pra você, olha você que está em nossa live, compartilhe, participe, pede tua música aqui na melhor, vamos? Essa vai pra meu amigo Dida, Dida Pedreiro.

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0: 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Deixa eu mandar um abraço aqui para o amigo Queiroz, Loteamento Terra Nova. Alô Queiroz, obrigado pela audiência, todos aí do Loteamento Terra Nova. Abraçar aqui meu amigo Fernando, aqui na rua Nossa Senhora Conceição. Obrigado pela audiência, Fernando e toda a família, todos aqui do bairro do Alto, sinta-nos abraçado. É o Show da Tarde no ar até às 3 e você deixando teu recado, pedindo sua música, será um prazer atender todo mundo daqui a pouquinho, tá bom? Abraçar nosso vídeo de socorro lá no Maria Alice, alô socorro e toda a família, obrigado pela audiência. Abraçar também aqui do bairro do Alto, Joelma e família, Joelma, hoje está em casa de boa, João, obrigado pela audiência. Ouvindo aqui a Tapero FM. Obrigado pelo carinho, hein? Essa galera aqui do bairro do Alto, bairro São José dos Conjuntos, muito obrigado pela sintonia. Olha, deixa eu abraçar você que está aí na live. Abraçar aqui nosso ouvinte, Joana Silva. Alô, Joana, obrigado pela audiência. Abraçar aqui o meu amigo Silvano Lopes. Alô, Silvano. Abração, grande Silvano, gravador de conteúdos, né? Nordeste da Cultura, mando um abraço aí para o amigo Silvano. A minha voz não está muito legal ainda, mas estou me recuperando, graças a Deus. Minha irmã Ica Araújo está lá em Juazeirinho. Alô, Ica. Diz aqui, boa tarde, meuzinho. Ainda está ruim da voz. É verdade, viu, Ica? Está ruim, mas estou melhorando, viu? Obrigado pela audiência aí, minha irmã Ica, lá em Juazeirinho. Ouvindo aqui a Tapero FM. Abraço a todos aí de Juazeirinho. Acompanhando aqui a nossa programação. Estou tomando aqui um lambedor, viu? Estou tomando um lambedor, sou melhor da garganta. Mas não estou ainda bom, não. Mas estou me recuperando, graças a Deus, viu? Olha. Tem as mensagens aí do WhatsApp? Você mandando aqui seu toque? Obrigado a você pela a sintonia. Boa tarde.
1: Boa tarde, Damião Lima. Aqui é Renata de Itaperuá.
0: Fala, Renata.
1: Aquela música de Bato Galeno, Malena.
0: Malena. Tá ok. Obrigado, Renata, pela audiência. Teatro já já com Malena pra você, tá? Tem mais toque, meu amigo Beto. Beto tá em nossa audiência. Alô, Beto, boa tarde.
2: Boa tarde, meu amigo Damião. Quero escutar a música, mas é exato, filho, Damião. Ofereço pra toda a galera da área, toda a galera que estamos pela porta ao vivo, amigo. Boa tarde, amigo. Bom trabalho, amigo.
0: Valeu. Obrigado, meu amigo Beto, pela sintonia. Ouvindo aqui a nossa programação nessa tarde maravilhosa. Daqui a pouquinho temos Malena para Renata aqui de Itaperuá. Ouvindo aqui a nossa programação, te atendo já daqui a pouquinho, meu amigo Bento, que se encontra em nossa sintonia. Chama lá meu abraço aqui para o amigo cantor, compositor Expedito Barbosa, o amante do brega, que tem também um canal no YouTube, viu? A gente grava os vídeos, coloca lá no canal dele. É no YouTube, Expedito Barbosa, o amante do brega, não é isso? Eu mando um abraço aí também para Socorro, para Hilda, essa galera aí que nos acompanha. Muito obrigado pelo carinho, viu? Da tua maravilhosa audiência. Daqui a pouquinho temos aí música também com Evaldo Freire, para você que curte, que nos acompanha, ouvindo aqui a nossa melhor estação, Tapero FM. Obrigado, gente, pela audiência aí de vocês aí, curtindo aqui a nossa página, curtindo aqui a nossa programação. Aguarda aí, viu? Eu toco já a música pra você aí, viu? Chegando pra você agora, Bartô Galeno Malena.

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0: Tá aí música do Arani do Gado, que representa o Piu Piu Produções lá de Diadema, São Paulo. Piu Piu, obrigado pela audiência aí, tá, meu amigo? Piu Piu Produções, hein? 13:51, 13:51 em Itaperuá. 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Um abraço aí, meu amigo Clebson. Tá em nossa sintonia, curtindo aqui a rádio, né? Alô, Joelma. Boa tarde, Joelma.
1: Boa tarde, Damião. Eu já ia pedir a música de Bartol Galeno, mas a Renata pediu. Então, é essa mesmo. Bota pra tocar.
0: Então, tá bom demais. Obrigado, Joelma, pela tua audiência. Tá ouvindo a rádio, já tá ouvindo. Maravilha. Obrigado a você que já se encontra já na expectativa para ouvir aqui o programa, ouvir as músicas. E é um prazer estar com vocês aqui através das ondas maravilhosas, potente, Tapero FM, operando em 87.9. Temos mais mensagem aqui. Quem está conosco aqui é a Gabriela. Boa tarde, Daniel Lima. Toca para mim, o dia vai e a noite vem, tu na escuta. Valeu, obrigado, viu, pela tua maravilhosa audiência. Treze e cinquenta e dois minutos. 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Dado o recado aí pra você em nossa sintonia. Temos participação conosco. Boa tarde, falo com quem?
2: Boa tarde, minha Lima, aqui é Jaciara da Rússia, falando de Lucena.
0: Liga aí, Jaciara.
2: Dá pra passar pra mim, Roberta Miranda, vá com Deus.
0: Dá sim. Oferece pra alguém, Jaciara?
2: Para Gico e Mari Rita.
0: Pronto, e atende já com Roberto Miranda, tá certo?
2: Hã?
0: Obrigado pela audiência aí.
2: E José do Distrito.
0: A José do Distrito também, tá ok. Obrigado, viu, pela audiência.
2: Obrigado.
0: Tchau. Muito bem. Daqui a pouquinho temos aí Roberta Miranda, para você que pede só o trabalho de encontrar aqui, tá certo? Obrigado pela sintonia, pela audiência maravilhosa. Você acompanhando, você antenado aqui com a Taperuá FM. 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Enquanto vou procurar aqui a música, chegando agora com o Dadá Moreira, que representa o Piu Piu Produções lá de Diadema, São Paulo, né? Meu amigo Paulo, na marcação, Paulo Maquixaba, né? Paulo, Bibi e Luiz, em nossa audiência, toda a família aí.

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É, tá aí Carlos Alexandre aqui na Frequência Potente, Taperu FM da música do Carlos Alexandre. São 2:16, 2:16, para você não ficar perdido no tempo. Você acompanhando aqui é o som da 87.9 Taperu FM, a rádio que é o coração da cidade, de Taperuá para o mundo inteiro, você em nossa sintonia, né? Deixa eu aqui mandar um abraço para o amigo Ronaldo Simões e toda a família lá no Maria Alice. Obrigado, gente, pela audiência de vocês aí no Maria Alice, que acompanha aqui, ouvindo aqui a nossa programação, né? Quem está em nossa sintonia é a nossa ouvinte, a Paula. Isso aqui, boa tarde, Damião Lima. Damião, toca para minha música com Barro de Alencar, apenas 3 minutos, na segunda do programa. Valeu. Obrigadão pela sintonia, acompanhando aí a nossa programação, tá? A Cláudia tá conosco aqui, boa tarde. Toca pra minha música com Bova de Paulo, Vou Pedir a Lua. Tô na escuta todo dia do programa, valeu, obrigado, viu? Pela audiência. A nossa ouvinte, a Helena. Daqui também, toca pra minha música de Amado, Amado Edilson. Tô na escuta, manda sempre um alô pra mim. Valeu, obrigado pela audiência. Música de Amado é Deus pra você daqui a pouquinho. Qualquer uma aqui de Amado é Deus pra você que acompanha, ouvindo aqui a Taperu FM, tá? São 2:18, 2:18 em Taperuá. Agradeço a audiência de cada um em nossa sintonia. Chegando pra você agora com Barros de Alencar, apenas 3 minutos.

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Muito bem, daí você conosco, acompanhando aqui o programa Show da Tarde. Já são 2:30, 2:30 na cidade de Itaperuá. Agradeço o carinho da audiência maravilhosa. Deixa eu abraçar aqui o amigo, o Levi Noé. Alô, Levi, boa tarde, obrigado pela audiência, uma figura. Está ouvindo aqui o programa, meu bom, um abraço a todos que nos acompanham, toda a família Noé, que sintoniza, que acompanha, ouvindo aqui a nossa programação, tá certo? Olha, abraçar os amigos aqui do Conjunto São Francisco, do Geraldo Noé, essa galera que sintoniza, que acompanha. Muito obrigado pela audiência maravilhosa de cada um de vocês aí, tá? Você aqui do bairro São José, alô meu amigo Bill Calixto, toda a família, alô Bill Calixto, abração, obrigado pela audiência que está ouvindo a rádio. Também abraçar aqui o meu amigo Edgar Lima, aqui na Abidão de Souza Maciel, que acompanha o Vinda Taperu FM, os amigos aqui do centro da cidade, obrigado a vocês aí pela audiência, curtindo aqui a nossa programação. Os amigos aqui do sítio Lagoa de Onça, Antônio Caetano, Benedito. Antônio Caetano disse que a dona da tarde não trabalha não, só para ouvir a rádio, viu? Alô, meu amigo Antônio. Antônio Caetano e toda a família. Curtindo aqui a nossa programação, agradeço o carinho de vocês aí, em nossa audiência. Fala também Raimundo, lá em Lagoa de Onça, que sintoniza, que acompanha, ouvindo aqui a nossa programação, né? Os amigos aqui do Sítio Muzeiro, essa galera também de Abugiga, Jatobá da Serra, Cauã, os amigos aqui do assentamento José Moreira, forte abraço a todos. Meu amigo P, aqui na marcação e toda a família. Alô, P, Cito Salgado, Zé de Barros, Torrões, Jaramataia, Cabeça de Onça, Serrota, Campo Verde, você aqui também do sítio Embocadura, que acompanha Cosmo Pinto, Quixaba 1, Quixaba 2, essa galera está sempre acompanhando a rádio, obrigado pela audiência aí, está conosco, está ouvindo a rádio, então obrigadão pelo carinho de vocês aí. Chegando, a galera também aqui da João Pinto Barbosa, que nos acompanha, você da rua Frei Damião, abraçar a todos, obrigado pela audiência, né? Chegando agora, Franquinho Lopes, para você.

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0: 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E vamos aqui prosseguindo aqui com a nossa programação. Chegando para você agora com Paulo Sérgio.

0: Muito bem, já são 2 horas e 54 minutos, finalizando por hoje, prometendo voltar amanhã a partir das 13 horas, se Deus assim nos permitir. Um abraço a todos, obrigadão pela audiência e até amanhã, se Deus assim nos permitir. Até lá.
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2: Nós vamos trazer agora a primeira dupla, Afogados da Ingazeira e Tabira. Sebastião Dias e João Paraibano, com vocês. Oi. A cestilha para Sebastião Dias e para João Paraibano. Vou cantar a natureza. Vou cantar a natureza. 5 minutos para João Paraibano e Sebastião Dias.

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1: Palma para a dupla, será?

0: Rojão subiu, mas não detonou. 5 minutos para a dupla Fenelon e Moacir Laurentino.
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3: Oi, boa tarde, boa tarde. Está dando o seu rádio mais um programa Violas ao Fim da Tarde para esta segunda-feira, 5 de outubro de 2026. Estou aqui novamente para trazer poesia, canção, repente, poema, vaquejada, a gente cria. De segunda a sexta-feira, toda tarde é alegria. Muito bem, quando eu digo assim, a gente cria, porque a gente é o seguinte, vaquejada, a gente coloca as vaquejadas, mas vai investigar, né? Também na hora, criando, sem ser as vaquejadas, né? Que já são prontas, já são feitas, entendeu? Rapaz, beleza, beleza. Já toquei no programa aí, vou cantar uma vez. Saudosos Pontos, parabéns, Sebastião Dias. Satelinhos, Zé Cardoso, Saudades Teles. Você foi como rojão, subiu mais de um detonou, Fernando Dantas, né? E quem foi outro? Mas vai mentir, né? Tem um bota aí. Que o verso grande, quando quer fazer um verso grande, parece que esquece um bota, né? Esquece assim. Aí Fernando disse: você foi como um mijão, subiu, mas não detonou. Uma bota aí, você foi como um rojão. É Paulo que é. Os versos bem grandes, são versos grandes, perfeitos, mas é onde cai ponto dos festivais. Festivais canta quem? Né? Que tira bom guardado. É isso aí, rapaz. Muito bem, muito bem, muito bem. O que se comemora para hoje? Deixa eu ver o negócio aqui. Assim, não. Traz aqui, peraí. Vamos ver o que. Vamos ver. Beleza, beleza. Liga, rapaz, ligasse. Não é não? Calor da nadeza. Tem que ligar o negócio aqui, porque senão acaba morre. Morre e queima as magas. Queima os aparelhos da emissora. Tem que ligar o negócio aqui. Uhum. Rapaz, o que se comemora para hoje é bom saber, né? Hoje é o Dia Mundial dos Professores, Dia das Aves, em outra página, Dia da Ave. Mas tem que falar em todas as aves, né? Rapaz, Dia do Empreendedor, Dia Nacional do MPE. O que mais? Ainda tem mais. Dia da promulgação da Constituição de 1988. Eita, dia de São Benedito, até fim que chegou, né? Rapaz. Mas assim, quando fala sobre São Benedito, né? Um preconceito de raças, né? Preconceito racial, né? Ali. Fala. Eita, rapaz! O meu empreendedor é assim, meu empreendedor é nacional da microempresa, né? Da micro e pequena empresa, né, gente? Dia dos professores, que eu já falei, né? É isso? Muito bem, gente, muito bem, gente. Daqui a pouco quem manda a aula aí. Mandar suas mensagens de texto, o áudio. Atenta, tá bom? Tá beleza? Vamos trazer aqui agora o que Moto 10. As igrejas abriram um crediário para vender Jesus Cristo a prestação. É, o povo, o menino Jesus, o dinheiro é o seguinte, eu quero dizer para você o seguinte, preste atenção, o dinheiro, precisamos do dinheiro, precisamos preocupar as coisas, precisamos preocupar os nossos alimentos, nossas roupas, os nossos calçados, é, para viajar, pagar passagem, carro, ônibus, metrô, é, avião, navio, seja o que for. Precisamos de dinheiro. Primeiramente, classifico, não sei se por sabe, classificação dessa maneira, primeiro, Deus, sem Deus ninguém tem nada disso. Nada disso não tem. Precisamos, né? E segundo é a saúde. Você tem saúde, você com saúde, com um saco de dinheiro em casa, um saco não, com um quarto cheio de dinheiro, para que serve? Você não tem saúde, para que danado serve? Não serve para nada no mundo, nada, rapaz, nada. Isso é para nada. Você sem saúde, rir, para quê? Para que porra serve? Isso é para nada, não. Aí, o dinheiro, no terceiro lugar, talvez nem seja o terceiro, mas eu coloco o terceiro, porque é a bola do mundo, né? É a bola do mundo, né? É. Mas o povo gosta de dinheiro, rapaz. Sabendo que foi com dinheiro que Jesus foi vendido, pô, entendeu? Tem a moeda de prata, entendeu? Que Jesus sofreu, morreu pela gente, por causa do dinheiro. E serve. Mas é pra gente saber usar o dinheiro não com olho grande, nem com ganância. Com olho grande, nem com ganância, como tem muita gente. Muita no mundo, né? Muita. Verdade é essa. É isso aí, rapaz. É, se passaram, né, as eleições, não todas, né? É, aí, para é, deputado federal, estadual, senador, governador e presidente, tem o segundo turno dia 25 deste, né? Na tela, isso é novo. É isso aí, né? E então, cantoria pra vocês agora. Cantoria pra vocês. Cantoria pra vocês. Ontem foi o domingo da cobertura das eleições 2064, de outubro de 2026. Aqui na emissora foi muito bem. Foi muito bem feita a cobertura, né? Com Luciano Silva e Kennedy Sampaio. E Carlos Cid e outros mais da Rádio Pop, né? Eita, rapaz! Foi um show de cobertura. É isso aí, né? Aí tá aí pra isso. É pra isso, é pra esporte, pra política, pra cantoria, é pra forró, é pra brega, pra música, né? Sertanejo, é para Celeste, é para avisos, é para tudo. A rádio sai para servir a comunidades. Não se chama rádio comunitária? Para servir a comunidades. E essa aqui serve muito. Não é para dar tempo para vamos lá. Não é um voto que eu falei.
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1: Beleza, beleza, beleza, muito bem, muito bem, muito bem, rapaz, daqui a pouco eu tava assistindo aí, pra falar do professor, que é do Internacional dos Professores, né? É? Internacional dos Professores? É, trazer daqui a pouquinho. Eita, eu já toquei, as igrejas abriram o candeário para o menino Jesus Cristo, a prestação. Ele foi com o Beto Alves e com outro poeta que eu esqueci no momento agora, velho. Pode uma coisa dessa? Pode? Ele se agora na beira-mar, José Cardoso e São Sebastião Dias. Eita, menino, Zé, meu amigo Decão e Maria José, lá do Baixão Zé, forte abraço pra vocês, as canções bonitas, né? Todo pessoal que estão na escuta, né? Eu fiz um golpe de apoio, dizer que estamos aí também por conta de... nos apoios, né? Os apoios. Temos que ter os apoios para que a gente possa... O que é que eu digo para vocês? Resolver os problemas, né? Os problemas que temos que resolver, né? É, tem que ter os apoios. Os apoios na área, né? Entendeu? Para a gente quitar. Quitar as dívidas. É, esse problema aqui tem que quitar ele, né? Sabe o que é quitar? Pagar. Não é caro, mas a gente tem que, né? Eu sempre digo ao povo, né? Sempre digo ao povo que o problema de hora é comprado. E os mais também, né? Muitos problemas, né? É, tem emissoras que são. Os programas são casos, porque também tem as emissoras, né? As de maior porte, entendeu? Aí tem que se mascar, né? Os comentários são um precinho bom, né? Dá pra ir com fé no Criador, né? Vocês sabem disso, né? Vocês sabem disso. A rádio comercial era cara. Os apoios são casos. Tem apoio de R$50, R$100, não. É apoio de 250 para frente. É de jeito. Entendeu? É, rapaz. Então, peraí, entra nos apoios. Dizer que o meu nome é Pereira, também apoia o Violas ao Fim da Tarde, tá sempre ligado, tá sempre curtindo o programa, menino. Olha, pai, ela gosta muito da cantoria, fez pra ela, pra Nefa, é de fina, pra Nefa, para Maria José, lá no Mundial da Viração, na Assunção, né? É, os Inetes de Lúcia, a esposa do amigo Juarez, mais conhecido por Sapim, que é filho do marido da Jonas Pereira, é uma pessoa legal, Sapim também é boa, né? Conhece por Sapim. Acaba de chegar, Juarez esteve aqui, você viu Juarez aqui, ali é um dos metodaxistas, né? Ficam, né? Ele tá lá encostado de frente. Ele trabalha com jogo, né? Entendeu? Trabalha com jogo, ele tá lá. Você viu o Juarez por aí? Não. Quem é o Juarez? Quem é o Juarez? O rapaz, aquele que banca aqui para um jogo aí. Um jogo, entendeu? Tipo caipira, né? Essas coisas aí. Não, conheço não. Então, aqui tem um rapaz ali. Aquele não. Tem sapinho ali. É conhecido por Sapim. Se for chamar vários ali, eu acho que não conheço, não, viu, cara? Não conheço mesmo. Meu nome é Pereira, boa tarde.
2: Boa tarde, meu amigo João Torres.
1: Boa tarde.
2: Quem nos fala é Maria das Dores Pereira. Eu quero ouvir a canção O Amor por Toda a Vida. E aquela vaquejada, Atividade de Vaqueiro. Beleza, meu João Torres?
1: Beleza, valeu. É isso aí. Eita, vamos ver aqui como é que fica a coisa. Como é que fica a coisa aí? Eu vou trazer saudoso Valdir Teles, ele chama saudoso, né? Como uma personalidade assim, um artista, um poeta, uma pessoa que foi, entendeu? Que foi, que deixou marca, deixou um legado, que foi um artista. Tanto poeta cantando viola, como poeta de banca, entendeu? E sim, muitas pessoas ilustres, quando se vão, a gente chama, né? É, saudoso, né? Saudoso Hoteles, cantando as Baixas da Silva, eu vou cantar.
3: Quem tem? A língua da
1: Silva! Criação de quem? Eu não tô pedindo comprar nada. Eu não vou liquidação naquele liquidação, porque eu tô pedindo comprar nada. Tô pedindo pagar as contas. Não vale como comprar essas coisas, não. Não pode, rapaz, não pode. Essa conversa, mano. Vamos trazer a cantora dos caras aqui agora. É o. Olha. O professor, né? Tá aqui ele bota. O professor deveria ser melhor remunerado. É, mas tem uma mais. O professor tá ganhando até bem, viu? Tem professor por aí ganhando bem, viu? É uns 3 salários ou mais, professor por aí. Geralmente eu conheço. Geralmente 3 salários.

0: Beleza, muito bem, rapaz. Muito bom, né? Muito bom, né? Eita, rapaz. Eu tenho que trazer os apoios, né? Tem que trazer os apoios. Ah, o que é isso? Esqueci de trazer os apoios. Então, senhor, não pode não, vamos lá.
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0: E apanhando violas ao fim da tarde. Um abraço, professor Cláudio Marinho. No programa temos também o poeta cordelista Leandro Leite com seus trabalhos esplêndidos e mirabolantes. Parabéns ao poeta Leandro Leite. E também ofereço para os seus pais Assis e Dona da Paz, que não perdem um só programa.
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3: Beleza, beleza, muito bem, rapaz. Não trouxe negócio no porta aqui, pai. Daqui a pouco, né? Chorar aqui, dormir, eu tô por aqui, chorar.
4: Boa tarde, João Turco.
3: Boa tarde.
4: Deus abençoe você, aqui quem tá falando é Miriam. Deus abençoe.
3: Valeu.
4: Você, eu tô com um pouco de água da garganta, rapaz, tá demais. De água quente, tá. Mas tem uma cantoria aí para a mamãe das Dois Pereira. E todos que estão na cidade da Pera FM, Viola, ao fim da tarde. Vamos junto, boa tarde, bom dia, boa noite. A hora que você escutar esse programa, tá tudo bem, tudo jóia.
3: Valeu, muito obrigado.
4: Eu agradeço que você escutar e consagre com felicidade.
3: A senhora também, Deus abençoe.
4: Se cuidem.
3: Muito bem, meu amigo. Trajano, valeu, valeu, valeu. Uma cantoria com um determinado cantador que costumava andar bem vestido. Não, essa aqui não, deixa pra lá. Fica pra lá. O cantador Zé Tota, coisa pro Zé Tota, viu? É, sabendo da rapidez com que Pinto desenvolvia seus versos, diz certa vez. É para vocês verem se esse verso tem falha. Eu me encontrei na hora, porque vai ter como, né? Não tenho no improviso tanta a sua rapidez, mas em história geral eu posso cantar um mês como canto em geografia e discuto em português. O defeito aí, né? O Pito disse. O verso que você fez, ou os versos são serrinhos, né? Então é um analfabeto sabido. Os versos que são serrinhos, são seis versos. Meu verso. Os versos que você fez, profundos defeitos têm. Tratando uma matéria que de nós está além, pois só um vernaculista conhece português bem. É porque. Defeito do verso, né? Não tenho no improviso tanto a sua rapidez, mas história geral. Eu posso cantar um mês como canto em geografia e discuto em português. Geografia não é língua, né? Se você dissesse como canto italiano e discuto em português. Aí, geografia é a matéria do livro aí, de estudo, não tem nada a ver com a língua, né? Com o idioma, né? italiano, português, escocês, inglês, arábico, essas coisas assim. Tá entendendo? O que é que me faz fazer mais lá? Peraí, vai ver aqui, vai ver aqui. O tempo tá se passando, rapaz. O tempo tá se passando. Vou tentar se passando. Vou trazer isso aqui, peraí.

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1: Eita, rapaz, vamos falar aqui, vou aqui, né? Daqui a pouco as canções já vá.
2: Ofereço o programa Violas ao Fim da Tarde, as canções bonitas e tudo que é tocado aqui para os meus amigos, para seu Luiz Pinto, Dona Lourdes Silvino e Arthur Silvino, Rua Coronel Pedro de Farias. Não perde o meu programa, beleza? Também para o amigo Lula Trocador, Lula Trocador. Oferece para o seu amigo de infância, Zé Rivaldo, oferece para a família Psica, oferece para suas cunhadas, Dona das Duas, Dona Ceci, a esposa de Santo Antônio de Boi. Oferece também para seu Abdias, João Torres, Maria da Luz Pereira, enfim, muita gente. É, ele mora ali na rua Vila Nova do Alto. Aproveito e ofereço para seu Orlando e Dona Mazé. Seu Orlando está sempre ligado no programa, rapaz. Na rua José Genuíno de Quirós. Naquela mesma rua, Sérgio Liz, o rezador. Olha, gente, ele rezando, escutando cantoria. Beleza? Ofereço para Dona Corina, gente fina. Ela tem problemas de saúde, mas a vida é assim, né? E a sua filha é dona da paz, cuidando sempre dela. E quando ela é a outra filha, que mora em Minas Gerais, né? Nova. Beleza? Também ofereço para a dona Nazinha Mariana, não perde meu programa, gosta demais. Ela também está melhorando do seu problema de saúde. Esse pessoal que mora, rua Antônio Mariano Ferreira. Ofereço também para os vaqueiros, senhor Antônio Monteiro, ainda na ativa, rapaz, apesar da idade, mas ainda é um grande vaqueiro. Para ele e para dona Cleonice, nessa rua Abdon de Souza Maciel. Para o vaqueiro Chico de Zeca, na rua do Cruzeiro, a esposa Maria. O vaqueiro Chico de Zeca, gente fina demais. Ofereço para seu Zé Bispo, rapaz. Seu Zé Bispo é uma pessoa legal. E dona Lourdes, rua Domingos Rangel, eles não perdem meu programa. Pessoal, maravilha. Ofereço para o amigo Efigênio das canções, né? Efigênio, Fija e sua mãe, Dona Lainha, e sua esposa, Tita. Forte abraço para vocês. Para meu compadre Pedro Leocádio, compadre Pedro, Geraldo Horácio, na rua Coronel Dúlio João Vilar, também. Tá, o amigo Antônio Horácio, ao álcool, como é mais conhecido. Também para o Vavá Araújo, que gosta das canções, Vavá Araújo e Família, tá bom? Pra vocês aí, tá bom? Beleza?
1: Eu volto já aí com, mais oferecimento às pessoas, né? Trazendo as canções aqui. Essa vaquejada, que o Brasil hoje gosta muito, atividade vaqueira, você pode constantemente, né? Eu aproveito e ofereço também para o vaqueiro aí, seu Zé Brandão, que é na rua que eu moro, seu Zé Brandão, gente fina, foi vaqueiro muitos anos. Foi. E o Beto do Mar, né? O Beto, né? O Beto, seu filho, rapaz, o cara passa, mora na minha rua também. Na minha rua não, a rua não é minha não. Pra rua que eu moro. O Beto é gente fina, passa de frente lá. Cara legal demais, o Beto do Bar. Forte abraço, Beto, tá bom? Pra você, seu pai, seu Zé Manal. Também o vaqueiro é seu Zé Galego, né? Obrigado, né? Seu Antônio Monteiro, esse aí gosta demais, viu? Vaqueiro destemido, com certeza. Ainda tá na luta, né? Então, daqui a pouco vem. Eu amo por toda a vida, saudoso Petróleo Branco, canta Paulo Nascimento e atividade de Vaqueiro. Essa canção parece-me que é Zé Almeida, salvo engano, né? Essa vaquejada do Ceará, né? Vamos trazer aí, vamos trazer agora.

0: daqui a pouco, rapaz. Fala mais aqui, rapaz. Pera aí.
1: Ofereço também o programa aí, para Jardim Bizarro, meu Jardim Bizarro, tá ligado o programa, todos achados. Isso é Lísio, é Rua Rita Cismero, não perde o meu programa, com certeza. E também para Eusébio Manuel Soares e Sandra, sua filha, que está se recuperando, né? Com certeza, ali no bairro São José. Para o seu Manuel Cirilo, forte abraço para ele, meu amigo. É escutando meu programa. Valeu, Rua Senador Rui Carneiro. E também para o casal, seu Martinho Gerinho e Donezinha. Seu Martinho quase não escuta o programa, porque vem enfrentando um problema de saúde sério. Mas de qualquer maneira, ofereço ele também. Aproveito também e ofereço as canções para a dona Tereza, a viúva de seu Garoa, no conjunto Maria, ela gosta demais também, né? E para o meu amigo Decão e Maria José do Baixo São Zé, tô dizendo, rapaz. Geraldo do Trator, que não perde o programa, valeu Geraldo do Trator, as canções pra tu, cara, tu merece. Ofereço para os meus filhos, a minha filha Jamila Petriz, no conjunto da Solidariedade, Lá Estou, Burgess Cauê, Cauã e Cauane Liédia, Baixo São Zé, naquela rua, Maria Alves Oliveira, também Dona Socorro, que não perde o meu programa, com certeza. Vai para o P na marcação, as canções bonitas para o P, meu amigão, e também o poeta Nildo. Se gerar matar, é tudo o que eu toco aqui da cantoria, né? Eita, rapaz, o melhor da cantoria, ó, poeta. O cantor Expedito Barbosa, rapaz, né? Tá lançando aí na praça aí, o seu novo trabalho.
0: Lançou, rapaz.
1: Socorro, a mãe do Wilder, né? Socorro, tá sempre ligado. O Wilder oferecendo pra Graciele e pra Aline. Eita, acaba bem apaixonado. Como pode, rapaz? Pois é, o Wilder. O pessoal que mora ali, a rua Padre Ananias de Farias. Canções para esse povo maravilha. O programa Violação Fundatada, tudo que eu toco aqui, por lá da poesia, canções, poemas maquijadas, meus amigos aí, o Zé Baé, que não perde o seu programa, forte abraço.
0: Eita, Zé Baé, rapaz.
1: Tá bom, viu?
0: Segura.
1: Seu Zé Pretinho, no antigo fazendo do seu pai, morada velha, Silva, seu Zé Pretinho tá ligado, o programa não perde o seu programa.
0: Silvão também, tá bem, grande, seu Zé Pretinho. Nós vem falando, doutor.
1: Seu Chico Carreiro, ali de frente à Praça do Coração, aqui na rua Cícero de Farias, ele e sua esposa, Dona Maria do Carmo. Vai também para seu Geodilério, no pé do programa, faz abraço para ele, seu Geodilério, gente fina, Damasceno, seu filho, beleza? E também, irmão do seu Geodilério, seu Valdemar Antônio, no pé do programa, gosto muito. Meu amigo Zé Felipe do assentamento, Zé Felipe, gente fina, um cara legal, para ele as canções bonitas, rapaz, aumenta o rei daí. Seu Antônio Pereira, pessoal do assentamento, Miró. O cara comanda o assentamento. Antônio da bicicleta, rapaz, foda mais pra ele. Antônio, rapaz, gosta de cantoria demais. Todo salgado, tá beleza, gente fina. Vai também para Antônio Maciel, vizinho do amigo Assis, de Dona da Paz, né? Antônio Rodrigo Maciel, né? Foda mais pra tu, cara. Arimatéria do Contrabaixo, faz abraço para a tua Arimatéria, eu faço bem um programa para você, que você gosta demais, com certeza. Também vai para seu Zé Graciano, ali na rua Frei Damião, ele não perde não, rapaz, gosto do meu programa demais, beleza? Valeu mesmo.
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0: 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Rapaz, Nossa Noite de Amor, autor João Pereira Lima, interpreto mesmo.

0: Eita, rapaz, como é que pode? Epa, rapaz, que é isso? Como é que pode? 17h48, oferecimento.
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0: Opa, não oferece não, não oferece, pai.
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0: Beleza, beleza, rapaz. Cadê esse cara que canta com essa voz aqui? Cadê? Cadê? É o de Lemos? Canta com essa voz aí, pai. Não canta apaixonada aí, rapaz. Eu quero viver com ela. Você quer, né?

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0: do Fernando.
1: Não sei nada, rapaz. Eu acabo reapaixonado. Mas, rapaz, eu vou para fazer Mineiros. Pode não, cara. Eita, vem mais que eu sou aí, peraí. O programa é desse jeito, né? O programa é desse jeito. 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
1: Beleza? Muito bem, muito bem. Olha, vou falar uma toda bicicleta, já falei dele hoje. Parece-me que a sua esposa vai estar aniversariando esta semana, não sei se é amanhã. Ele que falou, né? Valeu, boa, mande áudio aí, mande, entendeu? Para a pessoa cansar o aniversário, que a gente tá aqui para atender o povo, tá bom? Tá beleza? É a esposa do amigo aí, Antônio da Bicicleta. Eita, rapaz, coração temoso, Charles Gomes.

Volta uma canção, vai para o Aloysio Relojoeiro, gente fina demais, eu gosto muito dele. Aloysio Relojoeiro, quero que agora retransmite para ele, viu? Se não estiver ouvindo o programa, viu? Que culpa tenho eu com o Junatos. Com Deus somos todos, se Deus nós somos, um forte abraço e até, se Deus quiser, amanhã, com mais horas ao fim da tarde, vem aí a LH com o Elon Cid e o Alisson Bezerra. Um cheiro no coração, tchau, tchau, fui! Eita, um abraço. Não vai ser com o Junás, vai ser com o Zahir. Vamos cantar. Tchau.

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0: Azevedo e Veneziano Vital se reúnem nesse momento com o presidente Lula em Brasília. Já Cabo Gilberto Silva, George Moraes e Efraim Filho são convocados para conversa com Flávio Bolsonaro. Representatividade: cresce número de mulheres eleitas na Assembleia Legislativa da Paraíba. Resgate: bancada paraibana na Câmara dos Deputados volta a ter representação feminina com eleição de Poliana Werton. Ela está hoje, já, na entrevista da hora do programa. Desdobramentos: com os deputados eleitos republicanos, começa a construção para continuar no comando do parlamento no próximo biênio. Renovação: para Paraíba elege 15 novos deputados estaduais, entre eles o lulista Flávio Brasileiro e o bolsonarista Nilvan Ferreira. Violência: homem baleado perto de local de votação morre em João Pessoa, capital do estado.
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0: Confira a previsão do tempo para esta terça-feira na Paraíba. Previsão de clima ensolarado na maior parte do estado. Temperatura máxima 29 graus e a mínima 23 graus. Agora em João Pessoa, capital do estado, a sintonia pela Rádio Pop FM, a nossa cabeça de rede, céu limpo, 27 graus. Já em Campina Grande, que nos ouve pela Pop Cariri 101.1 FM, céu limpo também, 27 graus. A hora na Paraíba, 6:04. Essa é a Hora H.
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0: Paraibanos e paraibanas, é possível elencar inúmeros fatores que levaram o governador reeleito da Paraíba, Lucas Ribeiro, do PT, ao triunfo. Quase 65% da preferência do eleitorado paraibano, liquidando a eleição já no primeiro turno, como indicavam repetidamente as pesquisas sérias de opinião pública na Paraíba. Mas é preciso, entre tantos outros fatores, colocar um determinante. Essa foi, a bem da verdade, a vitória ou o resultado dos resultados. A campanha inteira de Lucas Ribeiro foi feita com base nas entregas do governo do seu antecessor João Azevedo, gestão com aprovação muito considerável, e Lucas Ribeiro soube ter a disciplina, o empenho para encarnar a representação da continuidade desse modelo administrativo, mas uma continuidade com a renovação do que ele representa na sua juventude, na energia e principalmente não apenas prestando contas do que foi feito, mas gerando esperança com a mensagem, com a tônica de futuro. É isso que termina mexendo com o eleitorado. Lucas Ribeiro, ao longo da sua campanha, ancorado na experiência de João Azevedo, no legado administrativo de João Azevedo, convenceu a população paraibana de que ele teria as melhores condições e estava preparado, não pelo número de mandatos que exerceu na vida, não pela idade, mas pela capacidade de quem governou junto com João Azevedo e apontava para o amanhã, ou como inteligentemente o marketing da sua campanha, o eficiente marketing da sua campanha, traduziu como a mensagem para frente, com o slogan daqui para melhor. Antes de ter uma base de 186 prefeitos e o maior número de partidos no arco de aliança, Lucas Ribeiro conseguiu o mais importante. Ele e João Azevedo, eleito nesse domingo, liderar um sentimento popular. É equivocado dizer que essa eleição é eleição apenas da estrutura político-partidária. Lucas Ribeiro venceu com absoluta folga, inclusive em municípios em que ele não tinha grandes lideranças aliadas. Em municípios em que prefeitos votavam noutras candidaturas. Com cenários, territórios adversos. Dá para citar, por exemplo, Guarabira e João Pessoa. E aí onde fica a lição para parte da política paraibana. A eleição de Lucas, a reeleição de Lucas e a eleição de João Azevedo. Não são as lideranças que ditam o rumo do povo. O povo tem a sua liberdade, tem a capacidade de discernimento e também de dizer e escolher o que quer. E muitas vezes é essa população quem empurra a classe política para determinadas candidaturas. João Azevedo, por exemplo, ressignificou o que na Paraíba convencionou chamar de fazer política. Na sua entrevista ontem, ele perguntou, mas o que é fazer política? Era essa a principal queixa de políticos mal acostumados. E essa pergunta precisa continuar calando fundo para lideranças políticas e para a população. Fazer política é o quê? É abraçar com políticos? É se mostrar popular ou carismático com artificialidades? Ou é entrega? Ou é serviço prestado? Ou é política pública que seja capaz de interferir para melhor na vida das pessoas? O povo da Paraíba deu um recado muito claro. Que ganhar a eleição não é só juntar o maior número de políticos e partidos. É principalmente ganhar na mensagem, no conteúdo, nas entregas, nos resultados para a população. A política paraibana ainda tem subestimado muito a capacidade crítica do nosso eleitor. João Azevedo terminou sendo o grande cabo eleitoral dessa eleição quando todos diziam o contrário. Principalmente após ele entregar o poder, as perspectivas, as projeções eram de que não ficaria ninguém com ele. É verdade. Muitos políticos foram embora. Mas o povo não lhe faltou. Lucas Ribeiro, jovem governador, foi extremamente subestimado por setores da política, até segmentos do próprio governo, para não falar de parte da imprensa. Mas foi disciplinado e deu uma demonstração de que se preparou para viver o momento que ele viveu. A surpresa talvez seja para aqueles que foram embalados por uma soberba, por uma arrogância e que não tiveram olhos para enxergar o caminho que ele foi fazendo, muitas vezes silenciosa e discretamente. Foi competente como candidato, foi disciplinado como debatedor e nas ruas foi ele próprio. Talvez tenha sido esse um dos maiores feitos da sua comunicação. Deixar ele se apresentar do jeito dele, da forma dele. E foi essa forma, esse jeito, essa desenvoltura que conquistou quase 65% dos paraibanos. A eleição de João, a reeleição de Lucas, deixa profundas lições. O eleitorado da Paraíba, o eleitor paraibano, ao longo do tempo, vem mudando. Falta muitos políticos

Misericordioso e justo Deus, Jesus Cristo de Nazaré, o mesmo que não precisava ter ido àquela festa de casamento, aquela, o seu primeiro milagre, mas foi, e sabemos o que aconteceu. Poderia ter declinado, se recusado, mas topou o convite para jantar na casa de Simão. Poderia ter passado direto, passado reto, como a gente diz aqui, e ter ignorado, minimizado, mas ele viu o Zaqueu lá, no alto da árvore. Parou tudo e quis passar um tempo com alguém que era odiado naquele lugar. Sabe o que isso nos ensina sobre essas decisões do maior de todos? Não dá para guardar a vida para depois. Não dá para deixar de fazer hoje, esperando por um amanhã. O momento perdido nunca é devolvido. Essa é uma verdade. Quantas vezes a gente pensa, eu deveria ter feito isso, eu deveria ter dito isso, mas já foi. É como uma flecha, depois de lançada não volta mais. Então não fique tão preocupado com o amanhã, ao ponto de perder a oportunidade de viver, de celebrar, de existir no hoje. Viva, celebre esse hoje muito convicto de que poderá sim haver um amanhã. Podemos nos preparar. Mas também viva, celebre o hoje como se não houvesse amanhã. Então não deixe para depois o que é mais importante. Faça cada dia o hoje.

0: Brasil no ar aqui na Hora H. Alô, alô, Paraíba, alô, alô, paraibanos e paraibanas, alô, alô, gente boa em cada canto e recanto desta Paraíba de audiência.
1: Oi, Heron.
0: Oi, cá estamos nós juntos, misturados, conectados com a informação, um dia depois do resultado da sentença das urnas no Brasil e aqui na nossa Paraíba. Estamos juntos, apostos para continuar contando as histórias da vida nossa de cada dia. Vamos que vamos, a partir de agora com a sua interação nos nossos canais de comunicação. Comigo você pode falar agora no Instagram. Pesquisa aí no Instagram. Você tem um Instagram aí, Marley Luz? Tem? Siga aí, é só pesquisar. Heron Cid, Heron com H, Cid com demuro no final, tudo junto e misturado. Um Hora Zap? Tem um Hora Zap aí? Manda um Zap Zap pra gente aqui. 993-46-52-36. 993-46-52-36. Mensagem de áudio, se identifique, diga de onde está falando e pode mandar o seu recado.
2: Arroba Heron Cid, Heron com H, Cid com demudo no final. Tudo junto e misturado. Heron Cid, pra você eu dou cartaz.
0: Dou cartaz um pra abraço. Você, meu amigo Eudimar, eu dou cartaz pra você, Marli Lúcio, Maria Lúcio, um beijo no coração. Vamos que vamos no YouTube. youtube.com/MaisTV. YouTube tem um canal da Mais TV para você nos acompanhar em áudio e vídeo e ficar por dentro de todos os vídeos, interações, transmissões do portal maispb.com.br. Acesse o portal maispb.com.br e fique muito bem informado. A partir de agora, até às 7 da noite, aqui na Hora H, informação sem parar. Seis e 18 na Hora H, acerta a sua hora com a nossa Hora H, acelerando com a notícia e você acelerando para os postos da Rede Opção. 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

0: 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Começou o segundo turno na disputa presidencial. De um lado, Flávio Bolsonaro saiu vitorioso da primeira etapa do jogo, candidato do PL. Do outro, candidato à reeleição, Luiz Inácio Lula da Silva, presidente, homem do PT. Na Paraíba, Lula venceu em todas as cidades, nos 223 municípios. Mas teve disputa apertada em pelo menos duas cidades paraibanas, grandes cidades do estado. Alô, Roberto Tagino, me chama a redação do portal Mais PB agora.
1: Boletim da redação.
0: Boa noite, Roberto Tagino.
2: Boa noite, Heron Cid, boa noite, ouvintes da Hora H. Pois é, Lula venceu em todos os municípios da Paraíba no primeiro turno, com 61,29% dos votos, contra os 33,09% de Flávio Bolsonaro. Entretanto, na região metropolitana de João Pessoa, a disputa foi mais acirrada. O cenário mais equilibrado entre as cidades analisadas ocorreu na capital paraibana, onde Lula teve 46,50% dos votos válidos contra 45,67% de Flávio Bolsonaro. A diferença foi de apenas 0,83 pontos percentual. Em Bahia, o resultado foi igualmente apertado. Lula marcou 47,18%, enquanto Flávio teve 46,31%, uma distância de somente 0,87 ponto percentual. A disputa também foi acirrada em Cabedelo, onde Lula recebeu 47,7% dos votos e Flávio 45,50%. A diferença foi de 2,2 pontos percentuais. Em Campina Grande e São Bento também tiveram diferenças pequenas. E em São Bento, a terra das redes, no sertão paraibano, Lula teve 48,41% contra 44,65% de Flávio Bolsonaro, uma diferença percentual de 3,76 pontos percentuais. Situação semelhante ocorreu em Campina Grande, na Rainha da Borborema, segundo o maior colégio eleitoral da Paraíba. O petista alcançou 48,40%, enquanto o Flávio ficou com 44,41%, uma distância de 3,99 pontos percentuais. Heron Cid.
0: Obrigado a você, Roberto Tagino, pela informação aqui na Hora H, ainda sobre essa polarização política no Brasil. Segundo turno, os exércitos estão sendo convocados, as tropas estão sendo convocadas. Hoje, o governador da Paraíba, reeleito Lucas Ribeiro, foi convidado para uma reunião com o presidente Lula, assim como o senador eleito João Azevedo, do PSB, e o senador reeleito do MDB, Veneziano Vital do Rego. Estão reunidos nesse momento em Brasília, capital da República, com o presidente Lula, à semelhança de outros governadores e senadores e lideranças políticas brasileiras. Do outro lado, mesma chamada, mesma convocação. Flávio Bolsonaro convocou o senador, ex-candidato a governador da Paraíba, segundo colocado no pleito, Efraim Filho, e os deputados, o deputado federal eleito, George Moraes, e o deputado reeleito, Cabo Gilberto Silva. Deputado estadual e agora eleito deputado federal, Cabo Gilberto. Foi o Cabo Gilberto ou George Moraes? Cabo Gilberto vai para Brasília nessa convocação também. A gente fala por telefone agora, a produção informa que a gente está na linha com o deputado George Moraes, deputado estadual, que subiu de patamar agora, vai para a Câmara dos Deputados. Ele conversou com o repórter André Firmino aqui na Hora H sobre essa reunião que está sendo convocada com os bolsonaristas paraibanos em Brasília.
3: Boa noite a todos os ouvintes do Hora H. Primeiro agradecer a Paraíba, né, os 60 mil votos aproximadamente de confiança. que me deram essa nova oportunidade de mostrar meu trabalho lá na Câmara dos Deputados. E já nessa quarta-feira eu fui convocado para comparecer numa reunião com o nosso futuro presidente Flávio Bolsonaro, em Brasília, com os deputados eleitos, eu, deputado Cabo Gilberto, o grande recordista de votos aqui na Paraíba, e também com aqueles detentores de mandato, exemplo do senador Efraim, para que a gente possa pensar as estratégias, as melhores fórmulas da gente derrotar o PT, de tirar o Brasil desse ciclo do atraso. Aqui na Paraíba, especialmente, a nossa meta é atingir 40% da votação, fazer com que Flávio ultrapasse 1 milhão de votos aqui no nosso estado. E eu tenho certeza que a direita deu a demonstração de força, elegendo 2 deputados federais, 6 deputados estaduais, dobrando o número de cadeiras na Assembleia Legislativa em relação a 2022, dando mais de 500 mil de votos ao nosso governador Efraim. Então a gente está no caminho certo e, claro, com o direcionamento do nosso futuro presidente, a gente vai poder colocar em prática já nessa semana as estratégias para a nossa vitória no segundo turno.
0: 6h25 na Hora H, isso deu o deputado eleito, deputado federal eleito, George Moraes. Um parênteses, Efraim Filho bateu a meta. Qual a meta do Efraim Filho? Primeiro, eleger o irmão deputado federal. Ampliou o espaço de poder do clã Moraes. Uma vaga de senador em Brasília, que já é de Efraim Filho, e uma vaga de deputado federal. Ou seja, 2 congressistas. George Moraes sobe para a Câmara dos Deputados. E tem um familiar ligado aos Moraes, vai para a Assembleia Legislativa do Estado, segundo Domiciano. Então eles bateram a meta. E como bateu a meta também do desempenho para o governo. Por quê? Terminou em segundo lugar. Ele não tinha obrigação de nada nessa eleição, de ganhar nada. Foi isolado pelo PL, que terminou sendo o combustível maior para o seu desempenho, em torno de 25 pontos percentuais, deixando para trás o candidato que começou a largada como o maratonista favorito. Aliás, Cícero Lucena até corre mesmo na vida real. Mas nessa maratona ele terminou por último, num amargo resultado de apenas 11 pontos percentuais da preferência do eleitorado paraibano. Começou com mais de 30. Não cresceu. E estava muito claro o sintoma da candidatura de Cícero. É que ele já começou no teto, não tinha para onde subir. E aí onde tem o erro, do equívoco da leitura. E não subiu mesmo. Pelo contrário, ou só estagnou durante muito tempo, ou depois, na hora do debate, na hora do confronto, na hora da avaliação do eleitor, só derreteu e terminou com esse percentual de 11%, com votações assim em algumas cidades que chegam a ser constrangedoras. Campina Grande deu a Cícero Lucena 4,4 pontos percentuais. Campina, que um dia teve o domínio total do grupo Cunha Lima, que apoiou Cícero Lucena, mesmo dividido, mas apoiou. As maiores expressões do grupo apoiaram Cícero Lucena. Cássio Cunha Lima, Pedro Cunha Lima, Diogo Cunha Lima, recém-chegado à política, Romero Rodrigues, ex-prefeito de Campina Grande por 2 mandatos, Fábio Ramalho, Tovar Correia Lima e Companhia Limitada. 4 pontos percentuais é um desempenho parecido com Nelson Júnior, do PSOL, em Campina Grande. É quase nada, é volume morto. O que chacoalha e dá um choque de realidade também para ser avaliado ao grupo Cunha Lima. Um recado também, como o publicitário Lucas Salles refletiu hoje numa entrevista, é a saturação. Fica uma lição muito contundente para esse momento da política paraibana. 6h28 na Hora H, 6h28 no oferecimento do São Brás. 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

0: 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Eu vou conversar com dois publicitários, Anderson Pires e Lucas Salles. Eles abordam as estratégias eleitorais, a comunicação digital e as mensagens das principais campanhas e as consequências para o futuro da política paraibana. 8h30 da noite hoje na TV Norte Paraíba. E tem mais desdobramentos. Renovação. Paraíba elege 15 novos deputados estaduais, entre eles o lulista Flávio Brasileiro e o bolsonarista Nilvan Ferreira. E mais, cresce o número de mulheres eleitas na Assembleia Legislativa da Paraíba. E na Câmara dos Deputados, a bancada paraibana volta a ter uma mulher. Representação feminina, Paulina Werton, que contrariou muitas projeções e venceu uma das 12 vagas em disputa para a Câmara dos Deputados. Já já essas e outras aqui na Hora H. O dia inteiro em uma hora. 6h30 agora. Lá, lá, lá, lá, lá.
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4: Opa, acerta a sua hora com a nossa Hora H. Vamos que vamos, vamos à central da interação agora.
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4: 993465236, 993465236. Mensagem de áudio, se identifique, diga de onde está falando e pode mandar o seu recado. 993465236, é um prazer falar com você. Posso falar também no YouTube, youtube.com/mais TV. Vamos que vamos? Quem tá aí? Alberlânio Trajano. Boa noite, Alberlânio.
6: Boa noite, Aaron Cid, escutando o programa hoje direto de Tenente Ananias, no meu Rio Grande do Norte.
4: Alô, Alberlânio, de Tenente Ananias, aquele abraço, meu irmão, obrigado pelo carinho, valeu pela audiência. No WhatsApp, 993465236, a Paraíba no ar, boa noite.
7: Boa noite, Aaron. Estou na BR-230, se aproximando junto do Seridão, ouvindo a 107.7, Serra Branca FM. Bora, Heron!
4: Abraço, Neto. Tá na estrada, o Neto, ele tá ouvindo uma rádio de Serra Branca, mas é a rádio Independente FM, a mais potente do Cariri, 107.7. Essa vai longe, vai rasgando Paraíba, Rio Grande do Norte e Pernambuco. No YouTube, youtube.com/maisTV, quem tá com a gente na Hora H, Bartô Dantas, boa noite, tudo bem? Tá dizendo boa noite aqui. Wellington, boa noite, Heron, tô em Campina Grande, alô, Campina Grande, tô na casa de minha mãe, ligado na Hora H. Isso aqui é um privilégio, na casa de mamãe, hora dessa, na boca da noite. No mínimo foi fazer um lanchinho aí, não foi, Wellington? Cafézinho, pão assado, um queijo de manteiga. Rapaz, falar em queijo de manteiga, não andei procurando queijo de manteiga bom na Paraíba, não foi? Descobri Marcelo Gomes, André Firmino e Roberto Tageiro. Queijo bom de manteiga, sabe onde é que tem na Paraíba? Garantido, testado e aprovado. Na minha República de Marisópolis. Meu amigo, que delícia. O pessoal lá do... que faz lá é do Belo Horizonte, do Cipó, de uns sítios lá na região de Marisópolis, Francimar de Braga, Domar Braga. Esse é de verdade, aquele... rapaz, não trouxe. Pequei porque não trouxe, mas uma delícia, viu? Queijo de verdade. Você olha,
8: um abraço.
4: Véio, queijo tem que ter a cara de manteiga. Tem que ser... queijo de manteiga, né? Tem que ser... arenoso, assim, aquela cor lisa, caia fora. Quando você vê um queijo é liso, velho, aquele amarelo escuro, caia fora, pega o beco. É clarinho também. 6h36 na Hora H. Inácio Neto, boa noite. Inácio Neto tá dizendo que tá em Santa Helena, zona rural de Santa Helena, ao lado de Roger Alana. Boa noite. Professor Reginaldo Guedes, meu amigo, como vai você em Picuí? Boa noite. Dizendo que tá indo para, tá pedindo um alô para a terra dele, Massaranduba, terra do prefeito João Costa. Amigo de Souza, João Costa. É, Marcelo Pontes da Silva. Dizeram, Souza não tem representação política. Lamentável esse acontecimento em Souza. Ele está falando que Souza não conseguiu eleger nem deputado federal, nem estadual. Lamentavelmente, apesar de todos os dois terem tido uma excelente votação. Fábio Tairone se aproximou de 80 mil votos, mas o PSB não fez número suficiente para eleger uma vaga. Lindolfo Pires até melhorou a sua votação, aumentou, mas não entrou no número das 10 vagas da coligação União Progressistas. O Lafayette Gadelha teve, no geral, uma votação de 14 mil votos, mas também insuficiente para a federação que ele faz parte. E o doutor Ataíde, ex-prefeito do Lacho, também não conseguiu êxito na sua eleição. Continua Souza sem representação direta de alguém vinculado à cidade. Souza já teve deputado federal, senador da República, vários deputados estaduais e até governador do estado. 6h37 na hora H. Alô, Gentil Veras, tudo bom, Gentil? Gentil está na mais charmosa cidade da Paraíba, está em Areia. Está com a gente pela Rádio Pop FM de Areia. Boa noite, Areia. Alô, Gentil, tudo bem, meu amigo? Clodoaldo Motos, direto de Cuité, aquele abraço. Luê São Buquerque, Zederon, parabéns pela cobertura da Rádio Pop FM João Pessoa, pela excelente cobertura. Ele viu a marcha das apurações, viu e ouviu, fazendo aqui, foi de altíssimo nível. Abraçar todos os colegas, companheiros que participaram dessa grande transmissão ontem da Rádio Pop FM, das 6 da manhã até a apuração do último voto e a entrevista do governador reeleito Lucas Ribeiro. 6h38 na hora H. Lázaro Martins, boa noite, está desejando uma semana produtiva a todos nós, valeu. Josinaldo Trajano em Catolé do Rocha, boa noite, Catolé do Rocha, passou na finando, bateu na trave a eleição de uma deputada estadual de Catolé do Rocha, Jéssica de Laurinho, se aproximou, tem uma votação muito considerável, mas o PL não fez o número suficiente para ela entrar. Seriam 7 vagas, o PL fez 6, uma força política autônoma na Assembleia. A Assembleia agora tem uma bancada bolsonarista e de Efraim, viu? 6h39 na hora H. A Paraíba no ar, boa noite.
1: Boa noite, meu caro amigo Eron Cid, é Marcelo, estou aqui no Barra Cira Demais, ouvindo a fala do deputado, né? O deputado é Jorge, né? Irmão do senador Efraim, né?
4: Isso.
1: Ele achando que o Flávio já é o futuro, né? Mas eu digo a ele que ele baixa as armas, que nós temos ainda munições para combater esses extremistas. Obrigado, tudo de bom.
4: Obrigado. Deus abençoe vocês. Tem disputa, né? Segundo turno é disputa, né? É nova eleição. Primeiro, o que é que vai dar? Deixa o povo decidir. Que a palavra final seja da democracia. Boa noite, Luiz Pedro, tudo bem?
8: Boa noite.

0: Diogo e Cícero se perdeu nos seus caminhos do ego, porque ele disse que ia entregar uma coisa e não entregou pra nós. E também faltou entregar aquele negócio, né? Dizendo que o rapaz não tinha experiência, se o vice dele era Diogo.
1: Obrigado, Luiz Pedro. Eu acho que a candidatura, com todo respeito, de Cícero Lucena começou errando quando ele foi candidato. A decisão de ser candidato foi o erro. Porque qualquer avaliação qualitativa já dava sinais do que ia acontecer. Só não viu quem não quis ver, apesar de Cícero ter aquele óculos com bons graus, aquele óculos octogonal, né? Mas não se viu para ver o óbvio. Tem um sentimento de continuidade na Paraíba. Cícero só poderia ser candidato se fosse apoiado pela base do governo. Aí ele seria catapultado, como foi para prefeito João Pessoa, dentro de um grande arco de alianças. E mesmo assim, teve dificuldades para se eleger na primeira vez, e na segunda vez também teve toda a solidariedade desse grupo político, mas não foi uma eleição fácil, pelo menos no primeiro turno. Teve disputa, né? Então, acho que a candidatura de Cícero começou errando quando ele decidiu ser candidato e teve até a oportunidade de recuar. Deu vários sinais de que recuaria. Só aquele evento que ele fez para reafirmar a candidatura já dava os sinais de que a campanha iria degringolar. E não deu outra. Vamos lá, na audiência agora, Raimundo Vieira, boa noite. Em Souza, na Rádio Progresso FM. Boa noite, Raimundo Vieira. Wesley Guedes, boa noite. Heron, parabéns aí para a filha do Wesley. É a Valesca, completando 6 aninhos de idade. Boa noite, Valesca. Parabéns pra você, que Deus te abençoe. Receba um abraço do seu papai aí, Wesley, de todos nós aqui, viu? Alô, doutor Edberto Guedes, advogado de Souza. E a sua companheira Vera Vernaide, aquele abraço pra vocês. Doutor Edberto Guedes e Vera Vernaide, obrigado pela audiência. A Paraíba no ar.
2: Oi. Satisfação imensa, Heron, falar com você. Quem fala é Francisco, diretamente da cidade de Itaporanga, Heron. No exato momento vou entrar aqui no plantãozinho do hospital, assistindo através do YouTube. E quero dizer, Heron, a você e nosso governador foi eleito e reeleito e bem reeleito, viu? Pense numa vitória esmagadora da Paraíba, né? Todo mundo dizia que ele não chegava ao segundo turno. Graças a Deus aí, Lucas tirou no primeiro turno.
1: Obrigado, meu irmão. Um abraço pra você, Itaporanga. Alô, Anderson Elisiário, homem da Rádio Boa Esperança FM de Pedra Lavrada. Zeneron, Marcelo Gomes vai ter que caprichar no happy hour dessa sexta-feira agora, né? Ele tá lembrando que a abstenção na Paraíba foi de 564.062 eleitores. 500.000 de paraibanos não votaram, viu? Não votou. Vamos lá.
3: Heron, boa noite, meu querido. Heron, sim, grande apresentador. Dejaí Marques, de Alagoanova, radialista aqui da cidade. Um abraço, parabéns pelo trabalho na cobertura das eleições. Sou seu aluno, viu? Tô ligado na sua programação todos os dias. Deus te abençoe, meu irmão.
1: Amém. Tamo junto. Dejaí, obrigado, Dejaí, pelo carinho, pela generosidade. Um abraço, muito obrigado, meu irmão. Jacques Lúcio é um dos novos deputados da Assembleia Legislativa da Paraíba. Tem 15 novos deputados na Assembleia. Daqui a pouco a gente fala sobre isso. Falar em Jacques Lúcio, a maior votação do Dr. Jacques, do Republicano, foi em São Bento, 12.310 votos. E depois veio João Pessoa, capital do estado, que deu a Jacques 5.143 votos. Isso muito em função, além de sua presença em João Pessoa, da articulação política, do empenho e da determinação do suplente de vereador do PSB, Felipe Maia, que fez um trabalho aqui muito forte em João Pessoa, ajudando, contribuindo para que a votação do Dr. Jacques tivesse mais de 5 mil votos na capital paraibana. Parabéns a Felipe Maia pelo resultado, pelo empenho. Parabéns ao Dr. Jacques Lúcio, sangue novo que chega na Assembleia Legislativa da Paraíba. São Bento, que mantém uma vaga de deputado estadual, e é de Dr. Jacques. São Bento, que nos ouve agora pela Rádio Solidária FM. Os dois outros parlamentares não se elegeram, nem Galego Souza, nem Márcio Roberto. Ficou agora a tarefa para Dr. Jacques representar essa cidade empreendedora, forte, vibrante, sustentável e de importância econômica na Paraíba, que é São Bento.
4: Um abraço.
1: Alô, Marcos Lima. Boa noite, Marcos Lima. O que é que o Marcos está dizendo aqui?
4: Um abraço.
1: Vamos lá. Boa noite, Marcos Lima, direto da Rádio Independente FM de Serra Branca, no Cariri.
5: Boa noite, meu amigo Aroncido. Boa noite a todos os ouvintes do Hora H. O dia inteiro em uma hora. Que coisa boa, satisfação. Estou aqui na caminhada e acompanhando
4: o seu jornalístico através da Independente FM do Cariri. Abraçar o amigo dos Ramos, que uma hora dessas está em sua calçada no bairro dos Pereiros, em Serra Branca, com o rádio sintonizado, acompanhando o Hora H, acompanhando a programação. Um abraço para ele, flamenguista de carteirinha, viu,
1: Aroncio?
4: Um abraço para você.
1: Valeu,
4: Deus te abençoe.
1: Marcos. Amém, irmão. Um abração dos Ramos, você é de bom gosto, torcedor do Flamengo. Vamos lá, tem mais. Jorginho, do Pastel, em Jaguaribe, tá ouvindo pela Rádio Pop FM no carro, tá no trânsito agora. Pensa num pastel bom esse, Jorginho. Agora, Jorginho, apareça aqui no estúdio da rádio. Se puder vir acompanhado de um pastel, também venha. Ele será muito bem-vindo, viu, Jorginho?
6: Um abraço.
1: Pastel daquele do frango que ele faz, rapaz, é isso. Queijinho. Sonária Abrantes. Alô, Sonária Abrantes. Ela é a primeira dama do município de Vieirópolis. Terra governada pelo prefeito Tiale Aristóteles. Neron, ou agora, estamos ouvindo vocês. Eu não sei se ela está na estrada ou está em Vieirópolis agora. Dizendo que Vieirópolis foi a terceira cidade da Paraíba com maior percentual de votos para Lucas Ribeiro. Somente 88,98%. 90% da cidade de Vieirópolis votou em Lucas Ribeiro. Já outro prefeito está mandando mensagem aqui, é o Aldo Andrade. Neron, obrigado aí pela... Ele está dizendo aqui que mandou uma mensagem aqui mostrando o percentual de votação de Lucas Ribeiro em Bernardino Batista, cidade que ele governa. Teve 1.798 votos lá. Praticamente a cidade toda votou lá em Lucas Ribeiro. Bernardino Batista, que nos ouve agora pela Rádio Mais FM. É hora do intervalo. Mas antes eu ouvi aqui o nosso Hulk de Alagoa Nova, Zé Neron. Manda um alô para o amigo Ronaldo Pedreiro. Ele mora na zona rural de Alagoa Nova. E relatou que é fã do programa. Não perde uma hora H. Eu tenho que parar antes do intervalo para falar com o Hulk de Alagoa Nova. Alô, Hulk.
7: Um abraço. A vitória do meu senador veneziano. A boa política. A boa política de verdade. Valeu. A resposta foi dada.
1: Obrigado, Hulk. Ele está comemorando a reeleição de veneziano Vital do Rego. Fora do intervalo. Nos próximos minutos, você vai ouvir aqui na Hora H. A Câmara dos Deputados, a bancada paraibana, volta a ter uma representação feminina. Na entrevista da hora, conversa com a deputada federal eleita da Paraíba, Poliana Werton. Já, já, essas e outras aqui na Hora H. O dia inteiro em uma hora.

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9: Tenha fé em Deus, tenha fé na vida.
8: Aumentou o número de deputadas estaduais eleitas na Assembleia Legislativa da Paraíba. Catarina Pontes informa.
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8: Alô, Catarina Pontes, vamos tentar restabelecer o contato com Catarina Pontes. Alô, Catarina Pontes, é com você.
10: Com o resultado das eleições neste domingo, a bancada feminina na Assembleia Legislativa da Paraíba vai passar de 6 para 8 deputadas. A Casa de Deputados Pessoa contava com 6 parlamentares, sendo elas Camila Toscano, Cida Ramos, Daniela do Vale, doutora Jane Panta, doutora Paula e Francisca Mota. Das atuais parlamentares, Camila Toscano, Cida Ramos e Daniela do Vale foram reeleitas. Entre as novas deputadas eleitas estão Olívia Mota, Maria Porto, Ana Lorena, Nil Mendes e Jô Oliveira. No portal Mais Saber você vai conferir a lista completa de deputados e deputadas que foram eleitos nestas eleições. Da redação do Mais Saber, Catarina Pontes.
8: A entrevista da hora chamando.
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8: A bancada paraibana na Câmara dos Deputados volta a ter representação feminina, com a vitória de Poliana Werton pela União Progressistas. Ela que é do Progressistas. Devolve a representação feminina à Câmara dos Deputados. Terceira mulher eleita deputada federal pela Paraíba. É com ela que a gente conversa agora na entrevista da hora. Boa noite, deputada Poliana Werton.
11: Boa noite, Heron. Boa noite a todos que fazem o programa Hora H. Primeiro, agradecer a nossa Paraíba. Foi uma vitória linda. Eu sou a única mulher que chega lá em Brasília nesse momento, mas com peso e com muita responsabilidade. Pois é, voltar ao parlamento é um momento difícil como esse que a gente vive no Brasil, onde a gente vai para uma reeleição agora com o presidente Lula. É difícil para mim, mas eu tenho certeza que a gente vai conseguir fazer essa campanha bonita. Mas, acima de tudo, eu levo compromissos e missões. A minha campanha foi uma campanha feita por todos, por várias mãos. Uma campanha que a gente caminhou em quilombos, em associações, em cooperativas. E essa é a real e legítima política. Então, eu levo muitos compromissos para Brasília e certamente vai atender essa população invisível, as mulheres, mas a essa Paraíba que nesse momento espera por essa renovação e por essa mulher.
12: Deputada, a senhora já tocou num ponto que era o que eu gostaria, que é o fato de você ser a única mulher eleita, já não tínhamos antes e agora vamos ter uma representação feminina na bancada paraibana na Câmara. E o que eu queria perguntar para a senhora é sobre as suas primeiras ações que já se planeja quando assumir o cargo de deputada federal. Se já existem algum discurso pronto, um projeto de lei em mente, quem sabe até para as mulheres, destinação de emendas, enfim, o que é que a senhora pensa para o início do seu mandato na Câmara dos Deputados?
11: Veja, nessa caminhada eu pude escutar várias histórias de mulheres. Histórias de violência contra a mulher, mas também histórias de mães atípicas que nesse momento luta para sobreviver e criar seu filho com apenas um único benefício, que é o BPC, que inviabiliza da mãe ter o Bolsa Família. Os remédios caros demais das crianças que têm o TEA e que nesse momento precisa estar na lista da RENAME, né, da Relação Nacional de Medicamentos do SUS. Nós vamos, nesse momento, levar essas dores da vida real que atinge muitos lares da Paraíba. Essa vai ser uma causa que a gente vai discutir. Se a criança tem um BPC, a mãe tem que ser liberada para ter Bolsa Família. O pai pode sim ter a carteira assinada. Essa é uma pauta que eu escutei em todos os lugares dessa Paraíba. O empreendedorismo também, mulheres que querem montar seu próprio negócio, a burocracia que é adquirir um financiamento num banco. Nós vamos discutir aquilo que a gente escutou no dia a dia, que foi olho a olho. Foram várias pautas de mulheres, foram várias pautas de jovens, foram várias pautas da agricultura familiar, o aumento das cotas do programa de aquisição de alimento, para que não seja limitada essa cota, né? Enquanto tiver mercado, no poder público, no privado, essas pessoas possam ter essas possibilidades também. O programa do Leite da Paraíba foi um programa muito debatido nesses encontros de associações, para que a gente amplie essa cota, melhore também a distribuição no estado todo. Enfim, foi demandas populares que a gente vai fazer essa discussão na Câmara Federal, mas uma discussão com muita propriedade, com muita firmeza e com muito pé no chão.
8: Obrigado ao deputado Paulino Herton pela participação. Eleição interessante, ela terminou saindo do PSB, foi para o Progressistas e fez a conta correta. Foi lá que ela conseguiu, com essa nominata do PP, se eleger deputada federal, que talvez não tivesse acontecido se tivesse ficado ou do PSB ou ido para um outro legenda. Fez uma leitura e conseguiu ir para uma eleição que é muito importante para a Paraíba. A presença de alguém com o perfil de Paulino Herton na Câmara dos Deputados soma muito pela sua vivência e pelo que ela representa na política paraibana. Aliás, essa foi uma eleição que as mulheres, muitas mulheres, se empenharam para eleger, para votar e eleger mulheres. 6h56, renovação na Assembleia Legislativa da Paraíba. Tem um jovem chegando a uma das cadeiras do parlamento. E para olhar para a juventude, essa é a bandeira defendida pelo novo deputado da Paraíba, o eleito. Ele é do PT, Flávio Brasileiro.
5: Muitos jovens estão descontentes com a política, não acreditam mais nas mesmas pessoas que são candidatas sempre. E eu me tornei candidato primeiro porque eu acho que nós precisamos ocupar esse lugar. E foi um pedido pessoal do presidente Lula para que todos os filiados ao Partido dos Trabalhadores, como eu, que ocupava cargo no governo dele, né, fui diretor no Ministério das Cidades, voltássemos para os seus estados para a gente disputar as eleições. Eu fui uma pessoa, como eu falei, que nunca fui candidato, mas eu sempre trabalhei na gestão pública. Desde quando eu fui estagiário, a primeira vez da minha vida foi na gestão pública, na prefeitura de João Pessoa. E eu acho que é muito importante a gente saber que na gestão pública, no estado brasileiro, a gente pode fazer muita coisa, a gente pode transformar. Estou sempre à disposição. Quem quiser falar comigo, é só me procurar nas redes sociais. Esse movimento precisa crescer. A chama está só começando.
8: 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Temos informação policial agora, da última hora. Homem baleado perto de um local de votação em João Pessoa morreu. Albemar Santos é com você.
13: Boa noite a quem nos acompanha através da rede Mais Hora H. Olha, a morte desse homem de 43 anos foi confirmada no início da tarde pela assessoria do Hospital de Emergência e Trauma. Ele tinha sido socorrido por volta das 13 horas do domingo, ontem, dia das eleições, por familiares em um carro particular, num evento que aconteceu, no fato que aconteceu ali nas proximidades do IFPB, no bairro de Jaguaribe, na rua Carmelo Rufo. A informação de que ele estaria próximo à fila de votação do lado de fora do IFPB, aguardando um parente, um familiar que iria votar, quando foi atingido por pelo menos 4 disparos. Familiares, parentes dessa vítima socorreram em um carro particular para o hospital de Trauma, só que no meio do caminho, no trajeto, foram interceptados por uma ambulância do SAMU que tinha sido acionada pela Polícia Militar e pela Guarda Civil Metropolitana, que estiveram lá no local da ocorrência. Essa vítima deu entrada em estado grave no hospital de emergência e trauma e acabou não resistindo, veio a óbito na manhã desta segunda-feira. A polícia busca identificar câmeras de segurança ali da região para tentar identificar esses suspeitos e prender, logicamente. A polícia também ainda disse que esse fato, essa tentativa que acabou evoluindo para o homicídio, nada teve a ver com a questão eleitoral. Foi um fato isolado. Alguém foi para matar essa vítima que ainda conseguiu ser socorrida, mas não resistiu lá no hospital de emergência e trauma. Eron, com você.
8: Obrigado, Albemar Santos, pela informação. A gente fica por aqui com sonoplastia de Marcelo Gomes, Central Pop de Controle Anderson Máquina, reportagens Gabriel Albuquerque, André Firmino, Roberto Tagino e Catarina Pontes e Albemar Santos, direção-geral Reni Cláudia. Paz no coração, fé em Deus, fé em Jesus Cristo de Nazaré, fé na vida, Paraíba. Para quem fica em João Pessoa, vem o Intrometidas com Priscila Marcel e Sonila Lacerda. Boa noite, até amanhã na Hora H.
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0: comigo. Que maravilha. Obrigado, irmão.
1: Valeu, família. Deus abençoe vocês.

0: serviços.
1: Uma portaria assinada pelo Ministério da Saúde estabelece incentivo federal mensal para aprimorar serviços de hemoterapia.
0: A medida também faz parte das ações para fortalecer a produção nacional de medicamentos derivados do sangue, como a imunoglobulina.
1: O Brasil firmou acordo para ampliar o fornecimento e a transferência de tecnologia do medicamento.
2: A portaria estabelece incentivo federal mensal aos hemocentros de todas as unidades da federação. A medida também prevê melhorias na estrutura dos hemocentros, dos equipamentos e nas condições de processamento e conservação do plasma, componente do sangue utilizado na produção de medicamentos. Além da portaria, também foi anunciado um acordo para ampliar a produção de imunoglobulina e alcançar a fabricação 100% nacional do medicamento, utilizado no tratamento de imunodeficiências, infecções bacterianas e alguns tipos de câncer do sangue. Para isso, a empresa brasileira de hemoderivados e biotecnologia, Hemobras, firmou um acordo de cooperação com a empresa chinesa Tiantan Bio. A parceria prevê a cooperação para o registro no país de uma imunoglobulina humana de uso intravenoso. O ministro da Saúde, Alexandre Padilha, comentou a importância desse tipo de acordo de cooperação.
3: A gente tem uma rede mais consolidada, com mais capacidade de incorporação tecnológica, então a gente consegue ter parcerias internacionais e nacionais tão potentes.
2: A Tiantan Bio também vai apoiar a Hemobras na modernização de sistemas e processos, com ações nas áreas de transformação digital, automação e gestão inteligente. Reportagem, Márcia Fernandes.
0: Outubro é também o mês do idoso, um período para dar visibilidade às pautas relacionadas aos direitos das pessoas com mais de 60 anos.
1: No Brasil, essa população cresceu 11,3% em 2012 para 16,6% em 2025, mostrando uma tendência de envelhecimento populacional.
0: Os dados são da síntese de indicadores sociais, realizada pelo Instituto Brasileiro de Geografia e Estatística, o IBGE.
1: E nós conversamos com a pesquisadora Denise Freire, responsável pelo estudo, para saber mais sobre o retrato que ele mostrou da população com mais de 60 anos no Brasil. Acompanhe.
0: Olá, doutora Denise Freire, prazer ter a senhora conosco aqui, bem-vinda à Voz do Brasil. A senhora que conduziu aí a síntese dos indicadores sociais do IBGE, que apurou alguns dados sobre o envelhecimento da população, e aí a gente quer falar um pouco sobre isso hoje. O principal dado aqui que eu gostaria de começar trazendo é o que trata da população com mais de 60 anos, que cresceu cerca de 53% entre 2012 e 2025, né? A pesquisa apurou o que provocou esse aumento da população idosa, doutora?
4: Olá, é um prazer participar com vocês dessa entrevista. O estudo da síntese mostrou, né, esse aumento da população idosa do período 2012 a 2024. Né? Esse é um aumento que possui vários fatores, né, vários aspectos. Então, a gente pode considerar tanto, né, o aumento da expectativa de vida, melhoria de saneamento, né, melhoria também das condições de acesso a medicamentos e a saúde, né? E por outro lado também a gente tem uma questão da queda da natalidade, né? Então reduz a participação de crianças e jovens também na nossa população. Então cada vez mais tem chamado a atenção esse aumento, né, de pessoas idosas na proporção da população brasileira.
1: Esse crescimento da população mais velha já vinha ocorrendo nas décadas anteriores, né? Foi observado algum tipo de aceleração?
4: Sim, tem havido uma aceleração, né, nesse processo de envelhecimento, nessa participação da população idosa dentro, né, do total da população brasileira, né, de acordo com esses aspectos que a gente citou já.
0: Agora, a pesquisa trouxe também dados sobre a idade das pessoas no mercado de trabalho, né? Aliás, é um dos principais focos da pesquisa é o mercado de trabalho. E ela apontou uma presença expressivamente maior de homens do que de mulheres trabalhando após os 60 anos, não é isso, doutora? A que se deve isso?
4: Sim, exatamente. Historicamente, né, no mercado de trabalho, existe uma participação maior de homens do que de mulheres, né, não só em população idosa, mas de uma maneira geral. Mas quando a gente faz esse recorte de 60 anos ou mais,

0: para conseguir se aposentar. A mulher, como tem normalmente uma dupla jornada, né? Ela tem também o trabalho de cuidar de parentes, de cuidar da casa, dos filhos, normalmente tem uma condição previdenciária em que ela exige menos tempo de contribuição do que os homens. Então, aos 60 anos, normalmente é difícil para os homens, né? Para a maioria dos homens já ter conseguido se aposentar, então a maioria deles ainda permanece, né? Pelo menos metade permanece no mercado de trabalho entre 60 e 69 anos, né? A partir de 70 anos, que a gente conseguiu fazer esse recorte, aí sim que há uma queda expressiva na proporção de homens que ainda trabalham, e mais significativa ainda entre as mulheres. Mas isso se deve também às condições de, assim, a gente tem um mercado de trabalho que tem uma informalidade, né, importante. Então, para as pessoas conseguirem atingir o mínimo exigido pela Previdência Social para conseguir se aposentar, também demora, né? Nem todo mundo também tem uma continuidade de contribuição ao longo da sua vida laboral. Então, isso faz com que as pessoas, mesmo, né, com mais idade, né, mesmo às vezes já atingindo a idade mínima de aposentadoria, ainda não consigam se aposentar por falta de contribuição ainda à Previdência.
1: Outro dado sobre o mercado de trabalho é que a presença, o percentual de idosos empregados vem aumentando, embora tenha sofrido uma baixa aí durante o período de pandemia. E eles também ganham mais do que a média da população, né? A senhora pode comentar um pouco esses dados?
0: Sim, exatamente. O dado de 2024 apontava que cerca de um quarto das pessoas com 20, 60 anos ou mais ainda estava inserida no mercado de trabalho, né? E foi o percentual mais elevado da série, né? Então, a gente observa que a cada ano esse percentual de idosos que participam do mercado de trabalho vem aumentando, né? Na pandemia foi o menor valor, né, em 2020, porque os idosos justamente precisavam, né, se precaver, né, de contaminação, de doença para pegar a Covid, e realmente a sua participação diminuiu em 2020. Mas desde então, a cada ano, a sua participação vem aumentando e está em uma trajetória de alta, né? Então, mas assim, são vários fatores. Então, assim, além da questão previdenciária, também, né, da questão da informalidade, também pode apontar a questão de arranjos, né, familiares, porque muitos, quando você tem, por outro lado, uma situação dos jovens, né, com dificuldade de inserção no mercado de trabalho, ou de uma inserção muito precária, os idosos acabam permanecendo como principal provedor, né, quando ele participa de uma família, né, com múltiplos membros e que também tem os jovens participando da família. Então, a pessoa mais idosa, que normalmente ganha mais, né, tem mais experiência, então ela vai tender sempre a ganhar uma remuneração mais elevada, né, do que das outras pessoas das outras faixas etárias, né, e ela acaba também servindo como uma pessoa provedora, né? E no ambiente atual, que, como já falei, dessa dificuldade dos jovens, então cada vez mais a gente vai, eu acredito que a gente vai assistir o aumento das pessoas idosas inseridas no mercado de trabalho, tanto homens quanto mulheres.
2: Muito bem, nós conversamos com Denise Freire, pesquisadora responsável pela síntese dos indicadores sociais do IBGE. Muito obrigada, doutora, pela sua entrevista à Voz do Brasil.
0: Muito obrigada.
1: Como a gente ouviu na entrevista, o Brasil tem cerca de 17% da população brasileira acima dos 60 anos e atravessa uma tendência de envelhecimento populacional.
2: Com esse crescimento, além dos cuidados com a saúde e o bem-estar, é preciso estar alerta para golpes ou crimes virtuais.
1: Apenas no ano passado, o Disque 100 registrou 1.000 denúncias de violações virtuais contra pessoas idosas.
2: Além do Estatuto do Idoso, que tipifica crimes contra pessoas com 60 anos ou mais, existem canais de informações e denúncias para proteger esse público.
3: Aos 69 anos, o aposentado Pedro Mesquita não imaginava que pudesse cair no golpe do empréstimo consignado ao atender uma ligação de uma suposta funcionária do banco.
4: Ela propôs que quitava meu débito do banco com juro bem menor e eu ia pagar a parcela bem menor. Foi onde que ela me

0: ganhou um empréstimo lá no meu nome com um valor de 24 mil. Não caia nesse golpe que eu caí, porque foi muito fácil. Eu achava que eu não caía em golpe.
1: Crimes virtuais cometidos contra idosos são punidos com maior rigor de acordo com o Código Penal. E o Estatuto do Idoso, criado em 2003, garante que, nesses casos, o idoso tenha atendimento preferencial e que o processo corra de forma mais rápida na Justiça. No ano passado, o Disque 100 registrou 1000 denúncias de violações de direitos de idosos em ambiente virtual. São crimes como golpes, ameaças e exposição. Para levar mais informações às pessoas idosas, o Ministério dos Direitos Humanos e da Cidadania criou uma cartilha, como explica o secretário nacional dos Direitos da Pessoa Idosa, Alexandre da Silva.
2: Nós precisamos sempre garantir autonomia, independência. Temos uma cartilha também no campo da educação para que as pessoas idosas não caiam nos golpes mais conhecidos. E a gente aproveitou esse material falando também de situações que não são golpes, mas podem ser, na mão de pessoas mal intencionadas, oportunidades, né, enviesadas ali, disfarçadas e para gerar um golpe.
1: Os números do painel de dados da Ouvidoria Nacional de Direitos Humanos mostram que as capitais do Rio de Janeiro e São Paulo concentram a maioria das denúncias de violações de direitos das pessoas idosas. As denúncias podem ser feitas pelo Disque 100, que funciona 24 horas todos os dias da semana. Com locução de Nazi Brum, reportagem Graziele Bezerra.
3: Recuperar uma área degradada vai muito além de plantar árvores. É preciso saber se a vegetação conseguiu se restabelecer e se o ecossistema tem condições de se manter sozinho.
4: Para avaliar esse resultado em todo o país, foi criado um sistema com critérios científicos que mostram se a vegetação nativa está sendo recuperada.
3: Os critérios levam em conta as características de cada bioma brasileiro.
5: Recuperar uma área degradada não significa apenas plantar árvores. O verdadeiro desafio é saber se aquela vegetação voltou a funcionar como um ecossistema capaz de sobreviver sozinho. Em um país com 6 biomas e uma das maiores biodiversidades do planeta, essa avaliação sempre foi um dos grandes obstáculos na restauração ambiental. Agora, órgãos federais criaram um sistema único para medir a qualidade da recuperação da vegetação nativa em todo o Brasil. O pesquisador da Embrapa, Daniel Vieira, destacou que a ideia era conseguir obter indicadores precoces, mas que trouxessem segurança quanto à recuperação da área degradada.
6: Se a gente esperar o tempo ecológico para uma floresta voltar a ser floresta, é um tempo muito grande. Então a gente tem pensado em como utilizar indicadores precoces e que sugerem ou tentam garantir que no futuro essa vegetação vai estar num processo maduro.
5: A principal mudança está na forma de fiscalizar. A avaliação passa a verificar se depois de pelo menos 4 anos a vegetação apresenta condições de se manter sem depender de intervenção humana. Para isso, os técnicos vão observar 4 indicadores principais: a cobertura vegetal do solo, a quantidade de plantas nativas que surgiram naturalmente, a diversidade de espécies e a presença reduzida de plantas invasoras. Juntos, esses fatores indicam se a área degradada está seguindo um caminho de recuperação sustentável. Daniel Vieira, da Embrapa, destacou que os indicadores atendem a todos os biomas brasileiros.
6: A gente encontrou indicadores de sucesso que garantem a autossustentabilidade dessas vegetações para os diferentes biomas e formações, para ter um chão comum nesse processo de regularização ambiental e de recuperação da vegetação nativa.
5: Além de dar mais segurança jurídica para projetos de restauração ambiental e reduzir a necessidade de vistorias presenciais, o modelo ajuda o Brasil a acompanhar uma das metas assumidas internacionalmente: recuperar 12 milhões de hectares de vegetação nativa até 2030. Compromisso ligado ao Acordo de Paris e à década da ONU para a restauração de ecossistemas. Reportagem Luana Karen.
4: As Agência Nacional de Proteção de Dados, a ANPD, acaba de lançar uma página na internet exclusiva para receber denúncias contra redes sociais e plataformas digitais que descumprirem as novas regras do Marco Civil da internet.
3: Através da página da ANPD, qualquer pessoa ou empresa pode usar o canal para denunciar plataformas que não ofereçam meios adequados para reportar conteúdos criminosos, anúncios irregulares ou vazamentos de conteúdos íntimos.
4: Para mais informações, acesse gov.br/ANPD.
3: Atenção, gestoras e gestores de políticas públicas de todo o país.
4: O Ministério das Mulheres prorrogou o prazo para o envio das respostas ao Censo de Políticas para as Mulheres. O preenchimento agora pode ser feito até o dia 19.
3: O levantamento busca mapear a estrutura, o funcionamento e a capacidade de atendimento dessas unidades em todo o Brasil.
4: O mapeamento também vai ajudar a conhecer o perfil de quem está na gestão, entender o trabalho feito nos estados e municípios e identificar os serviços e equipamentos oferecidos às mulheres.
3: Mais informações em gov.br/mulheres.
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3: Fique agora com as notícias do Poder Judiciário e do Congresso Nacional. Boa noite.
4: Boa noite para você, até amanhã.
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9: STF é o guardião da Constituição Federal que completa 38 anos hoje.
10: Presidente do TSE conclui primeiro turno das eleições 2026 e projeta mesma tranquilidade para a segunda fase do pleito.
9: STJ forma a maioria para admitir o primeiro processo da história de acordo com o filtro da relevância.
10: Boa noite, eu sou Marcela Luiza.
9: E eu sou Walter Lima.
10: A Constituição Federal completa 38 anos nesta segunda-feira. Promulgada em 5 de outubro de 1988, ela encerrou o período do regime militar e colocou a dignidade da pessoa humana no centro do ordenamento jurídico.
9: O Supremo Tribunal Federal é o guardião da Carta Magna e promove ao longo de toda esta semana eventos para celebrar a data.
10: O primeiro encontro comemorativo ocorreu hoje, na biblioteca do STF.
9: Na ocasião, o presidente do Supremo, o ministro Edson Fachin, destacou a importância da democracia prevista no texto constitucional de 88.
11: 38 anos formam o mais longo período de vigência democrática ininterrupta de nossa história republicana. E isso não é obra do acaso, nem de uma só geração. É fruto de escolhas diárias, da eleitora que compareceu às urnas ontem, do servidor que cumpre a lei, da juíza que fundamenta suas decisões, da cidadania que reclama, da imprensa que informa, das instituições que se respeitam e cooperam pelo bem do Brasil.
10: A Justiça Eleitoral já se prepara para o segundo turno das eleições gerais de 2026.
9: A afirmação foi feita pelo presidente do TSE, ministro Cássio Nunes Marques, no balanço do primeiro turno das eleições. Na ocasião, ele também destacou a normalidade da votação, a segurança dos sistemas eleitorais e o trabalho realizado em todo o país para garantir o exercício do voto. Guilherme Firmino.
12: Após a apuração, Cássio Nunes Marques agradeceu aos eleitores e aos profissionais envolvidos na eleição e afirmou que a expectativa é de repetir no segundo turno a tranquilidade registrada nesse domingo.
13: Ressalto, todavia, que a eleição não termina quando a votação é encerrada. Ela se completa quando a vontade soberana do eleitorado é conhecida e respeitada.
10: A segunda sessão do STJ formou maioria para admitir o primeiro processo da história da corte para julgamento pelo filtro da relevância.
9: Nesse novo sistema, a questão federal discutida precisa ter relevância econômica, política, social ou jurídica, para além dos interesses das partes. Fátima
14: Balshoa.
15: A análise da relevância foi proposta pelo ministro Sérgio Cuquina, presidente da Comissão Gestora de Precedentes do STJ. A discussão é para definir se o condomínio pode cobrar do condômino inadimplente honorários do advogado contratado para ajuizar a ação de cobrança e se há diferença entre essa hipótese e a referente à atuação do advogado fora da justiça. Os votos para definir se a questão apresenta ou não relevância para posterior julgamento de mérito estão sendo tomados em sessão virtual até 7 de outubro e os ministros podem mudar o voto até o final.
10: Começou hoje um mutirão da Justiça do Trabalho para analisar processos que envolvem pessoas com 60 anos ou mais.
14: É a ação em pauta a melhor idade, que vai até sexta-feira em todo o país. Rafael Silva.
16: A mobilização em pauta a melhor idade busca ampliar o acesso à conciliação em casos que envolvam pessoas com 60 anos ou mais. Mas essa é uma ação que deve ser tomada por advogados o tempo todo. Eles devem sempre deixar claro à justiça que aquele processo envolve pessoa idosa e assim chamar a atenção do judiciário para a prioridade no caso.
10: Justiça Federal mantém veto a obras de terminal de gás em Barcarena, no Pará.
14: A decisão atende a pedido do MPF. Vanessa Pereira.
17: A Justiça Federal manteve suspensa a construção de um terminal de gás em Barcarena, no Pará, e proibiu a concessão de novas licenças. A decisão rejeitou o pedido da empresa Termogás e determinou que o empreendimento só avance após a conclusão de estudos técnicos e a consulta prévia às comunidades quilombolas e tradicionais da região. A justiça também deu 5 dias para o governo do Pará e o INCRA prestarem informações atualizadas sobre o caso.
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10: Uma boa noite.
14: E até amanhã.
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18: Está no ar o Jornal do Senado.
19: Eu sou Paula Groba.
20: E eu sou Humberto Pinheiro.
19: E estes são os destaques de hoje do Jornal do Senado, que começa agora.
20: 13 partidos terão representantes no Senado a partir de 2027.
19: Senadores começam a analisar fim da escala 6x1 nesta terça-feira.
20: Mais de 33 milhões de brasileiros não votaram no primeiro turno, mas ainda podem votar no segundo.
19: Boa noite.
20: Boa noite.
19: O resultado das urnas vai redesenhar o mapa político do Senado a partir de 2027. Serão 13 partidos com pelo menos um representante na casa, em uma composição que reforça a força do PL. A legenda terá a maior bancada, com 28 senadores.
20: Mas o que esses números significam na prática para as votações e para as disputas de poder no Senado? O repórter Rodrigo Rezende explica.
21: A maior bancada é a do PL, com 28 integrantes, seguida pela Federação União Progressista com 12, PT com 9 e MDB com 8. Uma das senadoras eleitas pelo PL foi Carol Ditone, de Santa Catarina.
22: Então, o nosso compromisso é com a moralidade das instituições, dos órgãos públicos. Com certeza, nós vamos trazer mais investimentos, mais respeito com Santa Catarina. Acho que o nosso compromisso é esse.
21: O Partido Novo conseguiu eleger 3 representantes e a Rede Sustentabilidade terá novamente uma senadora, com Luiziane, do Ceará. Também terão senadores os seguintes partidos: Republicanos e PSD com 5 cadeiras, PSB com 4, PSDB e Podemos com 2 representantes cada e PDT com 1 vaga. Dos 32 senadores que tentavam a reeleição, 14 foram reeleitos. Com os dados atuais, a bancada feminina terá 18 representantes em 2027, a maior em um início de legislatura. Uma dessas mulheres é Marília Campos, eleita pelo PT em Minas Gerais.
23: Eu sou a pessoa que dialogo com todos os segmentos, especialmente aqueles segmentos que são civilizados. E é com essa postura que eu seguirei no Senado.
21: A composição partidária final do Senado será definida com o segundo turno da eleição de governadores em 3 estados, Acre, Amazonas e Tocantins. Nessas unidades da federação, senadores em exercício estão no segundo turno e uma possível vitória dará a vaga para o Senado aos seus suplentes.
19: E o Senado, que toma posse no ano que vem, terá uma combinação de nomes conhecidos e estreantes. suplentes. 14 senadores foram reeleitos para mais 8 anos de mandato, enquanto 2 ex-senadores estarão de volta à casa.
20: E 38 eleitos vão ocupar o Senado pela primeira vez. É uma renovação que muda o perfil da casa, mas que ainda mantém nomes já conhecidos pelos brasileiros. A reportagem é de César Mendes.
0: Os eleitores de 2 estados decidiram manter os senadores que já estavam no cargo nas 2 vagas em disputa. No Amazonas, foram reeleitos Eduardo Braga, do MDB, e Plínio Valério, do PSDB. Em Sergipe, Rogério Carvalho, do PT, e Alessandro Vieira, do MDB. Outros 10 senadores que já estavam no cargo também foram reeleitos. Márcio Bittar, do PL, no Acre, Lucas Barreto, do PSD, no Amapá, Jacques Wagner, do PT, na Bahia, Cid Gomes, do PSB, no Ceará, Veneziano Vital do Rego, do MDB, na Paraíba, Humberto Costa, do PT, em Pernambuco, Marcelo Castro, do MDB, no Piauí, Eduardo Gomes e Carlos Portinho, ambos do PL, no Tocantins e no Rio de Janeiro, respectivamente, e Stevenson Valentim, do Podemos, no Rio Grande do Norte. Para o senador Alessandro Vieira, o novo Senado terá que ser diferente do atual para atender às expectativas dos eleitores.
1: Ele vai ter que provar para o povo que mereceu essa votação, essa confiança. O Brasil todo espera por um processo de depuração.
0: 2 ex-senadores voltam ao Senado no ano que vem. Renato Casagrande, do PSB do Espírito Santo, e José Medeiros, do PL de Mato Grosso.
19: E na volta dos trabalhos após o primeiro turno das eleições, senadores vão iniciar a análise da proposta de emenda à Constituição que acaba com a escala 6x1. O texto define que trabalhadores terão direito a 2 folgas a cada 5 dias trabalhados.
20: A proposta precisa passar por 5 sessões de debates no plenário antes de ser votada em primeiro turno. Repórter Pedro Pincer.
2: Nesta terça-feira, o Senado deve fazer a primeira sessão plenária para debater o fim da escala 6x1. 6 dias de trabalho e 1 de repouso. Depois de 5 debates em plenário, a proposta de emenda à Constituição poderá ser votada em primeiro turno. Se aprovada, segue para o segundo turno com outras 3 sessões de discussão. A senadora Tereza Leitão, do PT de Pernambuco, destacou que a nova jornada permitirá uma nova dinâmica nas famílias brasileiras.
6: Que a mãe e o pai não cheguem exausto para sentar, mas que cheguem feliz para ainda conversar, brincar, ler com seus filhos e suas filhas.
2: Já o senador Rogério Marinho, do PL do Rio Grande do Norte, lamentou que a PEC obrigue uma forma de contrato entre patrões e empregados.
24: Que quando foi feita a modificação da legislação trabalhista de 2017, o único tema que foi consensualizado entre trabalhadores, empregadores e governo foi a necessidade de que preponderasse o negociado sobre o legislado.
2: O texto permite que as empresas tenham até 2 meses para adaptar a jornada para 42 horas semanais depois que a proposta virar lei. A partir daí, terão mais 1 ano para colocar a jornada em 40 horas.
19: E a Comissão de Constituição e Justiça pode aprovar o projeto que autoriza a divulgação de imagens e áudios de crimes em flagrante dentro de estabelecimentos comerciais.
20: A ideia é que o compartilhamento dessas informações ajude na identificação e denúncia de criminosos. As informações com o repórter Bruno Lourenço.
25: O relator, senador Espiridião Amin, do Progressistas de Santa Catarina, afirmou que o objetivo é combater a impunidade por meio da identificação e denúncia dos infratores.
26: É realmente o reino da maldade você ter uma preocupação maior com o delinquente do que com quem sofre a delinquência.
25: Para evitar abusos, o texto exige que o estabelecimento registre um boletim de ocorrência e proíbe a exposição de terceiros que não estejam envolvidos no crime e também prevê a responsabilização do lojista caso haja divulgação indevida de imagens sabidamente falsas. Depois da CCJ, o projeto de lei, que já passou pela Comissão de Segurança Pública, vai ao plenário do Senado.
19: Mais de 33 milhões de brasileiros deixaram de votar no último domingo. E entre os que foram às urnas, quase 6 milhões optaram pelo voto nulo ou em branco.
20: Os números mostram o tamanho da parcela do eleitorado que não escolheu nenhum dos candidatos nas urnas. Repórter Marcela Cunha.
27: O número representa mais de 21% do eleitorado e é o maior desde 1998. Por isso, o TSE informou que vai atuar para aumentar o comparecimento no segundo turno, marcado para o dia 25 de outubro. De acordo com o presidente do TSE, o ministro Cássio Nunes Marques, é preciso intensificar as ações, em especial entre os grupos para os quais o voto não é obrigatório, como quem tem 70 anos ou mais.
3: Não é o ideal a abstenção de 20%. A ideia é intensificar e aperfeiçoar todos os mecanismos disponíveis para a justiça eleitoral para que a gente consiga diminuir esse percentual no segundo turno.
27: Segundo o presidente do TSE, a abstenção chega a cerca de 50% entre os maiores de 70 anos e a 20% entre os jovens de 16 e 17 anos. Além das ausências, o primeiro turno registrou 2.200.000 votos em branco e 3.600.000 votos nulos.
19: E quem não foi às urnas no primeiro turno ainda pode votar no segundo. Basta que o título de eleitor esteja regularizado.
20: A Justiça Eleitoral considera cada turno uma eleição independente. Portanto, a ausência na primeira etapa não impede a participação na votação de 25 de outubro, desde que a situação eleitoral esteja regular. Quem explica é a repórter Luísa Melo.
4: Cada turno eleitoral é tratado como um pleito independente. Então, mesmo sem ter participado da primeira rodada de votos, os eleitores podem ir às urnas no segundo turno. Basta que o título esteja regularizado. A ausência no primeiro pleito precisa ser justificada pelo eleitor até 3 de dezembro. O presidente do Tribunal Superior Eleitoral, ministro Cássio Nunes Marques, ressaltou a importância da participação no primeiro turno.
3: Quero, antes de tudo, agradecer às eleitoras e os eleitores brasileiros que compareceram às urnas e exerceram, mais uma vez, o direito fundamental de escolher os seus representantes.
4: De acordo com dados do TSE, a abstenção bateu recorde este ano, com 33.400.000 pessoas que não compareceram às urnas. No segundo turno, a votação é apenas para presidente da República e, dependendo do estado, para governador.
20: Com a edição de Paula Groba e trabalhos técnicos de Eliseu Caires, o Jornal do Senado fica por aqui. Acompanhe agora as notícias da Câmara dos Deputados. Boa noite.
19: Boa noite e até amanhã.
5: Jornal Câmara dos Deputados. Câmara amplia a bancada feminina e passa a contar com 109 mulheres.
7: PL elege maior bancada e terá 121 deputados na próxima legislatura.
5: Nicolas Ferreira e Lucas Pavanato superam os 3 milhões de votos.
7: Boa noite. Os brasileiros foram às urnas neste domingo para participar do processo eleitoral.
5: A eleição presidencial de 2026 registrou mais de 119 milhões de votos válidos no primeiro turno, o maior número já registrado nesta etapa da disputa pelo Palácio do Planalto.
7: Os eleitores também votaram para escolher os próximos governadores, senadores, deputados federais e deputados estaduais.
5: Na Câmara dos Deputados, o PL elegeu a maior bancada para a próxima legislatura. A repórter Silvia Munhato explica como fica a correlação de forças na casa a partir do resultado das eleições deste domingo.
9: O PL elegeu a maior bancada da Câmara dos Deputados neste domingo e vai ter 121 deputados na próxima legislatura, que começa em 1º de fevereiro. Em 2022, o partido havia obtido 97 cadeiras. O segundo colocado para a Câmara foi a Federação PT-PCdoB-PV, com 88 deputados, 6 a mais que na última eleição. Além do PL da Federação PT-PCdoB-PV, ganharam deputados em relação ao total eleito em 2022, o PSD, Republicanos, Podemos, Novo e Missão. O Novo teve um aumento de 3 para 10 deputados. Entre os que perderam, destaque para a Federação União PP, que passou de 105 para 87. PSDB Cidadania perdeu 7 cadeiras, chegando a 11. E o PDT ficou com 6 deputados, uma perda de 10 cadeiras. PSB e PSOL Rede mantiveram uma bancada de 15 deputados. Os outros que registraram quedas foram MDB, PRD Solidariedade e Avante. Em entrevista ao programa Painel Eletrônico da Rádio Câmara, a consultora legislativa Manuela Nonô cita o crescimento de partidos como PL e Novo como exemplo de uma eleição ideológica e mais à direita.
11: Eu acho que essa foi a eleição dos partidos ideológicos, seja de um lado, seja
10: de outro, essas agremiações ganharam, foram premiadas pelos eleitores. Os partidos catch-all, aqueles que vale tudo, o famoso centrão, de uma forma geral ele perdeu, tanto na Câmara quanto no Senado. E isso não se deve somente ao eleitorado, também se deve à reforma do sistema político brasileiro que tem acontecido, que tem colocado aí cláusulas de barreira, que proibiu as coligações nas eleições proporcionais. Isso tudo está depurando o sistema, devagar, mas continuamente.
9: Também em entrevista ao painel eletrônico, o professor de ciência política da Universidade de Brasília, André Borges, afirma que foi uma eleição plebiscitária, citando a definição do segundo turno para presidente, que será disputado entre o senador Flávio Bolsonaro e o presidente Lula.
11: Ele mostra, né, um certo padrão, né, no comportamento do eleitorado, no que diz respeito ao fato de que quando a gente tem uma eleição, né, em que o presidente em exercício no cargo concorre à reeleição, invariavelmente, né, esse pleito ele acaba se tornando uma espécie de plebiscito sobre o governo. E eu acho que o grande desafio da campanha do Lula, né, sempre foi o fato de que ele não conseguiu, né, ao longo da campanha, melhorar os índices de aprovação do governo, né?
9: Os dois especialistas explicam, porém, que o sistema ainda mantém vários partidos e com resultados diversos nos estados. Portanto, a Câmara manterá, por exemplo, deputados mais voltados para a busca de recursos para suas regiões. E a falta de uma decisão sobre o executivo no primeiro turno deverá, segundo eles, adiar votações mais polêmicas. Dos 513 deputados federais eleitos, 183 vão exercer seu primeiro mandato na Câmara dos Deputados. Esse número representa uma taxa de renovação de 35,67%. Já o número de deputados reeleitos é de 301, 58,6% do total de deputados que foram eleitos titulares nas eleições de 2022, ou suplentes, que foram efetivados como titulares ao longo da atual legislatura. Da Rádio Câmara de Brasília, Silvia Munhato.
12: Eleições.
13: Novas deputadas serão 21% do total de parlamentares na Câmara, percentual acima da atual legislatura, mas ainda abaixo do total de mulheres na população brasileira. A repórter Paula Bittar traz uma análise sobre o crescimento da bancada feminina para a próxima legislatura.
14: O número de mulheres eleitas para a Câmara aumentou, mas a representação feminina entre os deputados continua muito abaixo da proporção da população. A partir de 1º de fevereiro do ano que vem, as mulheres representarão 109 dos 513 parlamentares da Câmara, 19 a mais que o número atual. Ainda assim, enquanto são mais de 51% da população brasileira, serão pouco mais de 21% dos deputados federais. 59 delas, ou 54%, foram reeleitas. A federação composta por PT, PCdoB e PV elegeu a maior parcela de mulheres, somando 34 cadeiras, o equivalente a 31% da representação na casa. Os colégios eleitorais do Sudeste foram os principais responsáveis pela formação dessa nova bancada. São Paulo elegeu 16 deputadas, concentrando 14,7% de todas as cadeiras ocupadas por mulheres na casa. Logo atrás, Minas Gerais e Rio de Janeiro garantiram 11 e 10 parlamentares, respectivamente. Fora do eixo Sudeste, Bahia, Pernambuco e Santa Catarina destacam-se com 6 deputadas eleitas em cada estado. Por outro lado, Distrito Federal, Piauí e Roraima encerraram a apuração sem eleger mulheres para a nova legislatura. A deputada Érica Hilton, do PSOL de São Paulo, foi reeleita como a mulher mais votada da história da Câmara dos Deputados, com 1,5 milhão de votos conquistados. Hilton foi uma das duas primeiras mulheres trans eleitas para a Câmara, ao lado de Duda Salabert, do PSOL de Minas Gerais, em 2022. Em Minas Gerais, Duda Salabert aparece como a terceira mais votada, com quase 230 mil votos, e também deve assumir um novo mandato. Magda Morfato, do PL de Goiás, aos 77 anos, será a integrante com mais idade em exercício na casa. A cientista política Hanna Marussi considera positivo o aumento na bancada feminina e atribui essa elevação ao financiamento das campanhas.
13: Os partidos tinham até 8 de setembro para fazer o
8: repasse para mulheres, pessoas negras e indígenas, e de um modo geral, esse prazo foi cumprido. Claro que tiveram partidos que individualmente não cumpriram, mas no montante geral do Fundo Especial de Financiamento de Campanha, esse dinheiro foi destinado. Então, tanto o montante quanto o momento em que ele entra faz toda a diferença para a eleição de mulheres.
15: Na análise da composição da bancada, a cientista política ressalta que ela se divide principalmente em esquerda e direita, com o centro esvaziado. Ana Marúcia aponta, por outro lado, que no Senado a votação foi expressiva para mulheres de direita.
8: A gente tem um crescimento expressivo também de mulheres eleitas, porém, essas mulheres, muitas delas, se colocaram e fizeram sua campanha deslocada de valores ligados aos direitos das mulheres, algumas até se posicionando contra o voto feminino. Então a gente tem um crescimento de mulheres muito mais ligadas ao conservadorismo, muito mais ligadas ao espectro de direita no Senado. E isso é uma tendência do Senado como um todo, né? O crescimento do conservadorismo no Senado foi bastante expressivo. A direita agora, pela primeira vez, é maioria no Senado Federal.
15: Para o Senado, entre as 54 vagas em disputa, 12 foram para mulheres. É o maior número de senadoras eleitas em um mesmo pleito desde a redemocratização. Até então, o recorde havia sido registrado em 2002, quando 8 mulheres conquistaram cadeiras na casa. Em 2018, última eleição em que também foram renovados 2/3 do Senado, 7 mulheres

0: bancadas de seus partidos na Câmara. Antônio Vital tem as informações.
1: O resultado final das eleições para deputado federal apontou a existência de candidatos muito bem votados que funcionaram como puxadores de votos para... conquistassem uma vaga. Puxadores de votos são aqueles candidatos que obtiveram votação acima do chamado quociente eleitoral, que é o cálculo usado para apontar quantas vagas cada partido tem por estado. Foi o caso, por exemplo, de dois deputados do PL, Nicolas Ferreira, em Minas Gerais, e Lucas Pavanato, em São Paulo. Os dois receberam mais de 3 milhões de votos e ajudaram a ampliar a bancada do PL na Câmara. Em Minas Gerais, o PL elegeu 21 deputados, sendo que 9 deles não teriam sido eleitos sem os votos de Nicolas. Um deles, Sargento Melo Casal, acabou eleito com apenas 25 mil votos. Em São Paulo, os votos a Pavanato ajudaram a eleger 7 deputados que não teriam votos suficientes entre os 19 eleitos pelo PL. Isso porque, na eleição para deputado, os votos são computados para o partido ou federação do candidato. Quanto maior essa soma, mais cadeiras o partido tem. Também em São Paulo, a deputada Érica Hilton recebeu mais de 1,5 milhão de votos, o que ajudou o partido dela, o PSOL, a conquistar 6 vagas na Câmara, uma a mais do que teria direito se não fossem contabilizados os votos para o partido. O ponto em comum entre os campeões e as campeãs de votos é a campanha com forte presença nas redes sociais. Para o cientista político André Borges, da Universidade de Brasília, a campanha pelas redes sociais é uma nova maneira de fazer política, que veio para ficar.
2: Candidatos mais localistas, né, ex-prefeitos, ex-vereadores, geralmente eles vão ter aquela votação ali mais concentrada, né, no seu município. E o que a gente observa nos últimos anos é que a campanha através da rede, ela me permite chegar a um custo relativamente baixo, né, a eleitores que estão espalhados ali, né, pelo território do estado, né? Então você passa a ter um tipo diferente de campanha, né? Eu acho que é um novo jeito de fazer política que veio para ficar e que está abrindo espaço também para a ascensão de novas lideranças.
1: Consultora legislativa da Câmara dos Deputados, Manuela Nonô, também relacionou a presença nas redes sociais ao resultado da votação.
3: Quando você se torna conhecido pelas redes sociais, se torna quase natural você ter uma votação, embora essas realmente tenham sido extraordinárias. Eu quero dizer aqui que o Nicolas sozinho teve 27,41% dos votos válidos de Minas. O PL fez 19 cadeiras. Sem o Pavanato, ficaria 12. Então, o Pavanato deu 7 cadeiras para o PL. Ele teve 47,26% de todos os votos do PL de São Paulo. Isso é muita coisa.
1: Outros candidatos também ajudaram a ampliar a bancada de deputados em seus estados graças à grande quantidade de votos. André Fernandes, do PL, foi eleito com quase 700 mil votos no Ceará, mais de 12% dos votos do estado. E Júlia Zanatta, também do PL, recebeu 560 mil votos, o equivalente a 13% de todos os votos de Santa Catarina. Também foi eleito com 13% dos votos no Distrito Federal o candidato Fábio Félix, do PSOL. Da Rádio Câmara de Brasília, Antônio Vital.
4: Trabalho. A notícia de que postos de gasolina estavam obrigando as frentistas a trabalharem de biquíni motivou um debate sobre os limites das empresas na definição dos uniformes de seus funcionários.
0: A questão chegou à Câmara dos Deputados, onde uma proposta foi apresentada para impedir que as vestimentas nas empresas violem a dignidade do trabalhador. O repórter Luiz Cláudio Canuto tem os detalhes.
5: Está na Comissão de Constituição e Justiça da Câmara dos Deputados projeto que cria regras para uso de uniformes de trabalhadores. A intenção é evitar a violação da dignidade do empregado. Atualmente, a CLT define que cabe ao empregador definir o padrão de vestimenta dos empregados, sendo permitida a inclusão no uniforme de logomarcas da própria empresa ou de empresas parceiras e de outros itens de identificação relacionados à atividade desempenhada. A proposta proíbe diferenças que destoam da finalidade da profissão e veda a imposição de roupas que provoquem riscos físicos ou ambientais desnecessários. A autora do projeto, deputada Laura Carneiro, do PSD do Rio de Janeiro, explicou o que a motivou a apresentar a proposta.
6: Na verdade, esse projeto surge de uma modinha que apareceu, de que as mulheres tinham que estar no posto de gasolina vestidas de biquíni, como se a pessoa vai pôr gasolina apenas para ver aquelas mulheres seminuas. E isso é um completo absurdo, um desrespeito às mulheres brasileiras, um desrespeito ao corpo, um desrespeito à identidade e muito mais um desrespeito à profissional. Você não está tratando de uma mulher que vai vender o seu corpo. Ela está vendendo um produto e ela não tem que utilizar o seu corpo para isso. É um completo absurdo. É entender que a mulher é um objeto, é tudo que a gente batalha, é o que alimenta essa política do machismo, né? O que alimenta essa visão torpe de que mulher é objeto, e é isso que a gente combate todos os dias. Então não faz nenhum sentido a gente não ter apresentado esse projeto, e eu espero que ele seja aprovado.
5: O texto original proibia qualquer uniforme que expusesse o corpo de forma indevida ou que fosse incompatível com a natureza do trabalho e determinava que as normas internas das empresas sobre uniformes deveriam observar critérios de conforto e respeito à diversidade corporal. Na Comissão de Trabalho, a relatora, a deputada Rogéria Santos, do Republicanos da Bahia, optou por uma redação que retirasse o caráter moralizante da proposta e preservasse a autonomia das empresas na gestão da força de trabalho. A comissão acompanhou a sugestão da relatora. Pelo texto aprovado, o empregador não pode exigir dos empregados o uso de vestimentas incompatíveis com a finalidade da atividade. A proposta aguarda a avaliação da Comissão de Constituição e Justiça. Se aprovada, poderá seguir diretamente ao Senado. Para virar lei, precisa ser aprovada pelos deputados e senadores e depois ser sancionada pela Presidência da República. Da Rádio Câmara de Brasília, Luiz Cláudio Canuto.
7: Segurança Pública.
4: Comissão aprova a realização de campanha contra a divulgação de dados de autor de crimes em escolas. A repórter Maria Neves tem os detalhes.
8: A Comissão de Segurança Pública da Câmara dos Deputados aprovou o projeto que prevê a realização de campanhas de conscientização sobre a divulgação de dados pessoais de autores de homicídios em escolas. Pela proposta, as ações deverão incentivar a cobertura jornalística responsável e ética que priorize o interesse público. O texto original do deputado Dr. Jaziel, do PL do Ceará, proíbe a divulgação de informações como nome e foto do autor de crimes cometidos com o objetivo de provocar terror social ou generalizado. Dr. Jaziel propõe, inclusive, punições para quem incorrer na conduta, mesmo para os meios de comunicação. O relator na Comissão de Segurança Pública, deputado delegado Paulo Bilinski, do PL de São Paulo, no entanto, recomendou a aprovação da versão apresentada pelo relator na Comissão de Comunicação, deputado Kleber Verde, do MDB do Maranhão. Kleber Verde considera que proibir veículos de imprensa de divulgar nomes de pessoas envolvidas em crimes de terrorismo consiste em censura prévia, o que é proibido pela Constituição.
9: Apesar de reconhecermos os nobres desígnios esculpidos na concepção desses projetos de lei, suas concepções materiais violam o comando constitucional que veda a censura prévia, tornando-se incompatíveis com a sistemática do nosso ordenamento constitucional.
8: O projeto que prevê a realização de campanhas de conscientização sobre a divulgação de dados pessoais de autores de homicídios em escolas ainda será analisado pela Comissão de Constituição e Justiça. A proposta também terá de ser votada pelo plenário e, se aprovada, terá de seguir para o Senado. Da Rádio Câmara de Brasília, Maria Neves.
0: Termina agora o Jornal Câmara dos Deputados, produzido pela Rádio Câmara, com trabalhos técnicos de Everson Urani e apresentação de Luciana Vieira e José Carlos Andrade. Uma ótima noite para você.
4: O Jornal Câmara dos Deputados volta amanhã. Fique agora com as notícias do Tribunal de Contas da União.
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10: O Tribunal de Contas da União avaliou a atuação do governo federal diante dos apagões de energia em São Paulo. A fiscalização analisou a atuação do Ministério de Minas e Energia e da Agência Nacional de Energia Elétrica no acompanhamento dos serviços da empresa Enel. A concessionária atende mais de 8 milhões de consumidores em 24 municípios, incluindo a capital paulista. O TCU constatou que o tempo médio para restabelecer a energia passa de 10 horas e está acima das médias nacional e estadual. Desde que assumiu a concessão, em 2018, a Enel acumulou mais de 320 milhões de reais em penalidades. O contrato termina em 2028. Por isso, o TCU determinou que o Ministério e a agência reguladora apresentem, em 60 dias, cronograma para garantir a continuidade do serviço. Saiba mais em tcu.gov.br.
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1: Campina FM, muito boa noite para você que tá grudado aqui na Campina. Seja muito bem-vinda, muito bem-vindo. Tá começando o nosso By Night, no oferecimento do Carpe Diem Motel. Para começar, Jorge Versilo, sensível

0: Jeroá FM informa. Hora certa. 20 horas e 7 minutos.
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0: Jesus.
1: Sim. Posição 3.

0: Coroa FM informa. Hora certa. 20 horas e 59 minutos.
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